Tchau, Carreira e Pardinho, A Mão do Tempo, sucesso que foi para o amigo Luiz Soares. Agora tem André Andrade, Deixe as Águas Rolar. 9 horas, 10 minutos, ótima noite.

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1: Pra fechar esse bloco, deixa eu trazer a romântica, linda canção. Um grande sucesso do passado de presente pra você, porque essa, o show da noite não esqueceu e só para os apaixonados. Zezé de Camargo e Luciano vai cantar a linda canção Sorri.

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8: 40 anos com você em todo lugar, que maravilha, hein? E que história bonita, né, da Rio Vermelho. Deixa eu abraçar o amigo Bocão. O amigo Bocão da Reciclagem, lá em Vianópolis. Deixa eu trazer a participação. Alô, Bocão, boa noite.
9: Boa noite, Alan Vieira. E aí, meu garoto, beleza? Eu tô aqui junto do meu radinho aqui, só escutando a rádio Rio Vermelho. Oi. Toca aí o João Boiadeiro pra nós. Aô, sucesso.
8: Esse é o amigo Bocão, Bocão da Reciclagem, lá em Vianópolis. Vai ouvir, Moreno e Moreninho, João Boiadeiro.
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Sucesso do Chico Rei Paraná, um degrau na escada. Agora, 9:37. Vamos voltar ao ano de 1996, quando a Rede Globo de televisão transmitia a telenovela O Rei do Gado, que tinha suas cenas embaladas por um grande sucesso do João Paulo e Daniel. Pirilume, tema de novela para você.

0: Paulinho das Molas, lá em Vianópolis, juntamente com o amigo Rogerinho. Já já, viu? Depois dos comerciais, um modão do trio Parada Dura pra vocês aí. Eu volto já já.
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5: Ótima noite pra você, ligado no nosso show da noite. Deixa eu abraçar a Elaine. Alô, Elaine. Ótima noite pra você, viu? Já já, uma do João Carreiro e Capataz. Vou pegar aquela casinha verde. Sucesso que vai para você, Elaine, e toda a família. Ótima noite. Deixa eu pegar também uma participação do amigo Paulinho das Molas, lá em Vianópolis. Alô, Paulinho. Tá lá também o Rogerinho, abraçando o Amarelinho, toda a família e amigos, né? A esposa do Rogerinho, a Elaine. O Paulinho também, né? Aí pertinho da casa do meu pai, em Vianópolis. Ótima noite para todos vocês aí, meu amigo.
6: Ô, Alan Vieira, você tá bom? Aqui é o Paulinho das Molas de Vianópolis, aqui na casa do Rogerinho, na audiência da Rádio Rio Vermelho. A gente sempre tá aí na programação aí, seguindo o Zé Roberto, mas o bichão tá de férias, né? Deve tá curtindo, deve tá pescando por aí. Mas é assim, meu cara, não pode viver só de trabalho, não. Tem que descansar um pouquinho e tal. Se der essa vida, você sabe, né? Não leva nada, leva só terra na cara. Mas é isso aí, meu amigo, velho. Também tinha audiência aqui. Eu pedi a música aqui pra você, mandar uma música pra nós aí. O Royarinho tá aqui. A esposa tá lá pra Goiânia fora, que a sogrinha deu um borogodó, mas logo tá voltando de boa. E estamos aí, né? Empenhado aqui por cima assim, aqui o programa da Rádio Vermelho. Nós estamos do lado do seu padre, Nilson. Eu não sabia que se pular o muro, ficar na Rogerinho caindo no colo dele. É, tá aqui, eu tava aqui na sintonia. Aí se depois você manda aí um abraço pro Amarelinho, manda um abraço também pro Mezenga lá na Água Branca. Manda um abraço também pro Belo, aqui em Vianópolis, manda um abraço pro Bocão. Bocão da Reciclagem, que ele é meio filmado, quem fica ligando com esse cara aí. Hã? Neguinho no Cedo, Neguinho Olavo. E tem um assuzinho também que ele tá lá pra Goiânia fora, mas a avó dele, mas da mãe dele. Foi lá ver a bisavó, que já tá meio problemática. Mas tá sarando já, entendeu? Então manda um modão pra nós aí. Aí você vai mandar um triparador aí, maluco. Escola aí aquela sonara mesmo. Aperta o dedo aí e manda pra nós. Eu já tô aqui na audiência. Um abraço.

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2: Mariane, quais animais sofrem mais durante a seca?
3: Os animais que mais sofrem são aqueles que precisam de mais nutrientes, como, por exemplo, os bezerros, as vacas prenhas, vacas em lactação e animais em fase de engorda. Como eles têm uma exigência maior, eles sentem mais rápido quando a alimentação não está adequada.
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13: Vamos abrindo a segunda parte do show da noite. Deixa eu abraçar com muito carinho minha querida amiga Júlia, Júlia Cotrim, no bairro Conselheiro Manuel Caetano. Alô, Júlia, tudo bem com você, né? Ótima noite nessa bonita noite de quarta-feira, meiuca de semana. Muita gente já se preparando, já com a expectativa lá em cima para o final de semana. Meiuca de semana, daqui para o final de semana é um pulo, né? Passa muito rápido. Que maravilha. Alô, Júlia Cotrim. Abraço especial para você e toda a família. 10 horas, 6 minutos, 10 e 6. Deixa eu abrir essa segunda parte com o Altemar Dutra, que vai cantar a linda canção Outra Vez.

Deixa eu abraçar meu grande amigo Fernando. Alô, Fernando, lá no povoado de Ponte Funda. Vai curtir essa aqui, ó. Saudade do ano de 1977. Alô, Fernando, aquele abraço.

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1: Deixa eu abraçar meu grande amigo Thales, da dupla Thales e Júnior. Tá lá no Rancho Cruz, na beirada do rio Piracanjuba. Alô, Thales! Juntamente com toda a família, né? Ouvindo a nossa programação, participando comigo. Mandou um áudio, deixa eu pegar aqui. Alô, Thales, boa noite.
2: Boa noite, amigo Alano Vieira, Thales, da dupla Thales e Júnior. É aqui do Rancho Cruz, rio Piracanjuba. Com a esposa Gisele, o padrinho, meu tio Thales, a Gisane, a Paola, o Thiago, Angela, toda a família, todo mundo. Um abraço a todos, tá bom? Especialmente para você também, para todos os ouvintes. Essa moda entre nós ouvir tá bacana. É bom demais da conta para a gente ser feliz. A gente nunca perder a oportunidade de ficar aqui pertinho, a letra diz, so far away for me. Tão longe, né? Tão distante. Mas com a Rio Vermelho a gente sempre está perto. Um forte abraço e estamos juntos, meu irmão. Vamos em frente.
1: Valeu, meu amigo. É verdade, né? É verdade. Aquele abraço. Estamos juntos. Vamos em frente.

Por isso que a gente diz sempre, né? Rio Vermelho com você em todo lugar. Seu amigo Thales está em Vianópolis, está participando, está ouvindo, está acompanhando. Se está lá na beirada do Piracanjuba, da mesma forma. Alô, Thales! Aquele abraço para você, a esposa Gisele, o Thiago e todos que estão aí com você no Rancho Cruz, ouvindo a nossa programação. O nosso abraço, ótima noite. Valeu demais, muito obrigado pela sintonia. Abraço também para a senhora, sua mãe, né, Thales? Sempre ligada também, sempre ouvindo. A Rio Vermelho, por isso que a gente diz sempre, né? Rio Vermelho com você em todo lugar.

10:19, 10:19. Que maravilha, hein, Thales? Que maravilha. À beira do rio, com a família, que é o melhor de tudo, né? O presente de Deus. Pescando peixinho, conversando com os amigos, com a família. Isso sim é vida, que maravilha, viu, Thales? Aproveite mesmo, viu? Aproveite e abraço pra vocês aí. Deixa eu abraçar também a Lousa Maria Ribeiro de Paula, lá na cidade de Cristianópolis. Deixa eu trazer na sequência, Alcione vai cantar Meu Ébano. Deixa eu abraçar também o amigo Fernando. Deixa eu abraçar o amigo Fernando lá no povoado de Ponte Funda. E a todos aí em Ponte Funda. Alô, Fernando, ótima noite. 10:20, ótima noite.

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9: Em Silvânia, 10 horas 33 minutos, 10h33. Deixa eu ir no nosso WhatsApp com algumas participações. Deixa eu pegar aqui, deixa eu ver quem está participando. Alô, bom dia. Bom dia não, né? Boa noite. Acostumado aqui com o Varandão Sertanejo e eu falando ao coração para vocês, né? Todos os sábados e domingos, falando em sábado e domingo. Já nesse final de semana, né, não vai ter o Varandão Sertanejo e eu falando ao coração comigo, Alan Vieira, ao vivo, porque estarei de férias. Que maravilha, hein? O Zé Roberto está curtindo as suas merecidas férias, aproveitando, descansando, passeando. Foi lá em Aparecida, né, Zé Roberto? agora está em casa, descansando, mas na próxima segunda vai estar de volta comandando, como só ele sabe, a programação do show da noite. E já no sábado eu entro de férias, né? Da programação dos finais de semana. No sábado, Varandão Sertanejo a partir das 6 da manhã. E domingo, Varandão também a partir das 6. E a partir das 9, depois da Santa Missa, tem o Falando ao Coração. O Gil Oliveira vai estar por aqui. Vai ter uma programação automatizada. Enfim, só canções bonitas, só canções gostosas de ouvir. Só que estarei de férias, curtindo também as minhas merecidas férias, né? O amigo Zé Roberto volta na segunda e eu vou trabalhar até sexta, né? Dia 31. E daí no sábado não tem o show da noite, mas costuma ter o Varandão, né? Não vai ter ao vivo. Vai ser ou com o Gil ou a programação preparada para você, amigo ouvinte, ok? Deixa eu pegar aqui quem está participando. É o Rogerinho, é isso? Alô, Rogerinho, ótima noite.
10: Fala, meu amigo Alan Vieira, boa noite, tudo bem? Rogerinho. Depois você manda uma música pra nós, o Clima Paulinho. Aí, se eu lembrar dos amigos aí, eu mando pra eles também. Eu vou lembrar de alguns aqui, mas né, amigo mais. Manda pro seu Wesley Lagoa, pra mim, pro Paulinho da Bola. Neguinho Paraíba tá lá no Cedro. É que vale a intenção. Nós estamos por cá. Manda uma música pra nós aí, pra todo mundo aí. Beleza, meu irmão? Tudo bom? Boa noite. Bom trabalho pra você.
9: Esse é fera. Esse é gente boa. Morador lá do bairro Michele, né? Vizinho do meu pai, né? Vizinho do meu pai lá no bairro Michele. Alô, Rogerinho, pra você e toda a família, aquele abraço. Ótima noite. Quem mais participando? Deixa eu pegar aqui. Alô, boa noite.
11: Boa noite, Arnaldo Vieira. Boa noite a todos os seus ouvintes. Manda pra nós aqui o Homem do Meu Tempo, Bruno Marrone. Referência aí pro meu amigo Nivaldo. Aqui é Osso Mascarenhas. Falando. O França. O pai Antônio Mascarenhas aqui no sítio Santa Bárbara. O alto da Gamelândia aqui, ó. É nóis, estamos aqui acompanhando o seu programa.
9: Esse também é gente boa, da melhor qualidade, Elson Mascarenhas. Alô, meu grande amigo Elson Mascarenhas, para você e toda a família. Aquele abraço, ótima noite, meu amigo.

0: Como é que é, meu grande amigo Rogerinho? Boa noite.
1: 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Não sai fora da rota, não. É Rádio Rio Vermelho, né? Dia, de noite, tarde, manhã cedo, madrugada, por aí vai.
0: Que maravilha, que coisa boa. Já, já também em sucesso que vai para Laura Felipe e toda a família, no bairro São Sebastião, 10 horas 37 minutos. Deixa eu trazer uma do rei Roberto Carlos, O Portão. Boa noite.

Deixa eu trazer uma canção do ano de 2004 com o grupo Bros. Lembra desse grupo? Revelado pelo SBT, né? É, eles gravaram uma canção muito bonita, Vem Pra Minha Vida, que é uma versão, né, de um grande sucesso internacional. Mas primeiro vou trazer a versão nacional para você na voz do grupo Bros do ano de 2004.

deixa eu trazer para você a versão original, né? A versão internacional dessa linda canção, que é do ano de 2002.

Alô, Luiz. Luiz Soares, está na Rua 32. Um nosso abraço. Ótima noite. Esse foi o nosso show da noite de hoje, que está chegando no final. Para você que ligou, participou, curtiu e acompanhou a nossa programação, o nosso muito obrigado. Ótima noite, bom descanso para quem vai descansar, bom trabalho para quem está trabalhando. E amanhã a gente volta a se falar, a partir das 8 horas da noite. Até lá, fiquem todos com Deus. O nosso abraço. Tchau, tchau.

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4: Excelente noite para você. E agora, no seu ritmo, no nosso ritmo, começa o No Ritmo do Amor. Aqui você pode pedir a sua música, mandar um beijo para quem você gosta, me contar a sua história de amor. Para participar, 3499-136-2203. E se a gente ainda não se conhece, eu sou a Ana Paula Barros. A música que foi tema do filme Top Gun Maverick com Tom Cruise, para começar o No Ritmo do Amor. Hold my hand, Lady Gaga.

aqui na programação do Duran Duran, Come Undone. E aqui no WhatsApp, um beijo para Nicole Santos. Ana, mande um beijo para o Alberto, o meu namorado. Ele trabalha como entregador e eu fico esperando ele chegar em casa para eu dormir. Nicole, uma ótima noite para você. Logo, logo ele chega. Beijo também para a Angélica e ela manda um beijão para o Daniel, o seu marido há 5 anos. Muitas alegrias para vocês. E a Flávia Antunes também está curtindo a gente. Um beijo, Flavinha. Muito obrigada pela sua participação e logo, logo eu toco a Whitney Houston. Ela já está programada.

0: Alex Warren para encerrar a sequência com Ordinary. Já já eu volto para te fazer companhia nesta quinta.
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0: Aqui no Ritmo do Amor, você é muito bem-vindo e pode participar a hora que você quiser. O nosso WhatsApp é o 3499-136-2203. Eu começo a sequência com ela, uma das vozes mais famosas do mundo. Whitney Houston, All at Once.

Falling For You com Coco Lay. Antes, Roupa Nova Tímida. Um beijão para o PM Oliveira, um beijo também para o Marcelo, final do telefone 5644. E o Samuel, gostaria de ouvir a Roberta Campos. E eu já salvei o seu pedido, Samuel. Muito obrigada pela sua participação. Um dos maiores hits nacionais dos anos 80, A Cruz e a Espada, RPM.

0: encerrar a sequência, Grace Abrams, That's So True. Depois do intervalo, eu volto com a sua história de amor. Não saia daí.
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0: Hoje é dia de conhecer mais uma história de amor e a próxima pode ser a sua. Participe no WhatsApp no 3499-136-2203. Hoje vamos conhecer a história da Rose Maria Campos. Ana, minha história de paixão. Paixão por uma pessoa que vivi de uma forma muito intensa e por pouco tempo. Não fomos casados ou vivemos juntos a todo instante, mas sempre tivemos uma conexão fora do normal, que começou em uma roda de amigos. Todos juravam que ficaríamos juntos para sempre. E ficamos, mas não como eles pensaram. O desejo de um pelo outro sempre foi enorme e acho até que muito carnal, mas não ao ponto de casarmos ou construirmos uma família. Eu não queria casar, ele queria filhos, eu não. Hoje, essa pessoa não faz parte da minha vida e ela já está casada e tem 4 filhos. E eu continuo curtindo a vida adoidado. A música que eu gostaria de ouvir no seu programa é Kiss and Say Goodbye, The Manhattans. E essa, com certeza, é um dos maiores clássicos românticos dos anos 70. Obrigada pela sua participação.
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artista completa Alicia Keys aqui no Ritmo do Amor, Girl on Fire. Um beijo para Suelen, final do telefone 4099. Adelina também está curtindo a gente. Aninha, adoro seu programa, parabéns e bom trabalho. Muito obrigada, Adelina, um beijo carinhoso para você.

0: Hora do intervalo, hora de encerrar a sequência com Pink e Chris Stapleton, Love Me Anyway. Já já eu volto com o Bryan Adams, Straight From The Heart.
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0: Tem algo novo que você deseja realizar. E talvez você esteja com medo, mas você só está com medo porque é exatamente algo novo. Não porque você não é capaz, porque capaz todos nós somos. Basta tentarmos, colocarmos a mão na massa. Vai lá, você consegue. Ele a gente conhece, Bryan Adams, Straight From The Heart. Aproveite a sua noite.

Fábio Júnior, esqueça. E um beijo para o Robson Santana. Um beijo também para a Carolina Santos. Ela manda um beijão para o seu chefe, o José Eduardo. Obrigada pela participação de vocês. E a Raquel também participa e ela escreveu: Aninha, estou na estrada indo viajar, curtindo demais a sua programação. Boa viagem, queridona.

0: de encerrar o No Ritmo do Amor desta quinta e hoje com Natalie Imbruglia Thorne. Muito obrigada pela sua companhia.
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3: Aê, Brasil! Hoje é pré-sexta, finalmente, hein? Quinta-feira, final de semana tá perto. Bora lá, o Brasil tá no carinho da audiência. Aqui é Rodrigo Campos, dentro do seu radinho. Tá começando, Top Tunes. Hoje eu vou tocar jeito, moleque pichote, gente.

0: tocar Thiaguinho, você gosta, né?
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0: Bora começar, então?
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0: Matheus e Cauã.

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Sabrina Carpenter. Espresso. Gente, a influenciadora Carol Peixinho abriu o jogo sobre os planos, né, de casamento com o cantor Thiaguinho e revelou que o casal já está pensando nos detalhes dessa nova fase. Ela contou que a rotina dos dois é bem corrida por causa dos shows e compromissos, mas que eles sempre dão um jeitinho de ficar junto e manter o relacionamento firme e forte. 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

0: Tiaguinho. Me chama do que quiser. Peraí que eu já volto com o Natan e Léo Foguete. Pré-sexta, hein, turma? Segura que eu já venho. 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
7: Estamos de volta, bom demais. Valeu aí pelo carinho, pela audiência. O Brasil tá no carinho da audiência. Agora tem Natan e Léo Foguete. Boa quinta-feira aqui no Top Tunis. É nóis, hein? Aqui é Rodrigo Campos.

5. Troco de nome? Gente, Lauana Prado acaba de encerrar sua maratona de shows e já está focada nos próximos passos da carreira. Bom, na reta final da gravidez, Lauana vai aproveitar uma breve pausa dos palcos para dar os toques finais e repreparar, né? E repreparar é de ser novidade, né? E preparar o lançamento do seu mais novo álbum. Bom, a ideia é usar esse descanso da rotina corrida de viagem para cuidar de cada detalhe do projeto com bastante calma. 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

0: se abram. That's so true. Official Top Tunes desta pré-sexta. Eu sou Rodrigo Campos. Beijo, hein? Juiz, qualquer coisa me chama. Eu volto amanhã.
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1: Oi, oi, gente, eu sou a Flávia Becker, chegando por aqui o Mais Brasil, esse programa que toca muito sertanejo, muito pagode, tudo que toca no nosso Brasilzão é sucesso, você pode ouvir por aqui. E a gente começa hoje com o Gustavo Mioto e a Ana Castela, Fronteira.

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2: Alô, Virgínia, Grupo Chocolate, Turma do Pagode. Essa é sucesso nas redes sociais, né? E seguindo por aqui, Henrique e Juliano, seja ele.
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0: Guilherme, bom demais curtir esse somzão por aqui. Eu vou pro intervalo, mas daqui a pouquinho tem mais música pra você. Olha só, tem o Zé Neto e o Cristiano, tem a Mari Fernandes com a Lauana, tem Zé Rodolfo, Marília Mendonça e muito mais. Não sai daí não, que é rapidinho.
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3: Tô de volta com o Mais Mais Brasil, boa quinta-feira, e pode aumentar o som porque agora tem Zé Neto e Cristiano com Barulho do Foguete.

a nossa eterna rainha. Agora eu quero falar da dupla Thiago e Samuel, que lançou nova música de trabalho chamada Agora Tô Solteiro. É, faz parte aí do novo DVD Ao Vivo em São Paulo. E o hit promete agitar as rádios, viu? E também o público sertanejo, com aquele ritmo bem animado. É a cara das baladinhas e da curtição de quem tá na pista. A gente ouve Thiago e Samuel por aqui com a Simone Mendes, Amor Diferente. Hey!

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1: Eu acho que você tem que mandar aquela mensagem. Mas manda o que tá no seu coração.
2: Porque se fosse eu falaria mais ou menos assim.
3: Ei, boa noite, antes de te bloquear.

0: é mais.
1: Larica de você, Glória Groove e Menos é Mais. Essa combinação que deu muito certo, né? E assim a gente fecha hoje mais Brasil dessa quinta-feira. Amanhã, sexta-feira, te espero por aqui. Muito obrigada pela sua audiência. Tchau, tchau. Até amanhã, hein?
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A quinta-feira. Eu sou o Luciano Leão. A partir de agora é saudade marcando presença. É o pé no barro. O resgate do clássico sertanejo pra você. Hoje, não sei se você sabe, hoje, dia 28 de maio, é o Dia Internacional da Saúde da Mulher. Você, mulher, tem feito todos os exames, acompanhamentos médicos, tem se prevenido? Pois é, né? Vamos cuidar da saúde, hein, mulherada? Olha, vai ter hoje Munhoz e Mariano. Vai ter Eduardo Costa. Sabe quem é que começa? Uma romântica pra você, matando saudades com uma do Leonardo.

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6: Vamos que a coisa continua boa. Sabe quem vem agora? Christian e Ralph.

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0: em Silvânia, agora 5:07. Bom dia, família sertaneja, bom dia, Goiás, bom dia, Brasil. Estamos começando mais uma edição do Encontro com os Amigos nessa manhã de quinta-feira. Quinta-feira, 30 de julho do ano 2026, está no ar mais uma edição do Encontro com os Amigos até às 7:10 nessa manhã de quinta-feira. Bom dia! Bom dia para você que já acordou, bom dia para você que está acordando agora, bom dia para os amigos madrugadores sempre nos ouvindo todas as manhãs. Bom dia! Bom dia para os amigos que estão aí no curral tirando leite nessa manhã de quinta-feira. Bom dia para os amigos aí na ordenha. Bom dia para os amigos garis aí pelas ruas da cidade. Aos amigos do caminhão coletor de lixo, bom dia. Bom dia também para os amigos aí da garagem da prefeitura. Aos amigos da saúde sempre indo para Goiânia e para outras cidades aí na sintonia, bom dia. Bom dia para os amigos das panificadoras, cerâmicas, olarias. Bom dia para os amigos aí no Hospital Nosso Senhor do Bonfim. Bom dia. Bom dia para os amigos vigilantes, aos amigos taxistas, aos amigos mototaxistas, bom dia. Bom trabalho, obrigado aí pelo carinho, pela audiência. Aos amigos aí do Corpo de Bombeiros, bom dia. Bom dia também para os amigos aí da Polícia Militar, também sempre nos ouvindo. Bom dia, 5:09 em Silvânia. É o seu, o nosso encontro com os amigos até às 7:10 nessa manhã de quinta-feira. Bom dia. Bom dia para os motoristas. Bom dia para os amigos caminhoneiros que estão aí na sintonia. Olha a hora em Silvânia, conferindo 5:09 em Silvânia. Bom dia.
1: Bom dia, compadre.
2: Bom dia, comadre.
0: É bom ter a sua amizade aqui no Encontro com os Amigos. Bom dia.
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0: Conferindo a hora certa em Silvânia, 5:10 agora. Bom dia.
4: Bom dia.
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0: Conferindo a hora certa em Silvânia, 5:10. Bom dia.

sempre, sempre com você em todo lugar. Bom dia! A gente começa abraçando os amigos foliões, abraçando também os amigos catireiros que estão aí na sintonia. Bom dia! 5:10, o Paulinho Bozó, tá na hora de levantar, viu? Tá na hora de acordar, bom dia!

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19: Olha a hora, hein, Silvane? Agora 5 horas e 27 minutos. Bom dia para você na sintonia do Encontro com os Amigos, nessa manhã de quinta-feira. Deixa eu mandar bom dia para o amigo Toninho Ferramenta, esposa Suelen e toda a família aí no bairro das Pedrinhas, na sintonia. Bom dia para o amigo Tom Japão, a esposa Rita Amélia e toda a família aí na Fazenda Sombra. Bom dia para o amigo Zezinho do Saluzinho, aí no antigo bar Mangueirão Chope, aí na GO010, entre Silvânia e Leopoldo de Bulhões. Bom dia para os amigos aí da Churrascaria Moreto, antiga Churrascaria Estrada de Ferro, agora Churrascaria Moreto, aí na GO010, aqui próximo a Silvânia. Bom dia. Bom dia para amiga Terezinha Godoy, aí no

São João, aí próximo a Vianópolis. Bom dia. 5 horas e 28 minutos. Bom dia para o cantor Thales e o tio Thales aí no rancho, né? Na sintonia aqui do nosso encontro com os amigos aí, às margens do rio Piracanjuba. Bom dia. Alô, Zezão, aí na fazenda Piracanjuba. Bom dia aí pro amigo Zezão. 5 horas e 28 minutos em Silvânia, 5h28. Bom dia para você na sintonia aqui do nosso encontro com os amigos. Bom dia.

Olha, em Silvânia, 5:29, agora o Galo Músico, lá do Manezinho da Saniago, aí da região das Lages, bom dia. Aô, bichão, até arrastar o bico no chão, hein? Esse é o Galo Músico do Manezinho da Saniago, aí da região das Lages, bom dia. João Carreiro e Pardinho, bom dia pro amigo Lirinho, já tá aí na sintonia. Alô, Lirinho, bom dia.

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15: Olha a hora em Silvânia, agora faltando 14 minutos para 6 horas da manhã. Deixa eu mandar bom dia pra tia Fraides aí na fazenda Água Branca de Baixo, Titoinho, o Cláudio, né, também o nosso amigo Zé Maria, o popular boi e toda a família aí na fazenda Água Branca de Baixo, sempre nos ouvindo todas as manhãs e à tarde. Abração aí pra tia Fraides, abração também pra tia Nídia aí na região do Rio Vermelho, esposo João Olímpio, toda a família aí na sintonia do nosso encontro com os amigos, bom dia. E o Joaquim Lobo lá na fazenda Sapinho, ele levanta cedinho, senta na cadeira aí na área, né? Olhando aí as paisagens, a natureza, e tá lá ouvindo também o encontro com os amigos, né? O Joaquim Lobo, aí na fazenda Sapinho, a esposa, também o Benedito de Tola, né? Toda a família aí na sintonia. Deixa eu mandar um grande abraço para Ana Maria do Nascimento e toda a família aí na fazenda Rio dos Bois. Também o amigo Tiagão Berranteiro aí sempre nos ouvindo. Bom dia. Bom dia pro Lirinho, já acordou, já tá lá ouvindo a Rio Vermelho. Abração aí pro nosso amigo Lirinho, né? Ele mandou um áudio aqui. Deixa eu ouvir aqui. Abração pro amigo Lirinho aí, tá aí nos ouvindo. Bom dia.
16: Bom dia.
15: Bora. Tá na hora. Abração aí pro nosso grande amigo Lirinho, né? Tá aí sempre nos ouvindo. Bom dia, obrigado aí pelo carinho, pela audiência. A Ana Maria do Nascimento mandou bom dia aqui, né? Bom dia pra você também, pra toda a família aí na fazenda Rio dos Bois. É a Ana Maria do Nascimento aí, na região aí da fazenda Rio dos Bois, na sintonia. Pião Carreiro e Zé Paulo aqui no Encontro com os Amigos. 5 horas e 48 minutos, bom dia.

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17: O Verbo de Deus se fez carne e habitou entre nós. Ave Maria, cheia de graça, o Senhor é convosco. Bendita sois vós entre as mulheres, e bendito é o fruto do vosso ventre. Jesus. Santa Maria, Mãe de Deus, rogai por nós, pecadores, agora e na hora de nossa morte.

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1: Os Estados Unidos anunciaram novas restrições à importação de robôs e inversores de energia fabricados na China. Segundo o governo de Donald Trump, a medida busca proteger a segurança nacional, evitar riscos cibernéticos e fortalecer a indústria americana ligada à inteligência artificial. As restrições atingem novos robôs, humanoides e quadrúpedes, além de equipamentos utilizados em redes elétricas e centros de dados. O governo americano também afirma que a decisão tem como objetivo reduzir a dependência de tecnologias chinesas em setores considerados estratégicos para a economia e a defesa dos Estados Unidos.
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3: Olha a hora em Silvânia, agora 6:12 em Silvânia, 6:12, bom dia para você na sintonia do Encontro com os Amigos dessa manhã de quinta-feira. E tem gente passando por aqui pelo nosso WhatsApp, bom dia.
4: Bom dia, meu amigão DJ e Alisson Vitor, meu amigão, mais uma vez, graças a Deus, agradecendo a Deus por mais uma noite, né, que dia ele. Pedir a Deus para que ele venha nos abençoar, fazer uma quinta-feira abençoada para todos nós, né, meu irmão?
3: É verdade.
4: Estou aqui ligado aqui, curtindo aqui um encontro com os amigos aqui. Vim aí, acordei cedo hoje, 4 horas da manhã, pulei no chão, vim aqui na chácara, aqui, encheu o forno aqui, né? Um carvãozinho, que é para salvar também, né? Além da trabalhar na construção civil, salvar também um carvãozinho. Beleza, meu amigão? Tô aqui curtindo aqui o encontro com os amigos. Falta um somzão pra nós aí. Tamo ligado aqui. Valeu, um abraço. Que Deus abençoe. Então, bom dia, amigo.
3: Tá certo. Bom dia pra você também. Acordou 4 horas da manhã. E já tá aí, rente no batente. Daqui a pouquinho tá trabalhando aí na construção civil. Na sintonia aqui do nosso encontro com os amigos. Esse é o nosso amigo Alisson Vitor, né? Gente boa demais. Na sintonia aqui do nosso encontro com os amigos. E o nosso amigo Adair José Lobo mandou um áudio aqui. Bom dia.
5: Bom dia, irmão. Faz um tempo, senhor. Pra todo mundo, manda uma música pro Jacaré. Manda uma música pro Lindão. Manda uma música pro Zé Roberto. Manda uma música pra minha mãe, Dona Madalena Florença com Lobo. Aqui na Gameleira, meu irmão André Lins. Meu irmão Jair Jandrei. Lá no Colo do Câmara, eles poderam ir lá. Só que o nome dela, o filho dela, ela era Lala, mas o nome dela era Laronice. Manda uma música pro meu irmão Marcelinho lá em Goianápolis, aquele abraço. Manda uma carreira, vai, carreira vem. E, ou se não, manda um do André Andrade pra nós, viu, meu irmão? Muito obrigado, Deus que olha vocês aí.
3: Tá certo, tchau, eu que agradeço o carinho aí da sintonia, bom dia. Esse é o Adair José Lobo, lá em Gameleira de Goiás, tá lá na sintonia, agora... 6:14 em Silvânia. Bom dia.

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7: Olha a hora em Silvânia, agora 6:31. Bom dia. Vamos seguindo com o nosso encontro com os amigos até às 7:10 nessa manhã de quinta-feira. Daqui a pouquinho, às 7:10, tem a resenha matinal para você ficar bem informado nessa manhã de quinta-feira. Deixa eu mandar bom dia para os amigos aí no CRAS, toda a equipe aí do CRAS aqui de Silvânia. Estão sempre na sintonia, né? O pessoal que cuida aí, o pessoal tá aí nos ouvindo, e a nossa amiga Cida tá por lá. Bom dia!
8: Bom dia! Bom dia! Tudo bem? Tô no CRAS, cadê nossas músicas? Você escolhe as melhores aí, tá bom? Tô oferece especialmente pra Marta, pra Cleonice, pra Ana Cláudia, aqui do CRAS. E pra todos.
7: Tá certo, abração pra Cida, Marta, a Cleonice, a Cláudia, toda a turma aí do CRAS na sintonia aqui do nosso Encontro com os Amigos. Bom dia pra vocês aí, bom trabalho. Obrigado aí pelo carinho, pela audiência. Agora tem Cleiton e Camargo aqui no Encontro com os Amigos. Bom dia.

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6: Olha a hora, hein, Silvane? Agora faltando 11 minutos para 7 horas da manhã. Daqui a pouquinho, às 7h10, tem a resenha matinal para você ficar bem informado. Essa manhã de quinta-feira, deixa eu mandar um dia para amiga Mariana Blandino, aí no bairro Maria de Lourdes, né? Tá aí tomando aquele cafezinho para ir para o trabalho, na sintonia aqui do nosso encontro com os amigos. Bom dia pro amigo Tizil aí na Chácara Rio Vermelho. Alô, Tizil. Bom dia. Faltando 10 minutos para 7. Bom dia. Chitãozinho e Chororó. Essa aqui é demais, hein? Terra Tombada.

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2: Olha a hora em Silvânia, agora 6 horas e 53 minutos. Bom dia.

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8: Olha a hora em Silvânia, agora 7:08, final de programa, tô indo nessa, tá vindo aí a resenha matinal para você ficar bem informado nessa manhã de quinta-feira, mas antes o amigo Thales tá no rancho, tá um frio danado aí, né, Thales?
9: Bom dia. Ei, meu irmão de jacaré. Amanheceu gelado aqui no rancho Crutes. Tamo aqui, curtindo a Rádio Rio Vermelho. Um abraço.
8: Tá certo, um frio danado aí de manhã. Bom dia pra vocês aí no rancho, na sintonia. Bom dia também pra amiga Fátima do Pastel. Mandou bom dia, tá aí nos ouvindo. Tá vindo aí a última de hoje. Na sequência tem a resenha. A gente volta às 4 no Paradão. Até lá.

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1: Mariane, quais animais sofrem mais durante a seca?
2: Os animais que mais sofrem são aqueles que precisam de mais nutrientes, como, por exemplo, os bezerros, as vacas prenhas, vacas em lactação e animais em fase de engorda. Como eles têm uma exigência maior, eles sentem mais rápido quando a alimentação não está adequada.
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10: Muito bom dia, são 7 horas e 13 minutos, aliás, 7h14, o relógio acabou de passar para o 14. Hoje é 30 de julho, estamos começando esta quinta-feira com muito otimismo, sempre buscando harmonia e paz para todos nós. Que bom estarmos juntos para mais uma resenha matinal nesta manhã de quinta-feira e com o apoio da Imoscout Imobiliária. 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Paulo Renner do Nascimento, muito bom dia.
11: Bom dia, Célio, bom dia ao Anilson, bom dia a todos os ouvintes da Resenha Matinal.
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12: A quinta-feira será de muitas nuvens em toda a região centro-oeste. Em Goiás, o tempo segue com muitas nuvens em todo o estado. Na capital goiana, os termômetros variam entre 19 e 33 graus. As informações são do Instituto Nacional de Meteorologia. Viviane Bessa, o tempo e a temperatura.
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10: Paulo Renner, hoje tem o resultado da quina. Conta pra gente aí.
11: Concurso 7.078 da Quina, as dezenas sorteadas, 16, 31, 55, 66 e o 71. Um apostador de Campo Grande, Mato Grosso do Sul, acertou as 5 dezenas e recebe R$ 26.123.132,04. A quadra saiu para 60 ganhadores e cada um recebe R$ 11.030,23. O terno saiu para 4.732 acertadores e cada um recebe R$ 133,19. Já o Duque teve 120.348 ganhadores, com R$ 5,23 para cada.
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10: Bora lá, Paulo, o que você vai contar pra gente hoje?
11: Destacando o jornal O Liberal, de Belém do Pará e Diário de Goiás.
10: Vamos ao Pará, o que destaca hoje o jornal O Liberal da capital paraense?
11: 4 pessoas morrem vítimas de choque elétrico em acampamento católico no interior do Pará.
10: Conta pra gente, Paulo.
11: 4 pessoas morreram e uma ficou gravemente ferida durante um acampamento da Igreja Católica em Itupiranga, no sudeste do Pará, nesta quarta-feira. Segundo as informações iniciais recebidas pela Polícia Civil, as vítimas sofreram uma descarga elétrica enquanto montavam uma barraca.
10: Agora são 7h18. 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
11: Destacando o Diário de Goiás. PL Goiano decide antecipar convenção para definição de candidatos às eleições de outubro.
10: Paulo Renner do Nascimento, os detalhes.
11: Inicialmente marcada para 5 de agosto, a convenção será nesta segunda, dia 3. O PL terá Wilder Moraes como candidato a governador e Ana Paula Rezende a vice.
10: O último prazo para realizar convenções é dia 5 de agosto. O PL resolveu antecipar para segunda-feira a sua convenção. 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
10: O Libório vai falar agora sobre aquele caso de Goiatuba que nós adiantamos ontem, o Paulo contou. 3 pessoas foram assassinadas numa propriedade rural lá em Goiatuba. E o Libório vai trazer agora a palavra do delegado que está na investigação desse caso. Diz aí, Libório.
13: Olha, sem dúvida alguma, a principal notícia policial das últimas horas foi a chacina ocorrida na zona rural de Goiatuba, quando um homem e duas mulheres foram assassinados numa fazenda. As vítimas são Natan Campos, 35 anos, Beatriz Soares, 27 anos, e Jaine Chaves, de 29 anos. O autor do triplo homicídio foi o ex-companheiro de Jaine, Leonardo José de Araújo. Após cometer os crimes, ele tentou tirar a própria vida e foi internado em estado gravíssimo. O delegado-geral de Goiânia, André Ganga, falou à TV Anhanguera sobre os crimes e as investigações.
14: Realmente, isso aí foi um crime passional. Nós estamos tratando o primeiro homicídio da Jaine como feminicídio e os outros dois como homicídio, que é da Beatriz e do Natan. Então, isso teria um relacionamento Leonardo com a Jaine aproximadamente de 2 anos. E com essa crise de ciúmes que ele teve repentinamente, encontrou ela juntamente com a Beatriz e com o Natan nesse rancho e acabou efetuando primeiramente os disparos no Natan, que veio a óbito no local, e depois fez um disparo contra a Jaine e outro disparo no peito da Beatriz, que veio a óbito no local. Depois disso, ele colocou a Jaine no carro, ela já estava baleada, e durante o trajeto ali na zona rural ali de Goiatuba, ela teria encaminhado uma mensagem à irmã falando o que tinha ocorrido, e ali ele parou num determinado ponto e efetuou mais 4 disparos nela, e que trouxe ela a óbito. E depois ele efetuou um disparo no próprio peito, né? E depois foi socorrido ainda com vida, está em estado grave, mas ainda está com vida.
13: De Goiânia, informou Libório Santos.
15: Pois é, na verdade, uma grande tragédia que aconteceu lá em Goiatuba, né? A morte dessas pessoas e o cidadão que cometeu o triplo assassinato está internado em estado grave. Vamos voltar a falar disso daqui a pouco, porque teve um desdobramento desse caso aqui na nossa região. O veículo de comunicação de Goiânia usou indevidamente a fotografia de uma pessoa aqui de Vianópolis que não tem nada a ver com a questão na sua reportagem. Isso vai dar uma repercussão muito grande. É um dos detalhes que o Olívio vai trazer daqui a pouco. São 7h22. 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
15: O PSB Nacional realizou ontem sua convenção e apoiou coligação, indicando o atual vice-presidente da República, Geraldo Alckmin, ex-governador de São Paulo, para o cargo de vice-presidente. Pedro Lacerda.
18: O PSB realizou nesta quarta-feira em Brasília sua convenção nacional para confirmar a coligação com o PT e oficializar a candidatura de Geraldo Alckmin à reeleição como vice-presidente da República na chapa com Lula, que participou do evento. O PSB é a segunda sigla a formalizar apoio à candidatura do petista, sendo que a primeira foi o PDT na semana passada. A expectativa é que Lula seja oficializado candidato à reeleição no próximo domingo na Convenção Nacional do PT em São Paulo. Com a manutenção de Alckmin como vice, os dois partidos repetem a composição que venceu as eleições de 2022. Médico de formação, Alckmin teve carreira de mais de 4 décadas na política, com passagens pela Prefeitura de Pindamonhangaba e 4 mandatos como governador de São Paulo. Após mais de 30 anos no PSDB, filiou-se ao PSB em 2022 para compor a chapa de Lula. Desde 2023, exerce a vice-presidência e deixou o Ministério do Desenvolvimento, Indústria, Comércio e Serviços em março para concorrer à reeleição. Pedro Lacerda.
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15: Olha aí o PRTB, né? O PRTB, Partido Renovador Trabalhista Brasileiro, oficializou ontem, ainda não em convenção, mas fez o lançamento do goiano Leonardo Alves de Araújo, o Leonardo Avalanche, como candidato a presidente da República. É, o Comando Nacional do Partido se reuniu em Goiânia ontem e lançou de maneira oficial Leonardo Avalanche como candidato a presidente da República. Na verdade, pré-candidato, porque a convenção só vai acontecer no dia 5, né? O partido vai realizar sua convenção na próxima quarta-feira, dia 5. Leonardo é natural de Anápolis, mas mora em Goiânia. Ele é analista de sistema e bacharel em direito. É casado, tem 2 filhos e preside nacionalmente o PRTB desde fevereiro de 2024. A convenção do PRTB vai ser na próxima quarta-feira, dia 5. Assim, teremos 2 goianos candidatos a presidente e 2 goianos de Anápolis. Ronaldo Caiado, que já foi oficializado como candidato pelo PSD, nasceu em Anápolis, e agora o Leonardo Avalanche, que é também de Anápolis. Teremos 2 goianos disputando a presidência. O Paulo, a gente outro dia estava lembrando aqui de eternos candidatos a presidente, né?
11: Uhum,
15: Eimael.
11: Vixe, lembrava?
15: A gente estava conversando em off aqui, né? Esse PRTB era do Levi Fidelis.
11: Lembro.
15: Umas 436 mil vezes a presidente da República.
11: Sim, lembro.
15: Ele morreu, né? Ele morreu em abril de 2021 e o Leonardo Avalanche assumiu o comando do PRTB e agora vai ser lançado. Foi lançado ontem e será candidato. A convenção vai ser no próximo dia 5 de agosto.
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15: E no perfil do eleitorado brasileiro divulgado pelo Tribunal Superior Eleitoral, a maioria dos silvanienses não declarou cor ou raça. Nivaldo?

0: 369 aptos a votar em Silvânia, 13.464, 82,25%, não informou sua cor ou raça. Já 16,36%, 2.905 eleitores, optaram por informar. Da redação, Nivaldo Fernandes.
1: Agora são 7h29. 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
2: O início das aulas, nós estamos já em reuniões com a equipe. Hoje e amanhã serão...
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4: O futebol inglês vai testar uma nova regra para combater a cera nas partidas. A partir da próxima temporada, sempre que um goleiro precisar de atendimento médico, um jogador de linha da mesma equipe terá que deixar o campo por pelo menos um minuto. A medida foi aprovada pelo International Board e será adotada em todas as competições profissionais da Inglaterra, tanto no futebol masculino quanto no feminino. A regra não valerá em casos de falta no goleiro, sangramento ou emergência médica. Além disso, o futebol inglês também terá novas medidas para reduzir a perda de tempo, como limite para cobranças de laterais, tiros de meta e para a saída de jogadores substituídos. Já o International Board informou que a regra do VAR sobre o erro de identificação testada na Copa do Mundo ainda passará por análise antes de ser adotada em definitivo. Por aqui, Cido Gameiro, e a qualquer momento tem futebol internacional no Torcida Brasil.
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1: Hoje é 30 de julho, às 7 da noite tem a missa lá na comunidade do Bonfim, 7h30 tem no Parque Anchieta. E tem também lá no Rio dos Patos, né? O padre Fabiano vai estar lá na comunidade do Rio dos Patos. E depois, às 7h30 também, tem lá na comunidade de São Roque. Você que vai aí à Santa Missa, leve a sua contribuição para a nossa paróquia. Na hora da oferta, deixe a sua contribuição ou faça aquela transferência via Pix. A chave é um CNPJ 01-569-466-0016-51.
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1: Estamos já no finalzinho de julho, segunda-feira já é agosto. Aliás, sábado já é agosto, né? Mas na segunda-feira, dia 3, as escolas da rede municipal de educação aqui de Silvânia, tanto as da zona rural quanto da zona urbana, recomeçam o ano letivo de 2026. O Paulo Renner foi conversar com a secretária municipal de educação, a Kelly Mesquita, que explicou que tudo está pronto, tanto na questão que envolve a aula, quanto o transporte escolar, para recomeçar as aulas na segunda-feira.
2: O início das aulas, nós estamos já em reuniões com a equipe. Hoje e amanhã serão reuniões de alinhamento, planejamento aí com os gestores escolares. Na sexta-feira, dia 31, trabalho coletivo com todos os educadores para recebermos nossas crianças e adolescentes na segunda-feira, dia 3.
6: A Secretaria de Educação também já alinhou com o transporte, está tudo certo?
2: Sim, o Departamento de Transporte, eles aproveitaram o mês de julho para fazer toda uma revisão, né, em todos os veículos, e isso aconteceu aí com muita qualidade, com muita maestria, né, o empenho de toda a equipe.
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1: Ainda falando da volta às aulas, a secretária de Educação disse ao Paulo Renner que o Colégio Municipal Geraldo Napoleão, ali no parque, na

0: bairro Nossa Senhora de Fátima, ao lado da universidade, da faculdade, recebeu uma reforma, inclusive equipamentos para um funcionamento melhor. Diz aí, Kellen.
1: A Escola Geral Napoleão, nós estamos aí dando uma atenção especial desde o início da nossa gestão. Conseguimos reformar toda a parte elétrica, né, com qualidade. Reformamos e adquirimos equipamentos para o laboratório de informática. Conseguimos pintar, né, todas as salas de aula. Adquirimos 3 salas modulares de última geração, ampliamos o número de vagas. E o prédio do administrativo finalmente ficou pronto. Então, nós estamos aí nesse processo, nessa semana, correndo contra o tempo, né, fazendo toda a mudança. A escola, a equipe está empenhada para finalizarmos e iniciarmos segunda-feira com a escola toda reformada.
0: São 7h35. 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
0: O Paulo Renner conversou com a secretária de Educação, Kellen Mesquita, também sobre a questão que envolve a Escola Manuel Caetano do Nascimento. A famosa escola de 12 salas que está sendo construída há mais de 10 anos ali no bairro de São Sebastião. Paulo, você esteve lá, está praticamente pronta, né?
4: Diria 80% a 90% de área construída.
0: 95%. Não, 85%.
4: Eu levando em consideração, né, a quadra de esportes, né, sabe que vai ficar para depois, né, 85%.
0: Diríamos que já teríamos condição de receber os alunos lá, né?
4: Quase.
0: Eu passei lá outro dia na porta, não entrei.
4: As salas de aula estão prontas.
0: Mas está fazendo já parte de calçada, né? Tá,
4: sim,
0: de muro.
4: Sim.
0: E a secretária disse que agora, a Kellen disse que agora o município se empenha para conseguir recursos para mobiliar a escola, carteiras, mesas, material para o administrativo.
1: Nós estamos aí acompanhando de perto, né, com frequência. Realizamos várias visitas e uma delas foi com a equipe gestora, né, lá da Escola de Tempo Integral Manuel Caetano e com a equipe técnica da secretaria, juntamente aí com o nosso prefeito, né, que está aí muito próximo, acompanhando, cobrando, e conseguimos fazer um levantamento de todo o mobiliário. Tentamos aí juntar ao FNDE, ao MEC, mas pensando aí num plano B, nós também estamos já fazendo orçamento para adesão à ata para adquirir esse mobiliário.
5: Ô, secretária, essa obra é de suma importância, né? A gente recorda o tempo que era a Escola Manuel Caetano antigamente, onde os alunos do bairro São Sebastião estudavam lá, né, com dificuldades, para a gente ver uma obra, o tamanho daquela escola, a maior escola de Silvânia hoje, sem dúvida.
1: Com certeza, Paulo Renner, e é uma obra que traz uma alegria muito grande para toda a comunidade, né, educativa ali da escola de tempo integral, para o bairro São Sebastião, né, uma valorização mesmo, e é uma conquista. Com essa oportunidade, nós teremos também a possibilidade de ampliar o número de matrículas, né, o número de turmas a serem atendidas na escola.
5: Eu pergunto para a senhora, existe a possibilidade, depois de tudo pronto, e no ano que vem, os alunos do Manuel Caetano estarem nessa nova escola? Esse é o planejamento da prefeitura?
1: Com certeza. Deixaremos já tudo pronto, organizado, mobiliado, né, para iniciarmos aí as aulas com todos os nossos estudantes já no início de 2027.
0: Certamente será uma grande entrega, porque essa escola está sendo construída há mais de 10 anos, né? Começou no governo do ex-prefeito Zé Faleiro, muitos problemas com empresas que venceram licitação, a obra ficou parada muito tempo, e a atual administração, o prefeito Carlão, o vice-prefeito Fábio André e a secretária Kellen e os seus assessores conseguiram resgatar isso aí, né? A Escola Geraldo Napoleão, aliás, a Escola Manuel Caetano, fica no bairro de São Sebastião. Hoje os alunos estão estudando lá na universidade, no prédio da UEG, nessa parceria. Mas é uma justiça também que quando o Dr. Rubens Vieira foi secretário municipal de educação, ele fez gestões junto ao governo federal para conseguir resolver esse imbróglio que é a Escola Manuel Caetano do Nascimento, que eu não fui lá ainda, mas vi as fotos que o Paulo me mostrou, está ficando uma bela escola. 7h39 agora.
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0: Pois é, e aquele caso trágico de Goiatuba, quando 3 pessoas foram assassinadas, acabou tendo desdobramento aqui na nossa região. Um rapaz de Vianópolis, que não tem nada a ver com o crime, teve uma foto sua publicada numa reportagem televisiva como se fosse o assassino. É isso, Olívio. Conta essa história pra gente. Bom dia.
6: Bom dia, Célio de Abreu Silva. Bom dia, ouvintes da Rio Vermelho. Um morador de Vianópolis teve sua imagem divulgada de forma equivocada durante uma reportagem exibida pela TV Anguera ontem sobre o triplo homicídio ocorrido em Goiatuba. Na reportagem, foi apresentada a foto do vianopolino André Luiz Ferreira Cortes como sendo a do suspeito pelo crime. Posteriormente, a própria emissora publicou uma nova reportagem esclarecendo o equívoco e informando que André Luiz não é suspeito do triplo homicídio. O verdadeiro investigado pela polícia tem outro nome, iniciado por Leonardo, não tendo relação com o morador de Vianópolis. André Luiz é filho da comerciante vianopolina Joana Dark Ferreira Rosa, residente no bairro São José. A comerciante, mãe de André, falando a nossa reportagem, relatou os momentos de desespero vividos pela família após a foto de seu filho ser divulgada. Segundo ela, a angústia começou quando sua irmã, residente em Goiânia, entrou em contato por telefone, demonstrando preocupação, mas sem conseguir dizer de imediato o que havia acontecido. No entanto, Joana disse para a irmã que se fosse caso de morte de algum familiar, que ela contasse de imediato. Pouco depois, sua irmã revelou que a imagem de André estava sendo exibida no telejornal, como se ele fosse o autor do crime. Naquele momento, André estava em uma propriedade rural no município de Bela Vista de Goiás, onde o telefone celular estava sem sinal. Sem conseguir localizá-lo, a família viveu horas de aflição, sem saber se ele tinha conhecimento do ocorrido. Somente mais tarde foi possível estabelecer contato e informar André sobre o erro. Ele, horas depois, retornou a Vianópolis.
0: Pois é, agora certamente, embora com os pedidos de desculpa e a retratação, pode haver algum desdobramento desse caso, né, Olívio?
6: Exatamente, pelo menos nós temos informação de que ele já procurou um advogado para que providências sejam tomadas na esfera judicial.
0: Agora imagina um crime bárbaro como esse, de repente você está assistindo, ou um parente, como você relatou, a irmã, a mãe, a reportagem foi no veículo de televisão e aparece a foto do cidadão que não tem nada a ver com o suspeito. É uma questão muito complicada. Olívio, você que é uma pessoa curiosa, pesquisador dos meandres, dos bastidores da notícia, como é que esse povo chegou? Foram nossos colegas da TV Anguera, né? Como é que esse povo chegou na fotografia errada?
6: De acordo com o esclarecimento da própria emissora, um dos familiares de um dos mortos enviou a foto do André para a emissora.
0: Ah, sim.
6: Então, aí alguém pegou, porque é muito fácil, Célio, hoje as fotos estão no Facebook. Alguém, certo, entrou na página da pessoa que é suspeita, e essa pessoa pode ter, dentre os amigos do Facebook, o André. E aí entrou, tinha uma foto, talvez, do André, pegaram a foto e mandaram para a emissora de forma errada. E outro detalhe, eu conversei com a Joana, a mãe do André, o Célio. Você vê para ela, falou assim, Olívio, eu passei, eu não assisto televisão aqui, a gente dificilmente assiste um telejornal, então eu estava toda angustiada, e minha irmã não contava, ela não falava, olha, o que está acontecendo? Aí por fim ela falou, se for gente que morreu, você pode falar, que eu estou preparado. E aí é uma angústia muito grande.
0: Pois é, Olívio, uma boa quinta-feira, quarta-feira para você. Hoje não vai ter o resto não, porque eu estou mais apertado que esse cinturão de pamonha, e nós excedemos porque o assunto é importante. 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
0: Foi sancionada ontem a lei do Pix Pensão. Conta pra gente aí, Libório.
7: O presidente Lula sancionou a lei que cria um mecanismo de cobrança automática da pensão alimentícia, apelidado de Pix Pensão Alimentícia. A medida estabelece um sistema para que os valores definidos pela Justiça sejam debitados diretamente na conta do responsável pelo pagamento, com o objetivo de reduzir atrasos e facilitar o cumprimento das decisões judiciais. De Goiânia, informou Libório Santos.
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0: Aqui na região da Estrada de Ferro, um homem foi preso com 28 quilos de maconha. Conta pra gente aí, Nivaldo.
8: Uma operação do Comando de Operações de Divisas da Polícia Militar de Goiás resultou na prisão de um homem por tráfico de drogas ontem em Ipameri, na região da Estrada de Ferro. De acordo com a corporação, a ação foi realizada durante a Operação Protetor. Na abordagem e uma busca veicular especializada, os policiais localizaram 11 quilos de maconha escondidos em compartimentos ocultos do veículo. Segundo o Comando de Operações de Divisas, após ser preso, o suspeito confessou que havia saído do estado de Minas Gerais com destino a Goiás e que receberia 3 mil pelo transporte da droga, que seria comercializada em território goiano. O homem, o veículo e toda a carga de entorpecentes foram encaminhados à Delegacia da Polícia Civil, onde o caso foi registrado e serão adotadas as medidas legais. De acordo com a Polícia Militar, a operação resultou em uma pessoa presa, 11 quilos de maconha apreendidos e um veículo apreendido. Ainda conforme a corporação, o prejuízo estimado ao crime organizado é de 69 mil. Da redação, Nivaldo Fernandes.
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0: Caminhão carregado de algodão pegou fogo ontem na BR-020 aqui em Goiás. O Libório tem os detalhes.
7: Uma carreta que transportava algodão pegou fogo na BR-020 em Formosa, em torno de Brasília. Segundo o Corpo de Bombeiros, o motorista percebeu o incêndio de forma repentina. Em poucos minutos, as chamas se espalharam pelo caminhão. De Goiânia, informou o Libório Santos.
0: O Libório, conta pra gente também que aqui entre Goiânia e Anápolis, na BR-060, um caminhão caiu dentro de um lago, é isso, Libório?
7: Acidente na BR-060 entre Anápolis e Goiânia, quando um caminhão saiu da pista, tombou dentro de um lago, ficando com as rodas para cima. O motorista ficou preso dentro da cabine, foi resgatado com leves ferimentos. De Goiânia, informou o Libório Santos.
0: E 7h49.
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9: O governo federal anunciou um plano de R$1,3 bilhão para enfrentar os impactos previstos do fenômeno El Niño nos próximos meses.
7: O presidente Flávio Bolsonaro participou ontem de um almoço e reunião com lideranças goianas do PL na fazenda do cantor Amado Batista.
8: Uma operação do Comando de Operações de Divisas da Polícia Militar de Goiás resultou na prisão de um homem por tráfico de drogas ontem em Pameri.
10: A Operação Férias Turismo Seguro 2026 do Corpo de Bombeiros aconteceu entre os dias 1º e 27 de julho, com resultado satisfatório.
8: Maioria dos eleitores de Silvânia optou por não declarar cor ou raça.
7: Sancionada a lei que cria o PIX pensão alimentícia.
11: A 21ª rodada do Brasileirão foi perfeita para o líder Palmeiras.
8: A paróquia de Silvânia recebe a partir desta sexta-feira a visita pastoral do arcebispo de Goiânia, Dom João Justino.
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denuncia que reservatório de água da Saniago, no residencial Blasi, derrama água por horas e horas, podendo ser o que causa falta de água naquele bairro. Ela pede providências da Saniago. Falece João Bosco Pereira, mais conhecido por João Coité, filho de Geraldo Pereira Cardoso, Geraldo Coité. Mais detalhes daqui a pouco.

0: Aniversariantes da data de hoje: Caroline Mantovani Piai, Cristiane da Silva, Daniele Gonçalves, Manuel Afonso de Souza, Mané Gordo, integrante da grandiosa família Souza do Calvo, Sandra da Silva, Giliardi Santos, a esses e aos demais aniversariantes de hoje, parabéns, felicidade! Vianopolino tem foto divulgada, por engano, pela TV Anhanguera, de ser suspeito de praticar triplo homicídio em Goiatuba. Mãe relata momentos de angústia após foto de seu filho ser divulgada. Mais detalhes hoje no Giro da Notícia e na edição das 13 horas do correspondente Vianopolino. Hoje à noite será realizado o leilão de gado misto no Parque Agropecuário de Luciânia. Já amanhã, sexta-feira, vou realizar leilão de gado misto na Pacheco Leilões, próximo à cidade de Abadiânia. Já no próximo sábado, 1º de agosto, a partir das 13 horas, vou realizar leilão beneficente em prol do CCA de São Miguel do Passa Quadro. O leilão será realizado no rancho Encontro do Laço, na saída de São Miguel para Vianópolis. Esses leilões serão transmitidos pelo YouTube, canal Olívio Lemos.
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0: 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Faleceu na noite de ontem em Anápolis, onde realizava tratamento médico, João Bosco Pereira, mais conhecido por João Coité, filho de Geraldo Pereira Cardoso, Geraldo Coité, e da saudosa Ana Luísa Cardoso. João Coité era irmão, dentre outros, de Vanderlei Pereira Cardoso, sargento Cardoso, policial militar, hoje na reserva. João Coité era casado com Divina Simões e pai de Diana Márcia Pereira. O corpo de João Coité está sendo velado na sala de velórios da funerária Pax Universo, sendo que o sepultamento será realizado às 12 horas de hoje no cemitério central da rua Calil Elias Neto. A família enlutada, nossas condolências. 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Notícia final. Após diversas reclamações sobre a constante falta de água no residencial Blase, uma moradora enviou na manhã de hoje um vídeo ao correspondente Vianopolino mostrando água transbordando do reservatório da Saniago naquele bairro. Segundo ela, o desperdício ocorre com frequência e na madrugada de hoje a água ficou derramando por várias horas. A moradora pede providências da Saniago, já que enquanto moradores enfrentam falta de água, o reservatório estaria desperdiçando grande quantidade do recurso. O correspondente vianopolino encaminhou o vídeo e o conteúdo desta reportagem ao gerente da Saniago em Vianópolis e aguarda um posicionamento da empresa. De Vianópolis, Olívio Lemos.

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3: Em Silvânia, 7 horas 59 minutos.

E aí, pessoal, bom dia, estamos chegando. Hoje é quarta-feira, dia 30 de julho de 2026. E a partir de agora estaremos aqui juntos no matinal aconchegante do seu rádio.

0: Respire profundamente. Respiração é vida. O oxigênio vivifica as células, purifica os órgãos, ajuda o cérebro e o coração. No exercício da respiração, solte-se completamente. Deixe o seu corpo livre de tensões. Imagine-se atraindo coisas boas. Pense nelas e pense nas coisas boas que já fez. Nos planos que tem, veja-os realizando. Sinta que está jogando tudo fora o que é de ruim. Suas frustrações, medos, erros, angústias. Acredito que isso lhe abandonou para sempre. A boa respiração é fonte verdadeira da saúde, da vida e da higiene mental. Bom dia, bom dia! Estamos aqui começando o nosso show da manhã. Bom dia para você, meu amigo, para você, minha amiga. Estamos chegando ao show da manhã desta quinta-feira. Deus do coração, as bênçãos do Divino Espírito Santo para iluminar os nossos caminhos e as nossas palavras. E com muita força para trabalhar. Vamos juntos? Eu daqui, você daí, nesse laço de amizade que não acaba nunca. Aqui na 96,7 Rio Vermelho FM, com você em todo lugar. Na direção, o jornalista Célio Silva e o diretor Valdir Rosa de Oliveira. Alô, dona de casa, bom dia, aquele abraço. Que prazer tê-la como ouvinte por aqui. Os amigos das fazendas, chacras e sítios, bom dia. Alô, vovô, alô, vovó, alô, criança, alô, juventude do meu Brasil.
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0: Sempre com a força do pensamento positivo é que vamos juntos.
3: Vai dar tudo.
0: Deus ao nosso lado. Cara, é bom, hein? Poderoso demais. Com aquele poder da justiça e da solidariedade. Seguimos ele. Sejamos justos e solidários.
3: Vai dar.
0: Gratidão, perseverança e aquela palavrinha mágica que muda a nossa vida, atitude. E o nosso telefone tá aqui, viu, liberado para você falar conosco aí. Rosita Soares, na linha de atendimento do nosso telefone, que agora é o 99956-1155. Pegou aí, vou repetir, 99961155.
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0: Esse aqui nos acompanha há 39 anos.
4: Bota a boca no trombone.
0: A serviço da comunidade. O WhatsApp do show da manhã está na minha frente. Aí é 99674-1155. Aí você fala diretamente comigo aqui no estúdio, né? Através de mensagem de voz e de texto. E manda o seu bom dia alegre de hoje.
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Olha, hoje nós vamos cantar e rezar o Pai Nosso para o nosso amigo José Batista. José Batista trabalhou na Saneago por algum tempo, ele sempre trabalha com esgotos, né? Aqui em Silvânia, pedreiro, e ele está internado na UTI em Catalão. Conversei com a Alete hoje de manhã. Então hoje nós vamos fazer aquela corrente com o nosso Pai Nosso em prol do nosso grande amigo José Batista.

0: Agora em Silvânia são 8 horas e 14 minutos. Zizi Posse, Perigo. Você ouviu no Show da Manhã, também Cidade Negra, música Pensamento. 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Um abraço para você, para a esposa Laine. A borracharia também está sempre ouvindo a gente. 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E o calor está aí. 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Bom, vamos lá então na previsão do tempo agora. Será que vai chover?
1: Luciano Silva. Como vai o tempo?
0: Olha, hoje é dia 30.
1: E a temperatura?
0: 30 de julho. quinta-feira, mês de julho já está chegando o seu final, tem hoje, tem amanhã, aí a gente passa a régua no mês de julho, né? Toca para frente. E hoje, mínima 18, máxima de 30, ventos a 6 km por hora, a umidade relativa do ar só baixando, é por isso que eu recomendo muito líquido, muito suco de preferência, a gente quer deixar o refrigerante, umidade relativa do ar de 29% a 63%, zero de probabilidade para chuva. Chove não, viu? Previsão do tempo desse horário, comigo sempre aqui no Show da Manhã.
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0: Em Silvânia, agora são 8h20.

0: Agora em Silvânia, 8 horas e 23 minutos, recordamos o Vando Fogo e Paixão.
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0: Tem uma mensagem de voz aqui, deixa eu ver quem é que fala conosco.
3: Luciano, bom dia. Aqui é a Maria do Carmo. Eu queria pedir para você anunciar na rádio que o José Olímpio, José Buraco, perdeu uma agenda verde aí em Silvânia, dia 19 às da noite, domingo, que eu não sabe aonde, é da porta do supermercado do Negão, no Marido Luz, até aí perto da Droga Vaga, a primeira esquina abaixo da Droga Vaga, que é onde ela circulou. Aí vê se alguém achou essa agenda.
0: Tá, então se alguém achou uma agenda verde, pertence ao Zé Buraco, né? Uma agenda verde, perdeu aí, tem muitas anotações importantes. Então tá aqui, portanto, o aviso aqui da Maria, né? E o nosso amigo Zé Buraco perdeu essa venda verde. Se você encontrou, pode deixar aqui na Rio Vermelho, que a gente dá um jeito de mandar lá pro Zé Buraco, avisar para ele, né, Zé? Tá bom, vamos encontrar essa agenda verde aí do Zé Buraco. Agora são 8h25.
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8: Mariane, quais animais sofrem mais durante a seca?
9: Os animais que mais sofrem são aqueles que precisam de mais nutrientes, como, por exemplo, os bezerros, as vacas prenhas, vacas em lactação e animais em fase de engorda. Como eles têm uma exigência maior, eles sentem mais rápido quando a alimentação não está adequada.
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3: Ivaldo Fernandes por aqui com os números da sorte. Alô, Fernandes, bom dia. Vamos conferir o que daqui a pouco.
4: Bom dia, Luciano. Bom dia, ouvintes. Já, já. Loteria Silvânia traz os resultados de ontem. Nós vamos trazer aqui a Quina, Loto Fácil, Loto Mania e Dupla Cena.
3: Vamos agora para Leopoldo de Bulhões com os destaques de lá com o repórter Aurizei Funchal.
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5: Bom dia. Nesta semana, a prefeita Roberta Caetano visitou obras da Prefeitura de Leopoldo de Bulhões. A prefeita planeja entregar várias obras durante a comemoração do aniversário da cidade no início do mês de setembro. A primeira visita foi na Unidade Básica de Saúde Domingos Carlos de Oliveira, da Vila Mutirão. A unidade está sendo totalmente reformada. Terá uma nova estrutura, mais moderna, e receberá móveis e equipamentos novos. A prefeita também visitou o local onde atualmente funciona a creche, que passa por uma reforma. No pátio foi construída uma cobertura e também foram construídas duas salas que vão possibilitar a inclusão de mais 42 crianças da creche a partir de agosto, acabando com a fila de espera por vagas. Na quadra esportiva do povoado da Goiá Vista, já foi construída uma cobertura. A quadra também passa por reforma e está sendo instalada iluminação. Estas três obras acontecem com recursos da Prefeitura de Leopoldo de Bulhões e deverão ser concluídas para serem inauguradas durante a comemoração do aniversário da cidade no início do mês de setembro. A prefeita Roberta Caetano também visitou a reforma da Escola Municipal Vespasiano da Costa Ferreira. Ela está sendo totalmente reconstruída e ampliada com recursos de emendas parlamentares dos deputados federal Célio Silveira, estadual e Siquinã. Além da reforma de toda a estrutura, também estão sendo construídos banheiros novos, mais três salas de aula e ainda será instalado um parquinho infantil. A reforma da Escola Municipal Vespasiano da Costa Ferreira, uma das maiores obras do município, deverá ser concluída no final deste ano. Também está em andamento a construção de um Centro Municipal de Educação Infantil, o CDEI, com recursos do governo federal, que vai atender 200 crianças. De Leopoldo de Bulhões, Aurisney Funchal.
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3: Em Silvânia, agora são 8:39.

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6: Agora são 8 horas e 45 minutos. Festa na Água Branca de Baixo é boa demais mesmo, hein? Dá muita gente lá, né? É, ali também tem muita gente, né? Aquela região. 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Manda aí os números da sorte.
7: Muito bem, começando com a Quina, concurso 7.078, o sorteio foi ontem, dia 29, atenção para os números da Quina, 16, 31, 55, 66, 66 e o 71. Olha, uma aposta acertou os 5 números da Quina e vai receber R$ 26.123.132,04. É, a estimativa de prêmio para hoje é de R$ 600.000. Bom, depois da Quina, vamos conferir também a Loto Fácil para você que apostou. O concurso é o 3.748, sorteio de ontem, dia 29. Números da Loto Fácil: 1, 4, 5, 6, meia dúzia, 8, 9, 11, 13, 14, 15, 17, 19, 20, 22 e o 25. Dois apostadores acertaram 15 números, para cada um R$ 698.476,50. A estimativa de prêmio para hoje é de R$ 2 milhões. Pode fazer as suas apostas na Loto Fácil para hoje também. Bom, depois da Loto Fácil, vamos conferir a Lotomania. Concurso 2956, sorteio de ontem, dia 29 de julho. Números da Lotomania: 8, 18, 22, 23, 30, 31, 32, 42, 43, 49, 59. 63, 64, 66, 66, 66, 69, 75, 78, 80, 84 e 89. Olha, não houve ganhadores com 20 números, o prêmio está acumulado em 5 milhões de reais para amanhã, hein? Na Lotomania, pode fazer as suas apostas. Bom, para encerrar, vamos trazer agora a dupla cena para você que apostou também. Anote aí os números, concurso 2.989, sorteio foi dia 29 de julho. Atenção para os números do primeiro sorteio, 13, 22, 36, 44, 46 e 47. Números do segundo sorteio, 4, 6, meia dúzia, 8, 19, 21 e o 44. Olha, ninguém acertou a cena do primeiro sorteio, o prêmio está acumulado para amanhã com a estimativa de 270 mil reais. E ninguém acertou a cena do segundo sorteio também. Olha, lembrando que a Mega Sena tem uma estimativa para hoje de 86 milhões de reais. Pode fazer as suas apostas, fazer bolão com os amigos, com a família e comprar bolão também com as meninas da loteria. A Time Mania tem uma estimativa de 5 milhões e 700 mil reais. 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Amanhã tem mais resultados. Valeu, Luciano. Pegando os fãs de sorte, aqui no nosso
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15: Drops do Pet, trazendo uma dica que muita gente já faz sem saber o quanto é importante. Tem gente que conta como foi o dia pro cachorro, dá bom dia pro gato ou até pede opinião na hora de escolher a roupa. Sabe de uma coisa? Isso faz muito bem. Os pets talvez não entendam todas as palavras, mas reconhecem o tom da sua voz, a sua expressão e também a intenção daquilo que está sendo dito. Essa interação fortalece o vínculo, passa a segurança e faz o animal se sentir incluído na rotina da casa. No fim das contas, conversar com o pet é muito mais sobre conexão do que sobre comunicação.
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6: Agora em Silvânia, 8 horas e 57 minutos. Abraço pro Wesley Moraes Construções, organizando a obra, começando o reboco. Capricha aí no reboco, hein, Wesley? Um abraço para você, muito obrigado pela audiência. Quem mais passa por aqui? Outra turma da Construção Civil, é o Alisson Vitor. Um abraço também para MP Construção. A turma tá ligada aqui no show da manhã. Bom dia, bom dia. Sueli de Jesus. Luciano, não desista dos seus sonhos, por mais que pareça distante a realização. Deus te deu... e ele é fiel para realizá-los. Apenas creia e alegre-se, pois para ele não há o impossível. Sueli de Jesus, aqui no Show da Manhã, no Bom Dia Alegre de hoje.
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6: Mais uma vez, o Zé Buraco perdeu uma agenda verde. Parece que é próximo a Maria de Lourdes. Mas é uma agenda verde no legal, no geral. Se você encontrou essa agenda verde, ela pertence aos amigos Zé Buraco. Edivan está à procura de serviço em Chácara trabalhando, pois está desempregado, tem um filho de 3 meses, então se você puder, né, contratá-lo, o contato está aí, né? É, o telefone dele é 629-98-39-7060. Pode ligar aí para o nosso amigo Edivan, que está querendo trabalhar, né? Está dado seu recado aí, viu, meu amigo? Tomara que você consiga aí uma colocação. Tem uma mensagem de voz aqui também? Quem fala conosco?
17: Bom dia, Luciano Silva. Bom dia, ouvintes da Rádio Vermelho. Luciano Silva, o Tom Ferramenta já está aqui naquela peleja para manter a correia espichada, né, liderança? Gostaria de escutar uma música aí com Raça Negra, Vida Cigana, oferecer para minha esposa Sueli, meus companheiros de serviço que estão aqui comigo, o Roger Guedes e o Júlio. Estamos aqui na fazenda da Ivana, aqui no Guaridobal. Tenha todos um excelente dia aí. Tom Ferramenta na voz, liderança.

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2: Agora são 9:10.

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16: Agora em Silvânia, são 9 horas e 22 minutos. Abraço para o Márcio Pedreiro. A Simone está aqui mandando amar. Um abraço para ele, o esposo está em casa, sendo cuidado aí pela esposa. Você deu sorte, hein, Márcio? Tem a Simone do seu lado, né? As festas vão ter ausências do Márcio aí no próximo final de semana. Tá recuperando. É isso aí. Cuida dele, hein, Simone? Cuida desse rapaz aí. Um abraço para você, Márcio. Lucimar tá sempre ouvindo a gente também. Quem mais? Kleber Canhoto, acabou de mandar aqui. Kleber Canhoto está preparando a equipe, porque a colheita do milho, safrinha, está todo vapor, né? 3R? Ou é 3R, né? Alô, Kleber, um abraço para você. Onde o Kleber vai, ele carrega a gente junto, né? Rapaz, o que eu viajo por aí não é brinquedo, não. O cara vai para a roça, Luciano Silva vai junto, no rádio. Vai para Goiânia, Luciano Silva vai junto no rádio. Vai para o exterior, Luciano Silva vai junto no celular. Suíça, França, Estados Unidos. E assim vai, viu? Bom demais da conta. Um abraço para você, Kleber. Muito obrigado. Aí, ó, lá em Juazeiro do Norte, a Rosenila Costa está falando aqui que está ligado conosco, né, minha amiga? Um abraço para você. Muito obrigado pela sua audiência aí. Valeu demais, pessoal lá do Nordeste também, acompanhando aqui o nosso show da manhã. Então vamos lá. Ô Márcio, fica tranquilo, já já o almoço tá pronto, viu? Agora são 9h23, porque esse Márcio é bom de alimentação também.

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8: Olha, agora em Silvânia são 9h34, vamos tocando em frente o show da manhã. Deixa eu abraçar aqui a Maria Cecília. Oi, Maria Cecília, tudo bem? Maria Cecília, ela ajuda nas missas, né? E como ela é atenta, como ela tem uma performance extremamente profissional, né? Séria, lá nas missas. E fica linda, viu, Maria Cecília? Ela já é linda de todas as maneiras, né? Então, um abraço para você, Maria Cecília, para sua mãe e o seu pai, Divino Ronaldo de Melo, meu amigo da Associação do Entorno. Falar em Associação do Entorno, você que é da Associação do Entorno, que é a nossa associação, né? Considero assim até hoje. Vamos rezar aí para o Zé Batista. Zé Batista foi um grande companheiro na Associação do Entorno, é um grande companheiro. Ele está hospitalizado, né, lá em uma UTI em Catalão e precisando aí das nossas orações. Então você que conhece o Zé Batista ou você que esteve com ele aí na Associação do Entorno, né, essa associação espetacular que nós tivemos, vamos fazer oração para o Zé Batista, nosso amigo, companheiro. Alô, Divino Ronaldo de Melo, como é que você está? Tudo tranquilo? É isso aí, Cecília, pode orgulhar do seu pai e da sua mãe, são pessoas maravilhosas, viu? Estão sempre acompanhando a gente também.

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7: A Fórmula 1 já prepara uma alternativa para o fim da temporada 2026. Por causa da instabilidade no Oriente Médio, o GPS do Qatar de Abu Dhabi ainda estão sob avaliação da categoria. O presidente da Fórmula 1, Stefano Domenicali, afirmou que se a situação não estiver segura até meados de setembro, o campeonato será encerrado com uma corrida na Europa. A decisão é reflexo dos conflitos que atingem a região e que já provocaram mudanças no calendário, como a transferência do GP de Bahrein para a Malásia. Por enquanto, as etapas do Qatar e Abu Dhabi continuam confirmadas para novembro e dezembro, mas a palavra final sobre o encerramento da temporada deve ser tomada nas próximas semanas. Por aqui, Cido Gameiro, e a qualquer momento tem Fórmula 1 no Torcida Brasil.
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7: E se você comprou um carro recentemente e ficou surpreso ao ver que não há estepe, saiba que isso é cada vez mais comum. Em muitos modelos, o fabricante acaba optando por kits de reparo com selante e compressor de ar, ou pneus do tipo run flat, aqueles que conseguem rodar por alguns quilômetros mesmo furados. O objetivo é reduzir peso, melhorar o consumo de combustível e aumentar o espaço interno. Mas atenção, nem todo furo pode ser resolvido com esses esquemas, viu? Então você tem que conhecer exatamente qual solução seu carro oferece antes de pegar a estrada. Descobrir isso apenas no acostamento pode transformar um pequeno imprevisto num grande transtorno.
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0: Agora em Silvânia são 10h06, fechamento de mês. 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
1: Hoje eu vi mais comentários.
0: A dona Fátima do César.
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20: A BMW anunciou que vai reduzir 8 mil postos de trabalho na Alemanha até o fim de 2027 por meio de um programa de demissão voluntária. A medida atingirá principalmente as áreas administrativa e de desenvolvimento, sem impactar as linhas de produção. A montadora alemã afirma que a decisão faz parte de um plano para reduzir custos diante da queda nos lucros, da forte concorrência das fabricantes chinesas e dos desafios da transição para os veículos elétricos. Outras empresas do setor, como Volkswagen, Mercedes-Benz e Porsche, também anunciaram cortes de empregos e planos de reestruturação nos próximos meses.
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21: Bom dia, Luciano. Luciano, sou a Catarina aqui do Rio do Peixe. Luciano, eu gostaria de registrar o aniversário da minha neta, Jennifer. Ela recebe os parabéns do pai Erivan, da mãe Kátia e principalmente da avó Catarina e de toda a família. Ela recebe os parabéns também de toda a família, desejando a ela muita saúde, muita paz, muita felicidade e muitos anos de vida. Luciano, eu gostaria que você rodasse a música para ela com Eduardo Costa, O Amor Não Acabou. Dedico para ela com muito amor e carinho.
0: Tá bom.
21: Obrigado, Cristiano.
0: De nada, dona Catarina.

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4: Em Silvânia, 10h34, mensagem de voz da Suelen.
5: Bom dia, Luciano Silva. Aqui é a Suelen. Gostaria de pedir a música Estrada da Vida com Milionários é Rico. Oferecer para minha amiga Cleidiane, hoje está completando mais um ano de vida. Parabéns, minha amiga. Um grande abraço, muita saúde, muitos anos de vida. E oferecer também para o meu esposo Toninho e para minhas filhas Luísa, Natália e Verônica. Obrigado. Um bom dia para todos.
4: Ô, Suelen, que legal você abraçar a Cleidiane, aniversariante de hoje. Tá vendo, Cleidiane? A Suelen não esquece, não. Parabéns, que você seja feliz. Pode comemorar porque você é única. O Alisson, cadê o Alisson? O Alisson, deixa eu ver aqui. Alisson Vitor também está passando por aqui. Sumiu o Alisson, está aqui, ó. A galera da MP Construção. Alô, Alisson Vitor, um abraço para você. Alô, turma daí da MP Construção, setor sul, né? Trabalhando, ouvindo a gente. Bom dia, bom dia. Uma ótima, ótima quinta-feira, tá? Muito obrigado aí pela audiência de vocês. Também a dona Aparecida Batista Ramos, oferecendo a música para Sirlene Aparecida Ramos, que hoje está fazendo aniversário, recebendo os parabéns dos irmãos Nadir, Silvéria, filho Leonardo, do esposo Judé e Guilherme. Ô dona Aparecida, foi a senhora que ensinou a Sirlene fazer queijo, mas ela faz um queijo bom, hein? Queijo meia cura, é muito bom. Parabéns aí a fabricação aí dos queijos da Sirlene, muito bom. Ah, é profissional, viu? Queijinho meia cura, assim, com um pedaço de marmelada, hein? É bom, hein? Eu gosto. Bom demais. Sirlene, parabéns pra você. E pode comemorar, viu, Sirlene? Porque é assim, Deus só fez você desse jeito aí. com as suas características.

0: com seus pensamentos, com as suas habilidades, né? Vindo aí da Dona Aparecida Batista Ramos. Então, pode comemorar porque você é única. E um abraço de toda a sua família. Dona Aparecida, um abraço para a senhora. A senhora estava sumida, viu? A Fátima do Pastel também passando por aqui. Quer fazer uma visita lá para o seu senhor e Dona Neri? Pode ir, fica à vontade lá, viu, Fátima? Vai levar um chuchu? Eles gostam de chuchu. Pode levar que eles vão achar bom. Quem mais passa por aqui com mensagem de voz? Deixa eu ver quem fala conosco.
1: Maria, olha a água que fica correndo na rua, acabando com o asfalto. Tem o esgoto, né? Porque não pode pôr no esgoto, né? Ali na rua 6, é direto correndo a água lá. Aí faz buraco, passa carro, joga água na gente, aquela água pedida.
0: Bom.
1: Precisa de um jeito de olhar.
0: Alô,
1: Bom
0: prefeitura.
1: dia.
0: A dona Terezinha está falando que na rua 6 tem uma água que escorre direto, direto, direto. Pode, né, gente? Não pode escorrer água na rua direto, direto, direto. Tá errado. A dona Terezinha está dando um alerta aí que não pode escorrer água direto assim, né? Tem que dar um jeito, realmente. A Ana, ô Luciano, oferece música aí pro Vando no Rio Vermelho. Desejo um feliz aniversário a ele, muito importante para nossa família, a esposa Arlene, a filha Ana Alice e o netinho Ravi, para o vovô Vando, o melhor vovô do mundo, Luciano. Vando, você tá com moral, hein, rapaz? Melhor vovô do mundo? Esse tantão de bom assim? Coisa boa, ele gosta de pescar, é? Alô, Tunico! Ô, Tunico, bora cantar essa música aqui também? Tunico é irmão da Isabel.

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12: 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Bom, vamos lá. Hoje é dia 30, 19 horas, missa no Bonfim, 19h30 no Parque Anchieta, 19h30 no Rio dos Patos, 19h30 no São Roque, tem novena aí, celebração, né? Festa no São Roque, todo mundo está convidado aí para participar também. Estamos indo embora, oração pela família chegando, informativo de Vianópolis e o giro da notícia. A oração de hoje vai para a Sirlene, aniversariante de hoje, recebendo abraço de toda a família. Vai para a Cleisiane também, aniversariante de hoje, parabéns. Felicidades, muitos anos de vida. Vai também para nossa amiga lá em Juazeiro do Norte, a Rosenira Costa, está ligada também no programa, recebendo oração da família. E vai também para Maria de Fátima e o vovô Vando, carinho especial aí da netinha. Ó, oração da família, amanhã a gente volta. Música.

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moradora denuncia que reservatório de água da Saniago, no residencial Blase, derrama água por horas e horas, podendo ser o que causa falta de água naquele bairro. Ela pede providências da Saniago. Falece João Bosco Pereira, mais conhecido por João Coité, filho de Geraldo Pereira Cardoso, Geraldo Coité. Mais detalhes daqui a pouco.

De hoje, Caroline Mantovani Piai, Cristiane da Silva, Daniele Gonçalves, Manuel Afonso de Souza, Mané Gordo, integrante da grandiosa família Souza do Calvo, Sandra da Silva, Giliardi Santos, a esses e aos demais aniversariantes de hoje, parabéns, felicidades!

TV Anhanguera de ser suspeito de praticar triplo homicídio em Goiatuba. Mãe relata momentos de angústia após foto de seu filho ser divulgada. Mais detalhes hoje no Giro da Notícia e na edição das 13 horas do correspondente.

0: Grupo Pecuário de Luziânia. Já amanhã, sexta-feira, vou realizar leilão de gado misto na Pacheco Leilões, próximo à cidade de Abadiânia. Já no próximo sábado, 1º de agosto, a partir das 13 horas, vou realizar leilão beneficente em prol do CCA de São Miguel do Passa Quadro. O leilão será realizado no rancho Encontro do Laço, na saída de São Miguel para Vianópolis. Esses leilões serão transmitidos pelo YouTube, canal Olívio Lemos.
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0: 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Faleceu na noite de ontem em Anápolis, onde realizava tratamento médico, João Bosco Pereira, mais conhecido por João Coité, filho de Geraldo Pereira Cardoso, Geraldo Coité, e da saudosa Ana Luísa Cardoso. João Coité era irmão, dentre outros, de Vanderlei Pereira Cardoso, sargento Cardoso, policial militar, hoje na reserva. João Coité era casado com Divina Simões e pai de Diana Márcia Pereira. O corpo de João Coité está sendo velado na sala de velórios da funerária Pax Universo, sendo que o sepultamento será realizado às 12 horas de hoje no cemitério central da rua Calil Elias Neto. A família enlutada, nossas condolências. 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Notícia final. Após diversas reclamações sobre a constante falta de água no residencial Blase, uma moradora enviou na manhã de hoje um vídeo ao correspondente vianopolino mostrando água transbordando do reservatório da Saniago naquele bairro. Segundo ela, o desperdício ocorre com frequência e na madrugada de hoje a água ficou derramando por várias horas. A moradora pede providências da Saniago, já que enquanto moradores enfrentam falta de água, o reservatório estaria desperdiçando grande quantidade do recurso. O correspondente vianopolino encaminhou o vídeo e o conteúdo desta reportagem ao gerente da Saniago em Vianópolis e aguarda um posicionamento da empresa. De Vianópolis, Olívio Lemos.
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6: Muito bom dia para você, são 11h02 em Silvânia, hoje é quinta-feira, 30 de julho, vai começar o Giro da Notícia, com o apoio da Loteria Silvânia, que informa: a Mega Sena está acumulada e paga hoje 80 milhões de reais. 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Informa também, vai começar o Giro da Notícia.
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7: Quinta-feira, 30 de julho de 2026.
8: Paróquia de Silvânia recebe a partir desta sexta-feira a visita pastoral do arcebispo de Goiânia, Dom João Justino.
3: E agora, o tempo e a temperatura.
9: A quinta-feira será de muitas nuvens em toda a região centro-oeste. Em Goiás, o tempo segue com muitas nuvens em todo o estado. Na capital goiana, os termômetros variam entre 19 e 33 graus. As informações são do Instituto Nacional de Meteorologia. Viviane Bessa, o tempo e a temperatura.
6: 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Paulo Renner, bom dia.
10: Bom dia, Célio. Bom dia a todos os ouvintes do Giro da Notícia.
6: Paulo Renner e os demais destaques de hoje.
10: Morador de Vianópolis tem foto divulgada indevidamente em reportagem sobre a chacina que deixou 3 mortos em Goiatuba. Sancionada a lei do Pix Pensão. PL de Goiás antecipa convenção que vai homologar candidatura de Wilder Moraes ao governo para segunda-feira. Goiano de Anápolis será candidato a presidente do Brasil pelo PRTB. Em Silvânia, maioria dos eleitores são solteiros.
6: 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São 11:04, mais 40 segundos. Está começando o Giro da Notícia.
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5: Tamo junto aqui na Rio Vermelho, hoje é quinta-feira, estamos no dia 30 de julho, finalzinho do mês 7, aqui na Rio Vermelho, é hora da notícia, da informação, é hora da prestação de serviço, são 11 horas e 13 minutos, todos os nossos canais de interação já estão liberados para você falar conosco aqui no nosso Giro da Notícia, tudo com o apoio do Grupo Gênese Medicina Avançada. 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
5: A gente começa com o Libório Santos, que ouviu o delegado que está envolvido naquele... está apurando o caso do triplo assassinato que aconteceu lá em Goiatuba na última terça-feira, né? Uma pessoa acabou executando a tiros duas mulheres e um homem. O Libório vai conversar com o delegado sobre esse caso. Diz aí, Libório.
6: Olha, sem dúvida alguma, a principal notícia policial das últimas horas foi a chacina ocorrida na zona rural de Goiatuba, quando um homem e duas mulheres foram assassinados numa fazenda. As vítimas são Natan Campos, 35 anos, Beatriz Soares, 27 anos, e Jaine Chaves, de 29 anos. O autor do triplo homicídio foi o ex-companheiro de Jaine, Leonardo José de Araújo. Após cometer os crimes, ele tentou tirar a própria vida e foi internado em estado gravíssimo. O delegado-geral de Goiânia, André Ganga, falou à TV Anhanguera sobre os crimes e as investigações.
7: Realmente, isso aí foi um crime passional. Nós estamos tratando o primeiro homicídio da Jaine como feminicídio e os outros dois como homicídio, que é o da Beatriz e do Natan. Então, isso teria um relacionamento Leonardo com a Jaine aproximadamente de 2 anos. E com essa crise de ciúmes que ele teve repentinamente, encontrou ela juntamente com a Beatriz e com o Natan nesse rancho e acabou efetuando primeiramente os disparos no Natan, que veio a óbito no local, e depois fez um disparo contra a Jaine e outro disparo no peito da Beatriz, que veio a óbito no local. Depois disso, ele colocou a Jaine no carro, ela já estava baleada, e durante o trajeto ali na zona rural ali de Goiatuba, ela teria encaminhado uma mensagem à irmã falando do que tinha ocorrido, e ali ele parou num determinado ponto e efetuou mais 4 disparos nela, e que trouxe ela a óbito. E depois ele efetuou um disparo no próprio peito, né? E depois foi socorrido ainda com vida, está em estado grave, mas ainda está com vida.
6: De Goiânia, informou Libório Santos.
5: Pois é, uma história triste, né? 4 famílias que estão sofrendo, né? Os 3 que perderam a vida, a família do cidadão que matou também. A crueldade foi terrível, porque quem viu ontem as reportagens à noite na televisão sobre esse caso, ele pegou o telefone da filha e ligou para a mãe da menina, né? Dizendo que ela seria morta. e acabou tendo também desdobramento aqui em Vianópolis, esse caso de Goiatuba. Uma reportagem de televisão acabou usando indevidamente a foto de um cidadão de Vianópolis, um morador de Vianópolis, como se fosse um assassino. Olívio, conta pra gente aí.

na edição do almoço de ontem sobre o triplo homicídio ocorrido em Goiatuba. A reportagem foi apresentada, a foto do Vianopolino André Luiz Ferreira Cortes como sendo a do suspeito pelo crime. Posteriormente, a própria emissora publicou uma nova reportagem esclarecendo o equívoco e informando que André Luiz Ferreira Cortes não é o suspeito do triplo homicídio. O suspeito pelo crime possui outro nome, iniciado por Leonardo, não tendo relação com o morador de Vianópolis. André Luiz é filho da comerciante vianopolina Jonadark Ferreira Rosa, residente no bairro São José. Ele é irmão de Raquel Ferreira Cortes, Paula Renata Ferreira e de Marcos Antônio Ferreira Marquinho. André Luiz reside no bairro São José com sua mãe. Fala.

0: Segundo ela, a angústia começou quando sua irmã, residente em Goiânia, entrou em contato por telefone, demonstrando preocupação, mas sem conseguir dizer de imediato o que havia acontecido. No entanto, Joana disse para a irmã que se fosse caso de morte de algum familiar, que ela contasse de imediato. Pouco depois, sua irmã revelou que a imagem de André estava sendo exibida no telejornal, como se ele fosse o autor do crime. Naquele momento, André estava em uma propriedade rural no município de Bela Vista de Goiás, onde o telefone celular estava sem sinal. Sem conseguir localizá-lo, a família viveu horas de aflição, sem saber se ele tinha conhecimento do ocorrido. Somente mais tarde foi possível estabelecer contato e informar André sobre o erro. De Vianópolis, Olívio Lemos.
1: Imagina você ter a sua foto, né, sua imagem associada a um crime, como se fosse o assassino. Infelizmente, isso aconteceu com um morador aqui de Vianópolis. Esse veículo de comunicação é a TV Anhanguera, foi no Jornal do Almoço ontem. Certamente, o cidadão envolvido nessa situação, que não tem nada a ver com o crime. A família, imagina, você tá lá, a mãe do cara tá lá vendo a TV, de repente aparece a foto do filho. Realmente é uma coisa muito chata. Agora são 11h20 e um caminhão caiu num lago ontem, na BR-060, entre Anápolis e Goiânia. Conta pra gente, Libório.
2: Acidente na BR-060 entre Anápolis e Goiânia, quando um caminhão saiu da pista, tombou dentro de um lago, ficando com as rodas para cima. O motorista ficou preso dentro da cabine, foi resgatado com leves ferimentos. De Goiânia, informou Libório Santos.
1: Libório, completa pra gente aí que lá na BR-020, na região do entorno de Brasília, um caminhão carregado de algodão pegou fogo.
2: Uma carreta que transportava algodão pegou fogo na BR-020 em Formosa, em entorno de Brasília. Segundo o Corpo de Bombeiros, o motorista percebeu o incêndio de forma repentina e em poucos minutos as chamas se espalharam pelo caminhão. De Goiânia, informou Libório Santos.
1: Olha, são 11h20. E várias entidades, como o Corpo de Bombeiros, como a Federação da Agricultura do Estado de Goiás, Polícia Ambiental, Estado e Prefeituras, estão unindo forças no combate às queimadas nessa época do ano em Goiás. Quem vai trazer mais informações é o Rafael Martins.
3: No ano passado, foram mais de 700 mil hectares queimados de áreas florestais em todo o estado, entre incêndios e o manejo preventivo com o uso do fogo. Mais da metade das ocorrências no Nordeste goiano. Neste ano, o plano de enfrentamento prevê ações específicas na região.
4: Reforços operacionais em todo o estado, né, com apoio da SEMAD e o Corpo de Bombeiros, sobretudo no nosso maior remanescente de incêndios de vegetação do Cerrado, que é no Norte e Nordeste goiano.
3: A reunião extraordinária para apresentar o cenário da temporada de incêndios florestais neste ano em Goiás reuniu representantes do governo do estado, do setor agropecuário, órgãos federais e municípios goianos. Neste ano, o risco de ocorrências é maior devido às alterações climáticas.
5: Dentro do estado de Goiás e aqui no Brasil, já resultados desse Super El Niño, né, incêndios muito fortes nas regiões norte do país e também chuvas muito fortes no sul do país. E o próprio período já se justifica. Nós estamos em pleno final do mês de julho acontecendo chuvas em algumas regiões, como foi Aruanã, Pirinópolis, essa semana. Então isso nos traz um pouco de alerta. Nós estamos trazendo a todas as agências para cá, para que a gente possa fazer um gabinete integrado para que a gente possa atuar nesse processo.
6: A adição do El Niño aí, né, com esse fenômeno, nós poderemos ter uma situação mais favorável a mais vegetação estar mais seca. Ela vai ficar mais seca porque a chuva não vem para manter essa vegetação mais verde e, consequentemente, aumenta o risco. Então, a gente pede à população, não coloque fogo, está proibido, né? Nós temos aí uma decretação de proibição por conta disso. Então, tem que se evitar o fogo a qualquer custo.
3: Um decreto deste mês estabelece situação de emergência ambiental em Goiás até 31 de outubro. Isso devido à alta probabilidade de incêndios florestais. O decreto autoriza o Estado a adotar de forma rápida medidas administrativas, como a aquisição de bens e materiais e a contratação de pessoal e serviços. Ainda estabelece a proibição do uso de fogo durante o período de emergência.
7: Rafael Mesquita, da Agência Brasil Central.
1: Pois é, agora nesse período não pode colocar fogo, é crime, tem um decreto governamental. E já estão acontecendo muitas queimadas, e boa parte, até mesmo por ação humana, né? Às vezes o cara bota um fogo, joga alguma coisa, então é complicado. Tem que unir as forças mesmo. Agora são 11h24.
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1: A Caixa Econômica Federal paga hoje o Bolsa Família para quem tem um NIS final 9. Paloma Custódio.
9: A Caixa inicia nesta quinta-feira, 30, o pagamento do Bolsa Família referente ao mês de julho para os beneficiários com o número de identificação social NIS terminado em 9. Os pagamentos são realizados preferencialmente na poupança Caixa ou conta Caixa Tem. Com a conta Caixa Tem, os beneficiários podem pagar contas e fazer transferências diretamente pelo aplicativo no celular. O valor também pode ser movimentado com o cartão de débito da conta em comércios, unidades lotéricas, correspondentes Caixa Aqui, terminais de autoatendimento e agências da Caixa. Além disso, é possível realizar saques sem cartão nos terminais de autoatendimento e unidades lotéricas, utilizando a identificação biométrica previamente cadastrada em uma agência da Caixa. Para baixar os aplicativos Caixa Tem e Bolsa Família, basta acessar a loja de aplicativos do seu smartphone. É gratuito.
1: Olha, agora são 11h25, quase 11h26. A partir de amanhã, nossa paróquia de Silvânia, paróquia Nosso Senhor do Bonfim, vai receber a visita pastoral do arcebispo metropolitano de Goiânia, Dom João Justino. Você viu, já teve visita na paróquia de Leopoldo de Bulhões, de Vianópolis, de São Miguel do Passa Quatro. E nesse final de semana, a partir de amanhã, essa visita acontece aqui em Silvânia. O Paulo conversou hoje pela manhã com o padre Fabiano. Daqui a pouco vamos ouvir. O padre Fabiano explicou o porquê dessa visita e qual será a programação do arcebispo na sexta, no sábado e no domingo aqui em Silvânia. 11h26 agora.
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11: O ex-jogador do Botafogo, Tássio Maia dos Santos, de 41 anos, é uma das duas vítimas da forte ventania com rajadas de mais de 100 km por hora no Rio de Janeiro. Ele foi atingido após o desabamento de um muro. A segunda vítima ainda não foi identificada. Em São Paulo, o vendaval deixou 3 mortos. A defesa de Jair Bolsonaro informou ao STF que o ex-presidente não autorizou a produção do vídeo na convenção do PL no último fim de semana. Na peça, um Bolsonaro produzido por inteligência artificial pedia apoio à candidatura do filho Flávio. Os advogados argumentaram que Jair Bolsonaro não teve contato com ele, visto que o direito de visita de Flávio ao pai está suspenso por 90 dias. Geraldo Alckmin foi confirmado como candidato a vice-presidente na chapa do presidente Luiz Inácio Lula da Silva na disputa pela reeleição. A decisão foi oficializada durante convenção do PSB, partido do ex-governador de São Paulo. O PT deve definir Lula e a chapa no próximo domingo. O Republicanos anunciou que o senador Cleitinho não será candidato ao governo de Minas Gerais. Líder nas pesquisas, ele negou e disse que vai concorrer. Republicanos descartou o senador após ele ter faltado à convenção do partido que ratificaria sua candidatura. Cleitinho perdeu um irmão na semana passada, vítima de leucemia. Um míssil de cruzeiro russo entrou no espaço aéreo da Polônia, membro da Organização do Tratado do Atlântico Norte, durante a madrugada. A informação é do Ministério das Relações Exteriores da Ucrânia. As autoridades polonesas encontraram uma cratera e destroços espalhados em um campo, além de relatos de uma explosão. Brasileirão, pela 21ª rodada, o Palmeiras goleou o Vitória em Salvador por 4-0. Mirassol venceu o Remo por 2-1. Inter e Flamengo ficaram no empate por 1-1 e Fluminense e Bahia ficaram no empate sem gols. Hoje tem Corinthians Atlético Paranaense e Curitiba Cruzeiro.
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4: Bom, agora são 11 horas e 37 minutos. O Giro da Notícia desta manhã de quinta-feira. Hoje é dia 30 de julho, segunda-feira. Aliás, sábado já estaremos no mês 8, mês de agosto. São 11:37 mais 48 segundos.
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4: O arcebispo metropolitano de Goiânia, Dom João Justino, chega amanhã pela manhã a Silvânia, onde permanece por 3 dias. É a chamada visita pastoral do nosso pastor, do nosso bispo, do nosso arcebispo, à paróquia de Silvânia. As cidades de Leopoldo de Bulhões, São Miguel do Passa Quatro e Vianópolis já receberam aí nos últimos dias também essa visita pastoral. Agora chegou a vez de Silvânia. Paulo Renner foi conversar com o nosso parco, o padre Fabiano, que explicou o motivo da visita pastoral e qual será a programação do arcebispo em Silvânia, contando com a participação de todos os silvanenses.
5: Primeiramente, qual que é o objetivo dessa visita do nosso arcebispo em nossa paróquia? O objetivo é que nós estamos celebrando, né? Já estamos celebrando desde Corpus Christi o Ano Nacional Eucarístico. Então essa visita ela está dentro da programação do Ano Nacional Eucarístico. O que, que é esse Ano Nacional Eucarístico? O que nós vamos fazer? Tomar consciência que Jesus, Eucaristia, é o ápice e a fonte da nossa vida. Então o bispo vem fazer essa visita para nos ajudar, para nos animar, para nos lembrar que a nossa caminhada, a nossa vida, ela se dá em torno de Jesus Eucarístico, primeiramente. E aí, dentro dessa programação do Ano Nacional Eucarístico, ele vai estar visitando a nossa paróquia de 31 de julho a 2 de agosto. E a programação da nossa paróquia é a seguinte: 31 de julho, na sexta-feira, às 7 horas da manhã, nós temos a acolhida do nosso arcebispo, de todas as pessoas, lá na Igreja Matriz, com a celebração da palavra. Então eu convido a todos a participarem no dia 31 de julho, sexta-feira, pela manhã, às 7 horas, lá na Igreja Matriz, acolhida do bispo e celebração da palavra. Terminada a celebração da palavra, depois, à tarde, terminada a celebração da palavra, o bispo vai visitar alguns doentes acamados. Ele vai visitar, vai rezar, levar a Eucaristia e a unção dos enfermos. Esses doentes já estão listados. Depois, nós temos um almoço com o bispo lá em Nossa Senhora de Fátima, né? Ao meio-dia, juntamente com os missionários. Assim que terminar também a celebração da palavra na matriz, 7 horas, os missionários, jovens missionários da nossa paróquia, sairão em missão pelos bairros de Silvânia. Então eu peço às pessoas que abram as portas para os nossos jovens, para que eles possam pregar a palavra, levar uma palavra de fé, de ânimo e esperança. Tá bem? E outra programação do bispo também, às 19h30, é aqui no ginásio Anchieta, né? Às 19h30, o encontro com toda a catequese paroquial, catequistas e catequizandos, né? Catequistas, pais e catequistas, pais irresponsáveis, né? 19h30 aqui no ginásio Anchieta, tá bem? No sábado, pela manhã, o Dom Justino não vai estar aqui, ele volta para Goiânia. No sábado, dia 1º de agosto, nós temos um momento com ele aqui no ginásio Anchieta. É um encontro com os conselhos comunitários e coordenadores das pastorais, né? Então, eu convido todos os coordenadores e seus membros do conselho de cada comunidade para participar. Às 17 horas, né, aqui no ginásio, nós temos um encontro também com Dom Justino para os coroinhas, acólitos, ministro, música, liturgia, Pascoal, todo esse povo. E 19 horas, nós temos uma missa com a juventude lá na comunidade de Fátima. 19 horas, missa com a juventude, 19 horas. Então, eu peço jovens, adolescentes, jovens, para estar presente. O bispo vai celebrar para a juventude, 19 horas, na comunidade de Fátima. E, em seguida, vai ter um momento de adoração ao Santíssimo. Então, pai, mãe, envie os adolescentes, os jovens, para acolher e participar dessa missa. No domingo 2 de agosto, Dom Justino vai celebrar a missa normal lá na matriz às 8 horas, a missa transmitida. Em seguida, nós vamos fazer a procissão do Santíssimo em direção à comunidade São Sebastião. Então, eu convido a todos a participar, a acolher o nosso bispo, nosso pai, nosso pastor. E às 15 horas no domingo, nós temos aqui com Dom Justino, né, liderado por ele, um encontro com as lideranças paroquiais, coordenadores de pastorais e todos os movimentos, tá bem? E o encerramento da missa será às 16h30 lá na Igreja do Bonfim. 16h30, Igreja do Bonfim, encerramento da visita pastoral missionária. Então, para a gente entender o que é mesmo essa visita pastoral missionária, é a presença do bispo aqui conosco. Nós estamos no ano eucarístico, ou seja, um ano que a gente está refletindo, acreditando, né, vivendo que Jesus, pela Eucaristia, pela sua palavra, é o centro e o ápice da nossa vida. Eu peço a todas as pessoas para participarem desses momentos comunitários, da missa, na matriz, da missa do Bonfim, da caminhada eucarística, depois da missa das 8, lá na matriz, em direção a São Sebastião. Vamos participar todos, vamos acolher o nosso arcebispo. Tem muitos anos que o Dom Osho esteve aqui, né? Tem muitos anos. Então, vamos acolher e participar.
6: Bom, o padre, chama muita atenção nessa programação, que essa visita do padre, ela é voltada para todos, né? Jovens, famílias, os idosos, né, acamados, como o senhor falou aí, né?
5: O bispo, ele vem fazer uma visita pastoral. Ele não vem fazer administração, ver o que está certo, errado, não é isso, não. Ele vem como um pai, como um pastor. Ele vem aqui para conhecer a paróquia, ele vem aqui para visitar os doentes, conversar com os jovens, conversar com os adolescentes, todas as pessoas. Ele não vem aqui como chefe para saber o que está certo e está errado, não é isso. Ele vem aqui como um pai, visitar a paróquia, que é uma filha, né? Então, ele vem aqui para nos ver, para nos conhecer, conviver conosco e visitar a todos, se possível, né? Porque a visita, ela é curtinha, né? São apenas aqui, 2 dias inteiros, praticamente. Então, ele vem com esse pai, né? Com esse coração de pastor, visitar a todos.
4: Bom, esse é o nosso pároco, o padre Fabiano, explicando, né, o motivo da visita pastoral do nosso arcebispo, a programação, como o Paulo perguntou muito bem aí, ou pontuou muito bem aí na última pergunta, né? Uma visita que abre todas as possibilidades para os jovens, para os movimentos da igreja, para os sacerdotes, né? Para aqueles que prestam serviço como voluntários à nossa igreja católica, às comunidades, aos jovens. Então é bacana a gente ver a presença do arcebispo, como disse o padre Fabiano aí, o nosso pastor. E que ele seja bem-vindo, que a gente possa recebê-lo sempre com muita hospitalidade. Afinal de contas, é o nosso pastor da Arquidiocese de Goiânia. Cobertura total também da Rio Vermelho nessa visita do arcebispo em Silvânia a partir de amanhã. São 11h46 agora.
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9: Anvisa registra 5 novas canetas de semaglutida. O medicamento é indicado para tratar pacientes adultos com diabetes tipo 2 e também usado para emagrecer. Beneficiários do Bolsa Família com número de identificação social final 9 recebem hoje a parcela de julho do programa. Mega Sena acumulada pode pagar nesta quinta 86 milhões de reais para quem acertar as 6 dezenas. As apostas devem ser feitas até as 8 da noite. Hoje, pelo Campeonato Brasileiro, são 2 partidas. 7:30 da noite, Corinthians e Atlético Paranaense e 9:30, Coritiba e Cruzeiro. Já pela Sul-Americana, são 3 jogos. 7 da noite, o Grêmio enfrenta o Bolívar. E 9:30 tem O'Higgins e Boca Juniors e Caracas e Santa Fé.
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4: Sancionada a lei do Pix Pensão. Libório Santos.
10: O presidente Lula sancionou a lei que cria um mecanismo de cobrança automática da pensão alimentícia, apelidado de Pix Pensão Alimentícia. A medida estabelece um sistema para que os valores definidos pela Justiça sejam debitados diretamente na conta do responsável pelo pagamento, com o objetivo de reduzir atrasos e facilitar o cumprimento das decisões judiciais. De Goiânia, informou Libório Santos.
4: Agora são 11 horas e 48 minutos. Cada vez é mais importante reforçar o combate à dengue. Rafael Mesquita.
11: Com a chegada do período de estiagem, muitas pessoas acreditam que o risco de contrair a dengue diminui. No entanto, o HDT alerta que os cuidados para eliminar os criadouros do Aedes aegypti devem ser mantidos durante todo o ano.
12: Apesar do período de seca, né, a gente sabe que os ovos do mosquito, do Aedes aegypti, eles ficam no ambiente. Então, aqueles cuidados em relação ao quintal, evitar águas paradas, né, em relação a lotes, baldios, eles devem continuar.
11: Nas ruas, a população afirma que mantém os cuidados mesmo no período de seca.
13: Não discuto, não. O meu quintal é limpo. Graças a Deus. Eu mexo com muitas coisas melhor do que isso, e aí eu não deixo, não. Eu não deixo nem tampa de garrafa jogada. Graças a Deus.
14: Nós, como brasileiros, a gente tem que fazer a nossa parte, não pode deixar de jeito nenhum. Eu, quando eu vejo também nos lugares que eu trabalho com obra também, aonde que eu vejo, onde que eu posso, eu jogo as garrafas no chão e tento evitar o máximo possível, né?
15: É, mesmo agora eu continuo com os cuidados.
11: Além da eliminação dos criadouros, a vacinação é uma importante medida de prevenção à dengue. Pelo SUS, a vacina Qdenga está disponível nos postos de saúde para crianças e adolescentes de 10 a 14 anos de idade. O esquema vacinal é composto de 2 doses com intervalo de 3 meses entre elas. O médico infectologista do HDT lamenta a baixa procura pela vacina.
12: A gente vê taxas inferiores de adesão, taxas baixas de adesão, então o ideal é que a gente divulgue mais a disponibilidade dessas vacinas, porque quanto maior a população vacinada, né, maior vai ser a proteção.
11: O médico ainda alerta que a população deve ficar atenta aos primeiros sintomas da doença.
12: Começou a ter febre, dor de cabeça, dor no corpo, náusea, vômito, dor nas juntas, dor muscular, procure o atendimento. Se o paciente não realizar a hidratação vigorosa, não realizar acompanhamento, a gente pode ter uma evolução para dengue grave.
11: Rafael Mesquita, da Agência Brasil Central.
4: Faltam 9 minutos para o meio-dia e o governo prepara recursos para combater os efeitos do Super El Niño. Vamos a Brasília, Yuri Hudson.
16: O governo federal anunciou um plano de R$1,3 bilhão para enfrentar os impactos previstos do fenômeno El Niño nos próximos meses. O pacote reúne ações de segurança alimentar, saúde, monitoramento, fiscalização ambiental e prevenção a incêndios, além da compra de milho e arroz para reforçar os estoques públicos. Essa estratégia será coordenada por uma sala de situação formada por 24 ministérios e órgãos federais. Ao detalhar o plano, a ministra-chefe da Casa Civil, Miriam Belchior, explicou que o governo identificou o risco de quebra de safra em algumas regiões do país e, por isso, definiu medidas específicas para reduzir os impactos sobre a produção agrícola.
17: Ampliando o nosso estoque de arroz e de milho, né, à medida que nós vamos adotar. Porque, com essas chuvas, há risco de quebra na safra de arroz no Rio Grande do Sul e de milho. 180 mil toneladas também, por eventualmente risco de quebra de safra.
16: Segundo o governo, os efeitos do El Niño serão diferentes em cada região. A previsão é de seca no norte e nordeste, atraso das chuvas no centro-oeste e sudeste e volumes acima da média no sul, aumentando o risco de enchentes e deslizamentos. O plano também prevê monitoramento permanente das cadeias de abastecimento, da logística, da geração de energia e do nível dos rios. Ainda durante a apresentação, Miriam afirmou que as áreas com maior risco de incêndios florestais receberão reforço de recurso, equipes e equipamentos.
17: Mais recursos naquela área para combater se aparecer o incêndio. Então, a gente botou mais veículos lá, duas vilas operacionais, 19 helicópteros, 18 aviões, inclusive de lançamento de água, e aviões também de transporte, né? Com isso, a gente, com mais os brigadistas que a gente tem, mais os que os estados montaram, nós temos uma estrutura para enfrentar esse risco que está colocado.
16: Do total anunciado, R$ 998 milhões de reais serão destinados a ações de abastecimento de alimentos, segurança alimentar, saúde e monitoramento. Outros 337 milhões de reais serão aplicados em fiscalização ambiental e prevenção e combate aos incêndios florestais. De Brasília, Yuri Hudson.
4: Da mesma forma, a Equatorial, a concessionária de energia elétrica de Goiás, tem um plano de ação durante esse período do Super El Niño. Conta pra gente aí, Libório.
10: A previsão de um super El Niño de forte intensidade no segundo semestre deste ano acende o alerta para Goiás e para o setor elétrico. O fenômeno deve intensificar ainda mais o calor do centro-oeste, alterar o regime de chuvas e aumentar a ocorrência de tempestades em pontos isolados, com ventos fortes, raios e descargas atmosféricas. O gerente do Centro de Operações Integradas da Equatorial Goiás, Vinícius Lima, destaca as medidas preventivas que estão sendo adotadas.
18: Esses eventos climáticos devem trazer calores intensos nos meses de agosto e setembro, onde nós devemos ter um aumento do consumo em todo o estado, mas a Equatorial Goiás já está preparada para isso. Nós vemos trabalhando com isso desde o início do ano, proporcionando novas redes, reforçando e robustecendo a rede que nós já temos, além disso, aumentando a capacidade de nossas subestações. Com isso, nós estaremos prontos para esse calor, de forma a garantir um fornecimento com qualidade e segurança para todo mundo. O mesmo para o período chuvoso, onde nós devemos ter fortes tempestades. Para isso, a Equatorial Goiás vem realizando podas de árvores, trocas de equipamentos, substituição de para-raios, com o intuito de garantir que no período de chuvas intensas e ventos fortes, nós tenhamos uma robustez da rede que garanta segurança e tranquilidade para toda a população. O trabalho continua até o período que nós teremos as necessidades. Além disso, nossas equipes estarão sempre posicionadas em pontos estratégicos. O monitoramento aqui no Centro de Operações será 24 horas, 7 dias por semana, tanto do clima quanto da rede e das equipes.
10: De Goiânia, informou Libório Santos.
4: Marca aí a hora, são 11h55, mais 30 segundos.
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16: O governo federal anunciou um plano de R$ 1,3 bilhão para enfrentar os impactos previstos do fenômeno El Niño nos próximos meses.
10: O presidenciável Flávio Bolsonaro participou ontem de um almoço e reunião com lideranças goianas do PL na fazenda do cantor Amado Batista.
19: Uma operação do Comando de Operações de Divisas da Polícia Militar de Goiás resultou na prisão de um homem por tráfico de drogas ontem em Pameri.
20: A Operação Férias Turismo Seguro 2026 do Corpo de Bombeiros aconteceu entre os dias 1º e 27 de julho, com resultado satisfatório.
19: maioria dos eleitores de Silvânia optou por não declarar cor ou raça.
10: Sancionada a lei que cria o PIS pensão alimentícia.
0: A 21ª rodada do Brasileirão foi perfeita para o líder Palmeiras.
19: A paróquia de Silvânia recebe a partir desta sexta-feira a visita pastoral do arcebispo de Goiânia, Dom João Justino.
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4: Agora faltam 3 minutos para o meio-dia. Você sabia que 2 goianos vão disputar a presidência da República? Ronaldo Caiado. E agora tem mais um goiano que será candidato pelo PRTB a presidente da República. Depois do intervalo, as notícias da eleição.
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4: Meio-dia e seis, vamos falar agora do pleito eleitoral. Dia 4 de outubro tem eleição para deputado estadual, deputado federal, senador, governador de estado e presidente da república. E ontem o PSB Nacional fez a sua convenção. Quem conta é Pedro Lacerda.
15: O PSB realizou nesta quarta-feira em Brasília sua convenção nacional para confirmar a coligação com o PT e oficializar a candidatura de Geraldo Alckmin à reeleição como vice-presidente da república na chapa com Lula, que participou do evento. O PSB é a segunda sigla a formalizar apoio à candidatura do petista, sendo que a primeira foi o PDT na semana passada. A expectativa é que Lula seja oficializado candidato à reeleição no próximo domingo na Convenção Nacional do PT em São Paulo. Com a manutenção de Alckmin como vice, os dois partidos repetem a composição que venceu as eleições de 2022. Médico de formação, Alckmin teve carreira de mais de 4 décadas na política, com passagens pela prefeitura de Pindamonhangaba e 4 mandatos como governador de São Paulo. Após mais de 30 anos no PSDB, filiou-se ao PSB em 2022 para compor a chapa de Lula. Desde 2023, exerce a vice-presidência e deixou o Ministério do Desenvolvimento, Indústria, Comércio e Serviços em março para concorrer à reeleição. Pedro Lacerda.
4: Olha, um goiano de Anápolis foi apresentado ontem como candidato a presidente da República pelo PRTB. Os detalhes com o Nivaldo Fernandes.
16: O PRTB oficializou em Goiás a candidatura de Leonardo Alves de Araújo, o Leonardo Avalanche, à presidência da República. No comando nacional do partido desde fevereiro de 2024, Avalanche teve o nome lançado durante evento realizado no estado nesta quarta-feira em Goiânia. O partido realizará convenções até a próxima quarta-feira, dia 5. Nascido em Anápolis e morador de Goiânia, Leonardo Avalanche é analista de sistemas e bacharel em Direito. Casado e pai de Miguel e Gabriel, ele preside nacionalmente o PRTB desde fevereiro de 2024. O Partido Renovador Trabalhista Brasileiro, PRTB, foi fundado em 1994 pelo jornalista e publicitário Levi Fidelix, figura central da legenda por quase 30 anos. Fidelix, que faleceu em abril de 2021, presidiu o partido sob a premissa de uma atuação política baseada em valores e identidade, posicionando-se de forma independente em relação ao sistema político tradicional. Atualmente, os princípios estabelecidos pelo fundador permanecem registrados no Estatuto da sigla como o legado de sua trajetória na política brasileira. Da redação, Ivaldo Fernandes.
4: Agora temos 2 anapolinos que serão candidatos a presidente da República. O Ronaldo Caiado, ex-governador do estado, é goiano de Anápolis. E agora, esse candidato, Leonardo Avalanche, que é também goiano de Anápolis. 12 horas e 10 minutos. 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
4: A gente está falando aí do pleito eleitoral. O Nivaldo Fernandes agora vai trazer as principais datas do calendário eleitoral. Diz aí, Nivaldo.
16: Os partidos e federações têm até o dia 5 de agosto, próxima quarta-feira, para definir em convenções seus candidatos que vão disputar as eleições deste ano. Os aprovados em convenção deverão solicitar o registro de candidaturas entre 6 e 15 de agosto. A propaganda eleitoral com comícios, carreatas, distribuição de material do candidato vai de 16 de agosto a 3 de outubro. Já o horário eleitoral gratuito nas emissoras de rádio e TV serão veiculadas entre 28 de agosto a 1º de outubro. No dia 3 de outubro, véspera da votação em primeiro turno, ainda são permitidas carreatas, passeatas e caminhadas. A votação será no domingo 4 de outubro. Em caso de segundo turno, o horário eleitoral gratuito no rádio e TV será de 6 a 23 de outubro. A votação, em segundo turno, acontece no dia 25 de outubro. Da redação, Nivaldo Fernandes.
4: Pois é, e em Silvânia, de acordo com o perfil do eleitorado publicado pelo Tribunal Superior Eleitoral, a maioria daqueles que vão votar é solteira. Diz aí, Nivaldo Fernandes.
16: Dos 16.369 eleitores aptos a votar em Silvânia no pleito desse ano, 8.485 são solteiros. Os casados somam 6.184 e 651 viúvos. Segundo os dados divulgados pelo Tribunal Superior Eleitoral, em Silvânia, 885 eleitores são divorciados e 164 são separados judicialmente. As eleições desse ano, em primeiro turno, acontecem no dia 4 de outubro. Da redação, Nivaldo Fernandes.
4: Agora são 12 horas e 13 minutos e o PL de Goiás, que terá como candidato a governador Wilder Moraes, atual senador, e a vice Ana Paula Rezende, antecipou a sua convenção para a próxima segunda-feira. O encontro, a convenção que vai definir, que vai homologar o nome de Wilder, candidato a governador, e de Ana Paula Rezende, candidata a vice, estava marcada para o dia 5, o último dia previsto pelo calendário eleitoral para as convenções. Agora, ela foi antecipada para o próximo dia 3, segunda-feira.
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4: O fundo do FGTS autorizou a divisão dos lucros do Fundo de Garantia por Tempo de Serviço com os trabalhadores que têm carteira assinada. A Milena Abreu vai falar desse assunto e vai mostrar como é feito esse cálculo.
7: O governo federal lucrou 14 bilhões 650 milhões de reais no ano passado com os recursos do Fundo de Garantia do Tempo de Serviço, FGTS. Mas como o dinheiro é do trabalhador, o governo vai mais uma vez repartir parte dos ganhos. Esse ano, o FGTS vai distribuir 89% dos lucros, montante que soma 13 bilhões e 40 milhões de reais. Esse montante será repartido entre 138 milhões e 200 mil trabalhadores que tinham saldo em conta do FGTS no dia 31 de dezembro do ano passado. O depósito nas contas está previsto para ocorrer até o dia 31 de agosto. O índice de distribuição, que ficou definido essa semana, arredondando, é de 0,0187. O depósito será proporcional ao montante que o trabalhador tinha em conta, aliás, nas contas, porque será considerado o saldo total das contas ativas e inativas do fundo de cada trabalhador. Se você tem conta no FGTS, para saber qual o valor que vai receber, basta multiplicar esse índice pelo saldo que havia nas contas do fundo no dia 31 de dezembro de 2025. Para simplificar, dá cerca de R$ 18,70 para cada R$ 1.000 de saldo. Importante lembrar que não vai dar para sacar os valores. O trabalhador só tem acesso aos recursos do FGTS quando é demitido sem justa causa ou em situações específicas como aposentadoria, compra da casa própria ou saque aniversário. Na Rádio 2, Milena Abreu.
4: Confira a hora, são 12 horas e 16 minutos.
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17: Tragédia. 3 mortos em chacina na zona rural de Goiatuba. Equatorial Goiás se prepara para a chegada do Super El Niño. Sancionada a lei que cria o PIX pensão alimentícia. Acidente na BR-060 entre Anápolis e Goiânia, quando um caminhão saiu da pista, tombou dentro de um lago, ficando com as rodas para cima. O motorista ficou preso dentro da cabine, foi resgatado com leves ferimentos. Uma carreta que transportava algodão pegou fogo na BR-020 em Formosa, em torno de Brasília. Segundo o Corpo de Bombeiros, o motorista percebeu o incêndio de forma repentina e, em poucos minutos, as chamas se espalharam pelo caminhão. Na BR-020, em Posse, região Nordeste, um motociclista morreu ao atropelar um cavalo. Os casos de dengue em Goiás cresceram 15% entre janeiro e julho de 2026, na comparação com o mesmo período do ano passado. O governador Daniel Vilela consolidou coligação partidária com 12 partidos para a disputa das próximas eleições, com a confirmação da aliança com os republicanos. O presidenciável Flávio Bolsonaro participou ontem de um almoço e reunião com lideranças goianas do PL na fazenda do cantor Amado Batista.
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4: Olha, o governo vai acionar as usinas termoelétricas mais cedo esse ano. Felipe Medeiros.
12: O governo federal decidiu antecipar o acionamento de 5 usinas termoelétricas movidas a gás e óleo diesel para reforçar o sistema elétrico a partir de 1º de setembro. A medida foi aprovada pelo Comitê de Monitoramento do Setor. A antecipação, no entanto, terá impacto no bolso do consumidor. A estimativa é de um custo extra de R$4,750 milhões, que será repassado às contas de luz, como explica o gerente de transição energética das regiões carboníferas do Instituto Araiara, John Vurdig.
13: Nós sabemos que uma das coisas que mais pesa hoje no bolso do brasileiro é o pagamento da fatura de energia elétrica, a conta de luz. Então, esse valor vai direto para a conta de luz, ou seja, né, via encargos setoriais, o custo de disponibilidade que essas térmicas cobram, mesmo quando não geram, mesmo quando não estão acionadas, mas estão disponíveis. E nós, consumidores, seguimos pagando por uma decisão que prioriza segurança de caixa de poucas empresas, e isso não é segurança energética.
12: Além disso, como as usinas utilizam combustíveis fósseis, a medida também deve elevar as emissões de gases de efeito estufa.
13: Contribui muito com a piora dos níveis de qualidade do ar nos territórios onde estão instalados, inclusive com o aumento de doenças respiratórias, comprovadas isso pela Organização Mundial de Saúde. E esses contratos que teriam início escalonados lá para dezembro de 2026 e janeiro de 2028 já arrancam agora em setembro deste ano e terão o seu prazo estendido. Ou seja, o compromisso do sistema elétrico com os fósseis se prolonga além do inicialmente planejado, na contramão da meta brasileira de descarbonização apresentada na COP, inclusive na COP30, que se realizou ano passado aqui no Brasil. O que precisa ficar claro? Que o LRECAP é o leilão das emissões, conforme denominado pelo Instituto Internacional Araiara. Se contratou 90 termoelétricas a gás, 3 termoelétricas a carvão mineral. Fazia 11 anos que nós não tínhamos contratação de térmicas a carvão pelo governo brasileiro. É o maior retrocesso climático do sistema elétrico brasileiro.
12: Segundo o Ministério de Minas e Energia, a decisão leva em conta os possíveis impactos do El Niño sobre a geração de energia, além das incertezas no mercado internacional de combustíveis. Mas especialistas criticam a decisão e apontam a necessidade de investimentos em fontes renováveis para ontem. Produção e reportagem, Felipe Medeiros.
4: Ok, agora são 12h29, a turma do esporte já está chegando. Amanhã, sexta-feira, último dia do mês, a gente volta. Até lá.
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2: Em Silvânia, 12 horas 37 minutos.
3: Luciano Silva.
2: Está começando agora o Rio Vermelho nos esportes.
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3: Luciano Silva.
2: Contigo, alô torcedor do Brasil, estamos chegando. Equipe Gol de Placa na jogada. Rio Vermelho FM 96,7 para apresentar a edição de hoje. Quinta-feira, dia 30 de julho de 2026. Rio Vermelho nos esportes. 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
2: 12 horas 40
3: minutos. Luciano Silva.
2: Paulo Renner, boa tarde.
4: Boa tarde, Luciano. Boa tarde a todos os ouvintes do Rio Vermelho nos esportes.
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2: Agora são 12 horas e 41 minutos em Silvânia. Vamos começar o programa de hoje falando do Tigrão da Vila Famosa, Jaime Ramos, notícias do Vila Nova.
6: O Vila Nova encerrou a 20ª rodada na Série B do Campeonato Brasileiro com 34 pontos, perdendo duas posições na última rodada, ao perder para o CRB pelo placar de 2-0 e ver o Juventude e Fortaleza ganharem os seus jogos. O Vila vive um momento de instabilidade defensiva. A equipe sofreu gols nas últimas 8 partidas que disputou pela Série B do Campeonato Brasileiro. Só volta a campo no dia 8 de agosto, quando receberá o Sport em Goiânia. Período longo de treinamento para que o técnico Guto Ferreira possa ajustar melhor o seu time.
2: Bom, tá aí Paulo Renner. Vila Nova vive um momento de instabilidade aí na sua equipe, principalmente com os jogos fora de casa. Vila Nova não conseguiu pontuar bem em casa, até que o Vila Nova mandou bem os seus jogos, com vitórias. Agora, fora de casa, os resultados não vieram, foram poucos resultados positivos, caiu na tabela, quinta colocação. Hoje, se fosse G4, Paulo Renner, Vila Nova estaria fora de uma disputa pela Série A do Campeonato Brasileiro, porque está na quinta colocação, mesma pontuação do Fortaleza, quarto colocado, 34 pontos ganhos, porém, o Fortaleza tem melhor saldo de gols do que a equipe do Vila Nova. E essa é a situação do Tigrão no momento, Paulo Renan.
4: É, Luciana, analisando a campanha do Vila, dentro de casa foi bem, né? Mas quando sai, aí se complica um pouco, né? E acabou não trazendo resultados positivos, né? Até pra ver os jogos difíceis que pegou com o Criciúma, em Juventude, depois pegou o CRB, que eu também disse, é um jogo meio complicado. O CRB briga. E do Vila Nova, desse aí, não trouxe nenhum ponto. E consequência foi a queda na classificação. E agora está ali quase que no limite, né? Quinta colocação, é, vamos só, assim, com seis, né, que disputam, dois sobe direto e quatro disputam em um playoff. O Vila Nova tem que começar a voltar a vencer no campeonato, né, o Luciano? Tem um jogo contra o Sport, que também briga, não é fácil. E o Campeonato Brasileiro é isso mesmo. O Vila Nova tem que voltar a pontuar.
2: É, o Vila Nova é a quinta colocação, né? Tem que vencer, né, Paulo Renan? Tem que vencer. O próximo jogo é contra o Sport, adversário difícil, que também busca melhorar aí na tabela, tem 29 pontos. Agora são 12 horas e 43 minutos em Silvânia.
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0: Agora são 12 horas e 45 minutos, agora vamos falar de Copa Sul-Americana.
1: Os dois brasileiros que atuaram nesta quarta-feira fizeram o dever de casa e garantiram a classificação para as oitavas de final da Copa Sul-Americana. O Vasco superou o Independiente Medellín da Colômbia em casa por 1-0, gol marcado por Thiago Mendes. Essa foi a primeira vitória do técnico português Pedro Emanuel, depois de uma derrota e dois empates nos jogos anteriores. O treinador analisou o resultado e a classificação.
2: Fizemos, acima de tudo, um jogo muito, muito competente. Início de jogo é normal, quando não ganhamos algum tempo, que haja alguma insegurança, que haja alguns momentos até de alguma dúvida, principalmente quando se erra. Mas a equipa foi muito forte nesse sentido. A equipa soube recuperar, já mostrou reação. Foram mais 2 ou 3 na primeira parte, mais 7 na segunda. São 100 minutos, tem muito tempo e o jogo nós temos que o saber gerir, principalmente a nível mental. Fomos crescendo com o jogo, os números mostram isso. Fomos superiores a uma equipa que veio da Libertadores. Portanto, não era uma equipa qualquer, uma equipa com qualidade.
1: Na próxima fase, o Gigante da Colina vai enfrentar o Olímpia do Paraguai, com a decisão da vaga sendo em Assunção. Já o Red Bull Bragantino superou o Sporting Cristal do Peru por 1-0 em Bragança Paulista e também se garantiu nas oitavas, já que na ida os times empataram em Lima por 1-1. O Massa Bruta pega o Atlético Mineiro na próxima fase. A quarta-feira também definiu o adversário do Botafogo nas oitavas. O Glorioso vai enfrentar o Cienciano do Peru, time que goleou o Lanús da Argentina e reverteu o resultado negativo da partida de ida. O último brasileiro a entrar em campo pela repescagem da Sul-Americana é o Grêmio. O time gaúcho recebe o Bolívar da Bolívia dentro da arena nesta quinta-feira às 19h. Os bolivianos têm a vantagem do empate após a vitória de 3-2 no jogo de ida. Quem se classificar desse duelo vai pegar o São Paulo nas oitavas de final. Agência Rádio Web com informações da Copa Sul-Americana, Daniela Esperon.
0: Ô Daniela, obrigado pelas informações. Paulo Renner, Bragantino 1-0 no Cristal e o Vasco da Gama venceu o Medellín pelo placar de 1-0. Na Sul-Americana o Vascão vai bem, Paulo Renner.
3: É, não jogou bem não. Jogou mal pra caramba. Faltando uns 10 minutos de um tempo pra acabar o jogo. O Vasco deu uma melhorada, mas jogou mal, muito além do. Até eu achei que ia caminhar para os pênaltis. Duas equipes jogaram mal, tudo fraco. Duas equipes jogaram mal, mas aí no finalzinho lá o Thiago Mendes achou um gol, né, tranquilo, devagarzinho, e acabou classificando o Vasco da Gama. O jogo foi 2-1, aliás, 2-2 agora. O Vasco venceu, pegou o Olímpia. Está nas oitavas.
0: É, de qualquer maneira avançou, eu acho que é bacana, eu acho que dá um ânimo a mais para o treinador, né?
3: Ele jogou mal, mas venceu. É. Pura jogar bem, perdeu.
0: Mas até que eu achei que tinha jogado bem, então quer dizer que o Vasco continua jogando mal no brasileiro e na Sul-Americana, então, né?
3: Está mal, pode ser recalçado. Faz prova. Não tem quanto encrencada, pô. O zagueiro machucou e colocaram o tal do Saudívia lá. O torcedor pediu, pelo amor de Deus, não. E 3 vezes que ele pegou na bola, 3 lambanças.
0: É?
3: Não dá, não dá, infelizmente não dá.
0: Ele não tem condição.
3: E até ruim pro jogador, né, Luciano? Tira o cara, preserva o cara, né? E acabou aquela situação danada, a torcida já pedindo pra tirar. Teve que o volante voltar pra organizar, pra ajudar lá, porque o negócio tava complicado em cima dele. Mas enfim, Vasco venceu.
0: Não, mas é um jogador que não tem condição, né?
3: Não dá, né, Luciano? Não dá, né?
0: Como é que o Vasco arrumou esse rapaz?
3: A zagueira não apareceu aí no. Não sei nem onde, do Chile. Aí o que acontece? Foi 3 gols contra no Vasco.
0: Ele tem, esse azar, né? Agora são 12 horas e 49 minutos em Silvânia.
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0: Agora são 12 horas e 50 minutos em Silvânia. Vamos falar do campeonato silvaniense, porque hoje a bola rola pelo silvaniense. Campeonato silvaniense organizado pela Liga. Confira aí, hoje dia 30 de julho, nós teremos dois jogos. 19 horas pela Série B. A Posse, equipe mais tradicional no futebol silvaniense, enfrenta os Desocupados. E pela Série A, o Paraense, às 21 horas, enfrenta o Juventude Guarani. Portanto, hoje dois jogos pelo Campeonato Silvaniense, pela Série B e também pela Série A, sendo que o primeiro começa às 19 horas. Agora são 12 horas e 50 minutos, vamos agora falar do Campeonato Brasileiro.
1: A 21ª rodada do Brasileirão foi perfeita para o líder Palmeiras. Além de vencer o Vitória fora de casa por 4-0, o Verdão viu o vice-líder Flamengo tropeçar contra o Internacional no Beira-Rio por 1-1. A distância entre os times passou para 8 pontos, com os cariocas tendo um jogo a menos. O técnico do Flamengo, Leonardo Jardim, deixou clara a preocupação com o time rubro-negro sofrer gols todos os jogos.
5: Tivemos uma performance até o jogo do Curitiba, não é? Depois tivemos um grupo a treinar durante 30 e tal dias e tivemos outro grupo que esteve de fora, treinando com outros treinadores, com outras ideias, com outros comportamentos e chegaram agora. E depois da chegada dos grupos, nós ainda não conseguimos afinar, porque também não tivemos treinos. Foi 10 dias com 3 jogos, ou uma semana com 3 jogos. Por isso temos que aproveitar o máximo agora este tempo que temos para voltar outra vez a acertar um pouco aquilo que é o grupo na sua totalidade, de forma que as ações sejam melhor interpretadas e também que a qualidade do jogo volte àquilo que fizemos numa primeira fase, quando tínhamos o grupo todo.
1: Em um duelo direto na luta contra o rebaixamento, o Mirassol superou o Remo em casa por 2-1 e vai terminar a rodada fora do Z4. Já o Fluminense enfrentou o Bahia e ficou no empate em 0-0 no Maracanã, num jogo com poucas emoções. Nesta quinta-feira, Corinthians e Atlético Paranaense se enfrentam em São Paulo. E Curitiba e Cruzeiro jogam no Couto Pereira. Esses dois jogos fecham a rodada, já que 4 partidas foram adiadas e não tem nova data para acontecer. Agência Rádio Web com informações do Brasileirão, Daniela Esperon.
0: Tá bom, Daniela, obrigado aí pelas informações. Paulo Renner, rodada boa para a equipe do Palmeiras. O Flamengo acabou empatando com o Internacional pelo placar de 1-1 e o Palmeiras goleou Vitória pelo placar de 4-0. Nos demais jogos, o Fluminense empatou com o Bahia e o Mirassol venceu a equipe do Remo, Paulo Renner.
3: Bom, senhor, primeiramente, falando da vitória do Palmeiras, o Vitória é bastante prejudicado, né? Porque o Vitória é bastante prejudicado, 2 expulsos no primeiro tempo. É um lance lá do... O VAR que viu uma jogada, eu não vi, jogador violento, pegou a bola, pegou o jogador, mas antes sempre pegou a bola. E acabou o jogador expulso. Aí um outro jogador tomou um cartão amarelo, fez sinal de que estava metendo a mão, foi lá e tomou o cartão vermelho. Ficou sem dois jogadores. Mas o Palmeiras tomou conta, fez dois gols com 7 minutos. Já no finalzinho do primeiro tempo, o segundo tempo, fez mais 2. O Vitória não deixou de lutar, tem que deixar isso bem claro. Mas foi muito difícil, né, Tiago? A qualidade do Palmeiras, né, jogar com 2 jogadores a mais. E no outro jogo, o Flamengo empatou com o Internacional em 1-1. O Internacional estava ganhando até já quase os 30 minutos do segundo tempo, quando o Flamengo empatou, quando deu uma pressão. Mas o Flamengo, Luciano, desde o retorno do Campeonato Brasileiro, acabou a Copa do Mundo, o Flamengo não jogou um bom futebol. Não jogou. Jogando mal, o Arrascaeta também não vem jogando bem, né, o principal jogador deles. Então o Paulo também está tendo muitas dificuldades. E com isso, né, quem vai lucrando é a equipe do Palmeiras, 47 pontos, né? 8 pontos de diferença dentro do Flamengo. Mesmo o Flamengo teve, apesar que aumentou o jogo a menos, mas é uma diferença bastante significativa.
0: Bom, é isso aí. Depois dessa rodada, o Palmeiras consegue ainda distanciar um pouco mais, 47 pontos ganhos, é o primeiro colocado, e o segundo, que é o Flamengo, com 39 pontos ganhos. Quer dizer, a diferença aumentou bem, se bem que o Flamengo tem ainda uma partida a menos. Agora são 12 horas e 55 minutos pelo Campeonato Brasileiro. A bola volta a rolar hoje, dia 30, quinta-feira. Corinthians e Atlético Paranaense, e o Coritiba enfrenta a equipe do Cruzeiro. Agora são 12h55.
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0: Agora 12h56, Paulo Renner, um destaque.
3: Bom, Luciano, destacando aqui o jogador Endrick, pode estar sendo aí negociado. Segundo as informações, o valor bem alto, pode trazer o Endrick ao Real Madrid. Segundo o que foi apurado, ainda não há valores, o Real vendeu um dos atacantes e abre espaço, então, para a cidade do Endrick.
0: É isso aí, movimentação no mercado internacional aí com o jogador brasileiro. 12h56, agora vamos trazer um destaque com o Jaime Ramos, que a bola está rolando pelo Campeonato Goiano da divisão de acesso, né, Jaime?
6: A segunda divisão do Campeonato Goiano apresentou ontem à noite a sua segunda rodada com 5 partidas. Em Trindade, Trindade 2, Mineiros também 2. Em Aparecida de Goiânia, Goiânia conquista a sua segunda vitória, 2-1 contra o Grêmio Anápolis. Em Rio Verde, o Rio Verde também chega à sua segunda vitória, 1-0 contra o Tupi. Em Morrinhos, o Morrinhos perdeu para o Bom Jesus por 2-1. Em Goianésia, apertadamente, o Goianésia bateu o Crixás pelo placar de 3-2. A classificação do Campeonato Goiano apresenta Rio Verde e Goiânia com 6 pontos. Goianésia e Bom Jesus tem 4, Morrinhos tem 3, Tupi também 3 pontos. Trindade e Mineiros com 1 ponto, não pontuaram Grêmio Anápolis e o Crixás. A terceira rodada já programa 2 jogos para sábado. Goiânia e Crixás em Aparecida, Trindade e Bom Jesus em Trindade. No domingo, às 16h, Goianésia e Tupi em Goianésia, Morrinhos e Mineiros em Morrinhos. Rio Verde enfrentará no Mozarvelos do Carmo a equipe do Grêmio Anápolis.
0: A bola continua rolando aí em outros campeonatos, inclusive a divisão de acesso. 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Paulo Renner, a última informação de hoje.
3: Bom, falando aqui de seleção brasileira, Luciano, o treinador Ancelotti está de volta, acabou as férias, o treinador tudo depois da eliminação, e falou sobre o Neymar. O Neymar anunciou que não vai mais disputar, jogar pela seleção brasileira. Ele disse que o novo que acaba esse novo ciclo e começa outro. Aí o que que acontece? Já vem algumas especulações de jogadores que podem estar aí sendo aproveitados. Ele já deixou claro, o Wesley deve ter uma nova chance da seleção brasileira, o Bruno Guimarães deve continuar na seleção brasileira, Matheus Pereira deve ter uma chance, Samuel Xavier, lateral do Fluminense, também deverá ter uma chance, porque enfim, são jogadores que vão estar aí fazendo testes aí na seleção brasileira, tá? Desse forma um conjunto.
0: Você falando assim, Paulo Renner, parece que a safra realmente tá difícil, hein?
3: Samuel Xavier, Luciano.
0: Tá difícil de achar essa safra aí, né, rapaz?
3: A seleção também.
0: Tomara que surjam bons jogadores por aí.
3: O Souza também, goleiro, né? A gente admite dar uma chance pro goleiro.
0: Dá uma chance, né?
3: Chance o cara, você dá a chance, o cara não aproveita a problema dele, né?
0: Tá bom, Paulo Renan, até amanhã.
3: Até amanhã.
0: Nivaldo Fernandes na área, o Conexão Rio Vermelho vai começar. Um abraço a todos, fiquem com Deus e até lá.
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pela TV Anhanguera de ser suspeito de praticar triplo homicídio em Goiatuba. Mais detalhes daqui a pouco.

0: Aniversariantes da data de hoje: Caroline Mantovani Piai, Cristiane da Silva, Daniele Gonçalves, Manuel Afonso de Souza, Mané Gordo, integrante da grandiosa família Souza do Calvo, Sandra da Silva, Giliar de Santos, a estes e aos demais aniversariantes de hoje, parabéns, felicidade! Hoje à noite será realizado o leilão de gado misto no Parque Agropecuário de Luciânia. Já amanhã, sexta-feira, vou realizar leilão de gado misto na Pacheco Leilões, próximo à cidade de Abadiânia. Já no próximo sábado, 1º de agosto, a partir das 13 horas, vou realizar leilão beneficente em prol do CCA de São Miguel do Passa Quadro. O leilão será realizado no rancho Encontro do Laço, na saída de São Miguel para Vianópolis. Esses leilões serão transmitidos pelo YouTube, canal Olívio Lemos.
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0: 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Após diversas reclamações sobre a constante falta de água no residencial Blase, uma moradora enviou na manhã de hoje um vídeo ao correspondente vianopolino mostrando água transbordando do reservatório da Saniago naquele bairro. Segundo ela, o desperdício ocorre com frequência e na madrugada de hoje a água ficou derramando por várias horas. A moradora pede providências da Saniago, já que enquanto moradores enfrentam falta de água, o reservatório estaria desperdiçando grande quantidade do recurso. O correspondente vianopolino encaminhou o vídeo e o conteúdo desta reportagem ao gerente da Saniago em Vianópolis e aguarda um posicionamento da empresa. 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

0: pela TV Anhanguera de ser suspeito de praticar triplo homicídio em Goiatuba. Um morador de Via Nobre teve sua imagem divulgada de forma equivocada durante uma reportagem exibida pela TV Anhanguera na edição do almoço de ontem sobre o triplo homicídio ocorrido em Goiatuba. Na reportagem foi apresentada a foto do vianopolino André Luiz Ferreira Cortes como sendo a do suspeito pelo crime. Posteriormente, a própria emissora publicou uma nova reportagem esclarecendo o equívoco e informando que André Luiz Ferreira Cortes não é o suspeito do triplo homicídio. O suspeito pelo crime possui outro nome, iniciado por Leonardo, não tendo relação com o morador de Vianópolis. André Luiz é filho da comerciante vianopolina Jonadark Ferreira Rosa, residente no bairro São José. Ele é irmão de Raquel Ferreira Cortes, Paula Renata Ferreira e de Marcos Antônio Ferreira Marquinho. André Luiz reside no bairro São José com sua mãe. Falando a nossa reportagem, relatou os momentos de desespero vividos pela família após a foto de seu filho ser divulgada. Segundo ela, a angústia começou quando sua irmã, residente em Goiânia, entrou em contato por telefone, demonstrando preocupação, mas sem conseguir dizer de imediato o que havia acontecido. No entanto, Joana disse para a irmã que se fosse caso de morte de algum familiar, que ela contasse de imediato. Pouco depois, sua irmã revelou que a imagem de André estava sendo exibida no telejornal, como se ele fosse o autor do crime. Naquele momento, André estava em uma propriedade rural no município de Bela Vista de Goiás, onde o telefone celular estava sem sinal. Sem conseguir localizá-lo, a família viveu horas de aflição, sem saber se ele tinha conhecimento do ocorrido. Somente mais tarde foi possível estabelecer contato e informar André sobre o erro. De Vianópolis, Olívio Lemos.
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Muito boa tarde para você, meu amigo, minha amiga. Opa, que legal, estamos juntos mais uma vez. Olha o Conexão chegando aí no seu rádio nessa tarde bacana. Hoje é quinta-feira. Olha, penúltimo dia do mês de julho. Já acabou julho, hein? Pois é, depois de amanhã já estaremos no mês de agosto. 30 de julho, ano 2026. Acabaram também as férias. Na segunda-feira já teremos aulas. O retorno aí das aulas para o segundo semestre. Que legal, bacana, hein? Bom, tudo de bom para você, boa tarde, abraços para a galera que está em casa almoçando, para você que está de volta ao batente, ótima tarde, excelente trabalho, abraço para a galera da zona rural, da chácara, sítios e fazendas, para você de todas as cidades, os amigos que curtem a programação através do aplicativo, através das redes sociais. Grande abraço, tudo de bom. Bem-vindos à nossa programação. A sua participação está valendo. Você vai ligar aqui no telefone 99956-1155, 99956-1155. Vai falar com a nossa amiga Télio Cristina. Nesse celular também você pode mandar mensagem de texto, mensagem de voz, tá bom? E vale ainda a sua participação aqui no nosso WhatsApp do estúdio. Temos aqui o 996741155, 996741155. Tudo de bom para você, Conexão está só começando, uma ótima tarde, abrindo a programação de hoje, está pintando aqui a banda Skank, Ela Me Deixou.

Muito bem, tá aí abrindo a nossa programação, bom demais, hein? Skank, ela me deixou agora 1h03. Boa tarde pra você. Já já vou atender aqui as participações. Boa tarde para o amigo Frank e toda a turma da CPZ Motopeças. Já já também, abraço aí para o Paulinho Godoy Filho. Daqui a pouquinho a gente vai atendendo a galera toda aqui, beleza? Bom, ainda hoje nós temos também os famosos que estão completando mais anos de vida. Temos na Estica a dica especial, tem a nossa dica também. Estamos falando aí sobre pressão arterial. Enfim, uma infinidade de coisas maravilhosas aqui dentro da nossa programação. 1h14 agora.

0: 1h14.
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8: 1h19.
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15: 1:23.
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0: 1:24.

0: Muito bem, agora 1h25. Deixa eu mandar um abraço aqui para o meu amigo Frank. Oi, Frank, boa tarde para você. Grande Frank, hein? É, Frank está participando aqui do Conexão, né? Frank e toda a turma lá da CPZ Motopeças. Boa tarde, Nivaldo. Manda uma de uns e outros, carta aos missionários para a gente ouvir. Então tá bom, tá chegando aí uns e outros, carta aos missionários.
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0: 1h29.
1: Muito bem, 1h29. Bom, seguinte, daqui a pouquinho já vou trazer mais uma música aqui, atendendo mais participações. Mas agora deixa eu falar para você aqui o seguinte: hoje é dia da amizade. Você sabia? Hoje é dia da amizade, hein? Pois é, dia da amizade hoje. Bom, meu negócio aqui hoje está dando tudo errado aqui, viu? Estou tentando aqui um negócio aqui, mas não deu certo, não, rapaz. Não deu certo, né? Bom, daqui a pouquinho eu vou ajeitar esse negócio aqui. Bom, deixa eu falar então para você, Dia Internacional da Amizade, hoje, 30 de julho. 30 de julho. Hoje é Dia Internacional da Amizade. Amizade é abraço nos dias difíceis, sorriso nos dias felizes, força quando o coração desanima e bênção de Deus em todos os momentos. Que nunca nos faltem amigos sinceros para caminhar ao nosso lado. Feliz Dia Internacional da Amizade, que bacana, hein? Pois é, gostei dessa mensagem, que muito legal. Então, um feliz Dia Internacional da Amizade, feliz Dia da Amizade aí para você, tá bom? Beleza? Muito bem, vamos para o nosso intervalo, daqui a pouquinho já mais músicas.
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1: Maio 33.
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1: 1:35.
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1: 1:38.
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9: 1:43.
7: Olha, hoje, dia 30 de julho, tem uma blitz de reforço para a música, novo lançamento aí da dupla Renato e Rafael, os nossos amigos aqui da cidade de Orizona, aqui da região de Orizona. Renato e Rafael cantaram muitas vezes aqui na Rádio Rio Vermelho, passaram por aqui, né? Sempre que podem, faz uma visitinha pra gente aqui, os meus amigos Renato e Rafael. 25 anos de história, hein? E essa música, sucesso novo aí, Quando Eu Amo. Hoje é uma blitz aí dessa música em todas as rádios do Brasil. E é claro que a Rio Vermelho 96,7 não ficaria fora dessa, hein? Daqui a pouquinho, já, eu vou tocar essa música bacana aqui dos meus amigos Renato e Rafael, os garotos aqui de Orizona. Já, hein? Daqui um pouquinho. Bom, agora eu vou atender aqui a participação do meu amigo Eduardo, o meu amigo Paulinho Godoy Filho. Mandou aqui as datas de hoje, 30 de julho, dia do nascimento de Maria Quintana, dia mundial contra o tráfico de pessoas, dia nacional do cirurgião geral e dia mundial do bordado, e dia internacional da amizade também, né? Bacana. Bom, pensamento aqui, que o Senhor abençoe poderosamente a minha, a sua, a nossa tarde. Ó, que legal, hein, Paulinho? Paulinho, que manda aí o boa tarde para o seu irmão Zaqueu Alves, para a mamãe Márcia Alves, para o padrasto Ademir. Todos eles estão lá no residencial Leblon, aí na belíssima cidade de Anápolis. Também o seu grande amigo Elias, na Água Branca de Cima, e os amigos Osmar do Mototáxi e Lourdes, aqui no bairro Maria de Lourdes, em Silvânia. E lá no município de Gameleira, sua irmã Rosenila. Valeu, Paulinho. Ele pediu aqui para ouvir essa música aqui do Eduardo Dias, Zap Matou Sete Copas. Vou aproveitar e mandar essa música para minha mãe, Dona Argemira Maria Fernandes, que gosta dessa música. Alô, mamãe, beijo no coração. Essa música vai para minha mãe também, Dona Argemira Maria Fernandes. E para minha amiga Aparecida Peixoto e o Fabiano, na Chácara Esperança. Tá certo. Também para Dona Maria Filomena e todos aí no Olho d'Água. Valeu, hein? Chegando então, Eduardo Dias, Zap Matou Sete Copas.
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7: Olha, daqui a pouquinho eu vou atender o meu amigo Alisson Vitor.

0: 9h49.
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0: 1:51.
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0: 1:53.
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2: 1:55.
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2: 1:57.
6: 1:57. Bom, deixa eu já trazer aqui as celebridades que estão completando mais anos de vida, os famosos. Hoje, dia 30, Arnold Schwarzenegger. Olha o Arnold Schwarzenegger, hein? Grande ator, hein? Pois é, filmes maravilhosos com ele, né? É, Hilary Swank, atriz. Também amanhã, dia 31, Fatboy Slim, DJ. O Fatboy Slim, o DJ. E a Priscila Pires, modelo. Ó, amanhã, hein? Dia 31, sexta-feira. Dia 1º, Bruna Lombardi, atriz. Dia 1º de agosto, Bruna Lombardi, atriz. Felipe Camargo, ator. Olha o Felipe Camargo, nem Mato Grosso, músico, né? Beleza. Bom, agora, na sequência, eu falei para você daquela blitz, né? A blitz aí da música dos nossos amigos Renato e Rafael. Os meninos aqui da região de Orizona, da cidade de Orizona, Renato e Rafael. Bastante conhecido aqui em nossa região. Já cantaram muitas vezes aqui em Silvânia, cantaram aqui na nossa emissora. Estão aí cantando em várias regiões, em vários locais. E hoje tem essa música deles aqui que está sendo feita uma blitz de reforço aí, né? Dia 30 de julho em todas as rádios do Brasil. Renato Rafael, 25 anos de história. E a gente vai tocar essa música aqui. Estamos fazendo parte também dessa blitz, hein? A música que a gente aproveita aqui, atendendo aqui a participação da Madalena Lima, do bairro Baú, abraçando a sua irmã Mariana Santana de Almeida, aniversariante de hoje. Alô, Mariana, parabéns para você, nossa grande amiga dona Mariana Santana de Almeida. Parabéns, felicidades, que essa data repita por muitas, muitas vezes. E a Madalena está abraçando também a sobrinha Elaine Cotrim, aniversariante de hoje. Parabéns para a Elaine também. Oi, Elaine, parabéns, felicidades, que essa data repita por muitas vezes. Que Deus abençoe vocês, tá bom? Muito bem, então vamos participar da blitz aqui da música do Renato Rafael, nesse dia 30 de julho, em todas as rádios do Brasil, e a nossa também fazendo parte, hein? Renato e Rafael, Quando Eu Amo.
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0: 2 e 2.
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0: 2 e 4.
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1: Muito bem, chegou o momento do nosso quadro Erva Fé com o professor José Lopes, que já está conosco. Daqui a pouquinho a gente continua atendendo as participações. Já já eu vou atender aqui o Alisson Vitor, daqui a pouquinho também o Aparecido Franco. Mas agora eu vou falar com o professor José Lopes. Boa tarde, professor.
2: Boa tarde a você, Nivaldo. Boa tarde aos ouvintes aqui da Rio Vermelho, Silvânia, Vianópolis, toda a região, meu povo Bulhões, tem até Alexânia, temos audiência boa também. Abraço a todos e é hora de mandar as perguntas aqui, tirando dúvidas sobre a fitoterapia, produtos naturais, ervas medicinais, que aqui em Silvânia é com ErvaFé. 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
1: Muito bem, então vamos já para as nossas perguntas. A primeira pergunta que nós temos aqui é... Boa tarde, Nivaldo. Boa tarde, professor José Lopes. Pergunta aí, o boldo do Chile é bom para estimular a digestão e combater o mal-estar estomacal?
2: Eu não entendi a erva, o nome...
1: É o boldo do Chile. Ele está perguntando se é bom para estimular a digestão.
2: Ajuda um pouco, mas não é grande erva, não. Então, é uma erva amarga. Normalmente, aquilo que é amargo ajuda no dia a dia. Mas, lógico, tem ervas muito melhores para esse caso especificamente, né? O ipê do campo, o juru, por exemplo, é muito melhor do que o boldo. Mas pode tomar. É uma erva saudável, ajuda sim na parte estomacal e no fígado, mas o teor dela é bem fraco. De todos os boldos, o melhorzinho é o boldo Chile mesmo, tem muitos boldos, né? O melhor é ele, mas ainda é muito fraco, Nivaldo.
1: Muito bem, então vamos para mais uma perguntinha. Gostaria de pedir ao professor Zé Lopes para me indicar um medicamento para combater náuseas e enjoos.
2: A Escolis Alvignalis, falamos muito aqui, né, e a Maitenos, são duas ervas boas, combate 100%. Alvignalis e Maitenos.
1: Alvignalis e Maitenos, bom... Bom, agora mais uma aqui, a terceira pergunta, eu quero pedir ao professor Zé Lopes a indicação de um remédio para estresse e insônia.
2: Grifonia e tília resolvem 100% os dois casos, combate e cura. Tá? Não tem insônia que não cura com essas ervas. Grifonia e tília. É só pegar, tomar, pode até tomar os dois à noite mesmo, né? Toma aí a tília uma meia hora antes de deitar e a grifonia 10 minutos antes de deitar vai resolver o caso, os dois casos dessa linha, Nivaldo.
1: Muito bem, vamos lá então para mais uma perguntinha. Deixa eu ver se chegou uma aqui no WhatsApp, mais uma aqui, né? Bom, essa aqui não é pergunta não, tá só participando do programa. Bom, então, mais uma aqui. Boa tarde. Eu estou com muitas dores musculares. Que remédio o senhor indica?
2: Podos Tapajós e Barbacena. As dores musculares, as articulações. Se quiser outra dupla boa, é Garra do Diabo e Unha de Gato. Garra do Diabo e Unha de Gato para as articulações também. Dá um resultado espetacular. Então, tem muitas ervas, né? Tomando aí. Vai lá, peça lá, unha de gato e a garra do diabo vai resolver o caso, senhor Nivaldo.
1: Muito bem. Mais uma aqui. Chá de alho. O chá de alho é bom para fortalecer o sistema imunológico?
2: O alho sim. Pode ser. Hoje tem as cápsulas, né? O óleo de alho, que não tem cheiro, não tem aroma, né? Aquele cheiro próprio do alho. Então, pode tomar uma cápsula de alho por dia, gera imunidade, combate vermes e combate o resfriado, a gripe, tá bom? É muito saudável o alho, senhor Nivaldo.
1: Muito bem, então tá aí, pessoal, tá perguntando aqui, pode tomar, né? Resfriado, gripe também, né, professor, o senhor falou aí, né?
2: Tudo isso. gera, fortalece a imunidade, né? Fortalece o organismo.
1: Muito bem. É, bom, tem uma participação de voz aqui. Deixa eu ver se é pergunta. Vou só ouvir aqui para saber se é. Deixa eu ver aqui.
3: Ô, meu amigo Nivaldo, boa tarde. Pergunta aí para o professor José Lopes. Uma Eva para Pedro Riz. É para minha esposa. Agradeço. Tenha uma boa tarde, um feliz dia do amigo. Com Deus, eu estou aqui, viu, filho?
1: É, a nossa amiga Lourdinha, lá de Vianópolis, ela quer uma erva para pedra nos rins.
2: Ah, tá. Caranana galiparietária. Não tem pedra nos rins, se não dissolve, não espere com essas ervas. Caranana, galo do campo e parietária. Lembrando que na dia 14, né? Dia 14 é a nossa visita. 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
1: Muito bem, só reforçando então para a nossa amiga Lourdinha, lá de Vianópolis, para pedra nos rins é caranana, galo do campo e parietária. É isso mesmo, professor?
2: Tudo isso tem aí na erva perto.
1: Tá certo. Muito bem. Mais uma perguntinha aqui. Deixa eu ver qual que é a pergunta de agora. É, gostaria de saber o que o senhor, professor, poderia me passar... gostaria que o senhor me passasse um anti-inflamatório natural.
2: Essa erva São Paulo é uma das melhores... SP, erva São Paulo, anti-inflamatório, muito bom. A própria romã, que muita gente usa, né? Não é só para as infecções em geral, não. É anti-inflamatório também, antibiótico natural também, a romã. Tá bom? Mas a erva São Paulo é campeã nessa área. SP, quer dizer, erva São Paulo.
1: Muito bem, mais uma perguntinha. Gostaria de saber do professor, o alecrim melhora a circulação sanguínea e alivia dores musculares?
2: Nada, não. Alecrim ajuda um pouquinho no coração, mas é muito pouco. Quer dizer, não, como remédio, muitas ervas populares não, nem compensa usar. Poder usar pode, mas não tem o teor curativo forte. Então, é o caso do alecrim, não resolve. Chá de alecrim é gostosinho, tá? Pode tomar, mas não vai curar doença nenhuma. Então, não adianta tomar alecrim para esse caso, não. Tome aí, né, essa erva que nós já até falamos aqui hoje, a barbacena e o gervão, aí resolve. Barbacena e gervão.
1: Tá certo, barbacena e gervão. Então vou anotar aqui. Gervão, tá. Bom, a última pergunta que eu tenho aqui. Estou com uma gripe alérgica seguida de uma tosse constante. Que remédio o senhor indica?
2: Micania e Oximum. Resolve uma beleza. E essa micania cura tudo quanto é bronquite, asma, doenças respiratórias, tomarem a micania e a Oximum. O Simum ficou linda, então Recrux, ela atua nessa área também. Então, muito boa essa dica aí, micania e o Simum. Valdo, nada mais?
1: Nada mais, professor.
2: Um abraço a todos, né? E convidando o pessoal para divulgar aí toda quinta-feira a nossa participação aqui no programa do Nivaldo, né? Nesse horário de 14 horas. E dia 14, a nossa visita, nosso atendimento, o professor Genópolis está vindo, ele mesmo, não é só o secretário, não, viu? Então, nosso compromisso é estar aí atendendo dia 14, 15 às 10, Vianópolis, 15 às 11, aqui em Silvânia. Um abraço, que Deus nos abençoe e até a próxima quinta, se Deus quiser. Um abraço, Nivaldo.
1: Valeu, professor. Até quinta.
2: Até quinta.
1: Muito bem, tá aí, falamos com o professor sobre as ervas medicinais, as ervas naturais para as diversas enfermidades. Bom, Daqui a pouquinho, já eu vou atender as participações do pessoal que está ligado aqui no Conexão. Já tem Legião Urbana, Pais e Filhos. Daqui a pouquinho também, Jimmy Cliff.
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8: 12h20.
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8: 12h21.
1: Muito bem, agora tem participação aqui no Conexão, chegando aqui o meu amigo Alisson Vitor, está participando comigo. É, fala aí, meu amigo Alisson, boa tarde.
10: Ah, boa tarde, muito boa tarde, meu amigão, Nivaldo Fernandes, aqui é Alisson Vitor, amigão. Está aqui do Setor Sul, aqui na Construção Civil, MP Construção, um alô aí para a galera do MP Construção. Nosso patrão, Márcio Gambarro, gente boa, viu? E aí, estamos todo mundo aqui ligado aqui no Conexão. E queria lhe pedir uma música aí, meu amigão, se não for muito incômodo.
1: Tranquilo.
10: É, aquela de Legião Urbana, Pai e Filhos, né?
1: Ó.
10: Oh. E oferecer meu filho, que tá completando um ano hoje.
1: Ó, oh, parabéns.
10: Né? E ele tá na estrada, né? Que ele é caminhoneiro, carreteiro, né? Tá na estrada curtindo Conexão. É, falei com ele, falei que ia ligar na rádio aí, ia pedir essa música aí e oferecer pra ele. Meu filhão, tá na estrada, tá curtindo você. Viu? Valeu, meu irmão. Um abração. Fique com Deus. Uma ótima tarde. Seu amigo Alisson Vitor, um abraço.
1: Valeu, grande Alisson. Alisson Vitor, grande compositor, cantor, trabalhador da construção civil, tá abraçando o filho, caminhoneiro, carreteiro, tá completando mais anos de vida hoje. Parabéns aí para o filho do meu amigo Alisson Vitor. E felicidades para você, que Deus te abençoe, te acompanhe nessas viagens aí, tá certo? Que te guie os seus passos, ilumine a sua vida. Valeu, parabéns, felicidades, tudo de bom para você. Tá chegando então a música do Legião Urbana, que o pai tá oferecendo para você, e vai também para toda a turma da MP Construção. O pessoal tá ligado aqui no Conexão, bom demais. A minha amiga Rosenira Costa está lá no bairro do Horto, em Juazeiro do Norte, ligadaça aqui no Conexão. Alô, Rosenira, boa tarde para você em Juazeiro do Norte, no Ceará, aí no bairro do Horto. Valeu, minha amiga. Ótimo fim de semana para você, tá bom? Tudo de bom, hein? Bom, mais uma participação aqui também, é o meu amigo Juliano Onofre Maia. Fala, Juliano.
11: Meu amigo João Fernandes, mandou uma música do Silvani aqui, ó. Silvani Dias.
1: Silvani Dias.
11: Silvani, o Julianinho, para todos os ouvintes.
1: Muito bem, então vai aí para você, meu amigo Juliano, e também para o Silvani, toda a turma aí da Silvânia Diesel. Valeu, galera. Boa tarde para vocês aí no Parque. É Setor Sul, né? Tá certo, é no Setor Sul. Abração para essa galera bacana aí, tá aí no Batente trabalhando, mas o rádio tá ligado. Tá no 15, aqui no programa Conexão Rio Vermelho. Que bacana, hein? Alô, Juliano. Grande abraço para você. Boa tarde. Quem mais aqui? Bom, daqui a pouquinho eu vou atender o Aparecido Franco. Agora tem o Legião Urbana. Vou trazer essa música aqui do Legião. Pais e Filho. Ela pulou aqui antes da hora. Eu já vou ter que colocar ela de novo aqui, né? Pais e Filhos. Bom, só que deu tudo errado aqui. Deixa eu ajeitar aqui. Pais... Vou colocar aqui Pais e Filhos aqui novamente, porque de vez em quando a gente dá uma vacilada aqui. Aí o negócio pula antes da hora aqui, né? Ela pulou antes. Mas tá aí, então, para o meu amigo Alisson Vitor e toda a turma da MP Construção, e para o filho dele completando mais um ano de vida, Legião Urbana, Pais e Filhos.

0: 9:30.
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4: 12:32. 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
2: 2:34. 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
7: 2:37.

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3: 2:38.
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3: 12:39.
0: Muito bem, depois da dica especial na Estica, agora 2:40, 2:40, deixa eu mandar um abraço aqui para as meninas Cleide de Paula e Cleneide em Vianópolis, a minha amiga Fátima do Pastel, grande Roberto e toda a turma da Companhia do Pastel, abraço também aí para o Paulo Canedo, para a Regiane, o Fábio, Paulinho, né? Wesley, toda a equipe da Canedo, pessoal também da Casa Bela lá no setor sul, valeu, abraço para o seu Inácio Divino de Abreu, né? É, galera da equipe do Corpo de Bombeiros também, toda a corporação ligados aqui na 96,7, o meu amigo Antônio Xavier de Barros e auxiliadora lá no Nossa Senhora de Fátima, Aparecida Peixoto e o Fabiano, na Chácara Esperança, Alisson Moreira, o cowboy do asfalto, valeu. Abração, Zezinho do Saluzinho, lá no bairro Mangueiras também tá ligado. A equipe de trabalhadores e internos aí do Lis, aqui de Silvânia. Abraço pro pessoal do Empório das Frutas também. Grande Zé Ronaldo aí da loja de máquinas e implementos agrícolas. Valeu, boa tarde para vocês. Muito bem, agora atendendo aqui a participação do Aparecido Franco, lá em Vianópolis. Tá na sintonia. Alô, Aparecido, boa tarde. Grande abraço para você, tudo de bom, hein? Ele tá mandando aqui um abraço para todos nós da Rio Vermelho, muito obrigado. Também para Tele Cristina e para o amigo Nivaldo Fernandes, valeu. Agradeço de coração, tá bom, meu amigo Aparecido? E para todos os seus amigos pelo Dia Internacional da Amizade, que legal. Abraço para minha amiga Lurdinha, que desejou aqui um feliz dia da amizade, dia do amigo. Tudo de bom para você também, viu, Lurdinha? Parabéns aí pelo Dia da Amizade. É, então, o nosso amigo Aparecido Franco, quero ouvir aqui a música do Jim Cliff, Now and Forever. E a gente toca então essa saudade, Now and Forever, com o grande jamaicano Jim Cliff. Agora 2:41. Boa tarde.
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Forever, agora e para sempre, é a tradução dessa bela canção do Jim Cliff. Daqui a pouquinho tem mais sucessos aqui no Conexão.

0: 11:46.
1: Bom, agora falando aqui sobre a pressão arterial, a nossa dica. Ontem nós falamos sobre a pressão sistólica, agora vamos falar aqui um pouquinho sobre a pressão diastólica. Seguinte, a pressão diastólica é aquela observada no momento da diástole, ou seja, relaxamento ventricular. Durante esse momento, as paredes arteriais se contraem de maneira repentina, ocorrendo uma menor pressão, apesar de ainda significativa, né? Muito bem. Então, está dizendo aqui, saiba a diferença entre pressão alta e pressão baixa. Depois a gente vai falar sobre isso aqui, tá legal? Estamos falando aí sobre a pressão arterial. É sempre bom a gente aferir a pressão para ver como é que está, se está tudo em dia, né? 2:47, vamos para o intervalo. Daqui a pouquinho, já, eu vou trazer aqui a música do Grupo Menos é Mais com a Simone Mendes.
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6: 2:50.
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10: 12h53.
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10: 12h55.
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10: 12h56.
1: Muito bem, essa é a sua 96,7 Rio Vermelho FM com você em todo lugar. Bom, Deixa eu mandar um abraço aqui para o Alcibiades em Gameleira. Mandar um abraço também aqui para o Adair José Lobo com a mamãe Madalena, o Andrelino, aí em Gameleira de Goiás. Abraço também para o Raniel e toda a equipe do Supermercado Bom Preço. Pessoal também aí da Copercil aí de Gameleira, da Copercil aqui de Silvânia. Boa tarde também para o grande Marquinhos e a sua esposa Laudilene Barroso, lá em Anápolis, na Móveis Santa Clara. Alô, Marquinhos, boa tarde, garoto. Abraço para o Antônio Anésio de Melo, a dona Maria Tarsila e os filhos, aí na fazenda Nossa Senhora do Desterro, né? Meu amigo Tinheiro e toda a equipe da Saneago, o Tingo do Bar, lá no São Sebastião. Alô, Tingo, boa tarde. O Elton Boat, grande Elton, da construção civil aí, construindo fogões, fogão caipira, né? Da melhor qualidade, né, Elton? O Arthur também tá ligado, valeu, boa tarde. Boa tarde também aqui para... Quem mais aqui? Boa tarde para a galera do Empório das Frutas aí no trevo da cidade, valeu, hein? Muito bem, agora chegando aqui mais participações, a minha amiga Sueli de Jesus está aqui com a mensagem da tarde. Não deixe que as provações, as adversidades do mundo exterior lhe impeçam de viver a verdadeira felicidade, pois ela mora no interior de cada ser, em Deus, dentro do nosso coração. Diga para você mesmo, eu sou feliz, pois Deus me completa. Oh, que bacana, hein? Valeu, Sueli. Boa tarde para você, minha amiga. Obrigado aí pela participação, tá bom? Mandar um abraço aqui para o meu amigo Heraldo Leles, da HL Serralheria. Grande Heraldo, fabricando móveis, porteiras, coisa da melhor qualidade aí, né? Valeu, Heraldo. Boa tarde para você, tá bom, meu amigo? Obrigado aí pela sintonia. Quem mais aqui está passando por aqui também? Pessoal lá da Olaria, né? Da Fazenda Olaria. Fala aí, meu amigo.
18: Que é o gordinho da Fazenda Olaria.
1: Fala, gordinho.
18: Tá eu e meu amigo Tubarão aqui tirando o leite.
1: Ah, Tubarão.
18: Manda um Guns N' Roses aqui pra nós. Top Gun.
1: Valeu, abraço pra você, gordinho. Pra vocês aí na Olaria, tirando o leite, hein? Eita, meu irmão, Tubarão também tá aí, que bacana. Bom, daqui a pouquinho tem o Guns N' Roses pra essa turma aí. Agora tem Grupo Menos é Mais com a Simone Mendes, Pedro Pecado.
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4: 3:10.
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2: Nota à imprensa. A Equatorial Goiás informa que as oscilações no fornecimento de energia relatadas em Silvânia nesta terça-feira, 28, estão relacionadas às manobras operacionais realizadas durante uma obra de melhoria na subestação que atende o município. As intervenções são necessárias para a execução dos serviços e têm como objetivo aumentar a confiabilidade do sistema elétrico na cidade e região. A distribuidora esclarece que uma equipe também realizou vistoria na unidade consumidora mencionada pelo veículo e não identificou defeitos nas instalações do cliente. A concessionária reforça que os canais oficiais de atendimento são a forma mais eficaz de contato com a companhia no estado. As ocorrências podem ser registradas por meio de agência virtual no site www.equatorialenergia.com.br. Aplicativo Equatorial Energia, Android e iOS. Atendente virtual Clara via WhatsApp pelo número 62 32 43 2020. Call Center 0800 062 0196. Agências de atendimento distribuídas em todo o estado. Assessoria de imprensa Equatorial Goiás. Então, está aí uma nota de esclarecimento aí sobre cortes aí no fornecimento, nas quedas de energia, né? Muito bem, agora 3 horas e 13 minutos, 3 e 13. Está chegando agora mais uma informação aqui no Conexão. Já já tem Guns Roses.
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4: 3 e 13.
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4: O avanço das obras da primeira ponte rodoviária entre Rússia e Coreia do Norte acendeu um alerta na Ucrânia. Enquanto Moscou e Pyongyang afirmam que a estrutura servirá para ampliar o comércio e o turismo, autoridades ucranianas temem que a nova ligação possa facilitar o transporte de tropas, armamentos e suprimentos militares. Imagens de satélite mostram que a estrutura principal já foi concluída, restando apenas obras de apoio do lado russo. A aproximação entre Rússia e Coreia do Norte tem sido acompanhada com atenção por Kiev e por países ocidentais, que veem a cooperação entre os dois países como um fator que pode prolongar a guerra na Ucrânia.
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8: 3:14.
2: Muito bem, trazendo agora aqui a participação uma vez mais do nosso amigo Gordinho da Olaria. Fala aí de novo, Gordinho. Fala, meu amigo.
9: É o Gordinho da Fazenda Olaria. Tá eu e meu amigo Tubarão aqui.
2: Ah, Tubarão.
9: Manda um Guns N' Roses aqui pra nós. Top Gun.
2: Falou, grande Gordinho, grande Tubarão. Tá aí na Tirada do Leite. Aliás, vou mandar um abraço também para o Vitor e o Fernando na Tirada do Leite, né? É isso aí, a galera tá lá tirando leite. Meu amigo Rodrigo Gato Seco e toda a turma da panificadora Vitor também ligados. Guns Roses, Sweet Children Mine. Essa vai também para o meu amigo Evandro da Elite Refrigeração. Alô, Evandro, boa tarde.
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0: 6 e 21.
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14: 329.
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14: 3:31. Tudo bem, 3h31, sequência agora do Conexão. A gente prossegue agora trazendo mais músicas, mandando abraços para a turma que está ligada aqui no Conexão, né? Bom, deixa eu mandar um abraço aqui. Para o Vilmar Antônio. Vilmar Antônio da Silva, esposa Laide, né? É na Chácara Cuscuzeiro, Wesley também. Mandar um abraço aqui também para quem mais aqui. Deixa eu mandar um abraço aqui também para Ana Maria do Nascimento. Oi, Ana Maria, o Manuel, a família toda ligados aqui no Jorge Barroso. A Marina, abraço também aqui no Jorge Barroso. Meu amigo Niquelândia, da Automecânica Niquelândia, toda a turma aí da oficina aqui no Jorge Barroso também. Ana Maria de Souza, minha amiga Ana Maria de Souza. O seu Afonso da Maria Tereza aí na Chácara, Vó Maria Tereza. Júnior é a Valquíria da Sementes Rossói. O Antônio Chimbica, grande Antônio. Elisa Ribeiro de Moraes. Oi, Elisa. Elisa Ribeiro de Moraes, também ligada aqui no Conexão. O Jorge Amazarelo Barroso, aí no bairro Pedrinhas. O Mário da Brás Motos. Elza Cabeleireira, no Salão Suian. Alô, Elza, boa tarde. O meu amigo Luiz Vitor, aí da Lanternagem, no bairro Maria de Lourdes, também está ligadaço aqui no Conexão. Bom, agora chegando o Zé Felipe com a Ana Castela. Só vou mandar para minha sobrinha, a Isabelle Luiza. Chegando aqui a música Sua Boca Mente.
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14: Hora certa, agora 3h33. Daqui a pouquinho, já, você vai acompanhar o Paradão Sertanejo do nosso amigo DJ Jacaré. Daqui a pouquinho eu vou tocar o Léo Magalhães para minha amiga Lurdinha.

0: 3:36.
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6: 3:38.
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3: 3:40.
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3: 3:43.
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3: 3:45.

Muito bem, na sequência agora para minha amiga Lurdinha. Tá super ligado aqui no Conexão. Final de semana chegou aí, Lurdinha. Que bacana, bom demais. Dá aquela descansadinha, tomar uma geladinha, né? Pois é. Bom, vou tocar para você já já aqui a sua música, tá bom, Lurdinha? Bom, deixa eu falar aqui do calendário da paróquia de Silvânia desse mês de julho. Hoje, quinta-feira, dia 30, 7 da noite, tem celebração da Santa Missa na Igreja do Bonfim. 7 horas, hein? 7 horas da noite, lá na Igreja do Bonfim, Santa Missa. 7h30 da noite, tem celebração da Santa Missa no Parque Anchieta. 7h30, lá no Rio dos Patos. E também 7h30 da noite, no São Roque, tem a novena. Repetindo, hein? 7h da noite, celebração da Santa Missa no Bonfim. 7h30, no Parque Anchieta. 7h30 da noite, hein? 7h30 da noite também no Rio dos Patos e no mesmo horário, 7h30 da noite, lá no São Roque, tem a novena. Amanhã, dia 31, 7h da noite, celebração na Igreja do Bonfim. 7h30 na igreja lá no São Roque, tem a novena também, beleza? E no dia 1º, sábado, 7h30 da manhã, celebração da Santa Missa na Igreja do Bonfim. 17 horas no São Sebastião da Garganta. 19 horas no assentamento, tem celebração, 19h30, 7h30 da noite no Variado, e 7h30 da noite também, lá no São Roque, tem a festa aí, todos convidados aí, né? Beleza. Bom, seja você também um dizimista, devolva o seu dízimo na sua comunidade ou deposite na conta da paróquia na Caixa, agência 1850, operação 013, conta poupança 1135, dígito 1. Você pode fazer um Pix também, depositando usando o Pix aí para o pagamento do dízimo e demais compromissos. Anote aí, ó. CNPJ 01-569-566-466-0016-0016-51. Beleza? Essa é a chave do Pix da paróquia de Silvânia. Bom, agora para minha amiga Lurdinha, Léo Magalhães, e a música Fica Comigo, para ela e para o nosso amigo Claudinho.

0: 9h50.
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0: 53.
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2: Muito bem, daqui a pouquinho já tem o Paradão com o nosso amigo DJ Jacaré. Deixa eu trazer aqui, daqui a pouquinho, a última canção de hoje.
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11: 57. 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
15: Muito bem, final do nosso horário. Foi muito bom estar com você. A partir de amanhã nós vamos tirar uns dias de folga, né? Vai estar aqui, me parece que é o meu amigo DJ Jacaré. O Gil vai fazer o paradão, né? E desejo a você um ótimo fim de semana, grande abraço, tudo de bom, muita paz. E eu vou finalizar trazendo aqui a última canção de hoje, está pintando aqui o Harmonia do Samba, Jeito Sedutor. Valeu, grande abraço, tchau, tchau. Até daqui uns dias. Valeu, galera, tudo de bom para vocês aí. Obrigado, hein? Valeu.
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0: 15h59.
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9: O presidente Luiz Inácio Lula da Silva afirmou que o Brasil não deve entrar em confronto com os Estados Unidos ou com a China, mas buscar competir por meio de mais investimentos em ciência, tecnologia e educação. Durante um evento da Sociedade Brasileira para o Progresso da Ciência em Niterói, Lula destacou que o país precisa avançar nas áreas de inteligência artificial, pesquisa e minerais estratégicos para ganhar competitividade. O presidente também defendeu a formação de profissionais em áreas consideradas essenciais para o futuro e reforçou que o desenvolvimento científico é fundamental para o crescimento e a soberania do Brasil.
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1: Tá legal, hora certa em Silvânia, agora 4:13. Boa tarde, família sertaneja, boa tarde, Goiás, boa tarde, Brasil. Estamos começando mais uma edição do Paradão Sertanejo e o Só Modão até às 7 aqui na 96.7 FM, Rio Vermelho FM, com você em todo lugar. Eu sou o seu amigão DJ Jacaré, como sempre, feliz da vida, 100% e a 1000 por hora, para estarmos juntos até às 7, levando alegria e tocando os modões apaixonados aqui no seu, no nosso Paradão Sertanejo. Hoje, quinta-feira, 30 de julho do ano 2026, já estamos aí no finalzinho do mês de julho, né? O mês de julho tá indo embora, logo, logo estaremos aí no mês de agosto. Lembrando que a partir de agora tá liberado para você ligar, pedir o modão que você quer ouvir, oferecer para quem você quiser, deixar aí o seu recado. A gente vai atender você com todo carinho, tá bom? Combinado? 99956-1155, a nossa amiga Tele Cristina, como sempre, tá lá para atender você com todo o carinho que você merece. E se você preferir, tem o nosso WhatsApp 99674-1155, liberado para você mandar a sua mensagem de voz, a sua mensagem de texto. Fique à vontade, a gente vai atender você com todo carinho, tá bom? Combinado? 4:14 em Silvânia. Boa tarde pra você em casa, pra você aí no trabalho, gente no batente, aos amigos das fazendas, dos sítios, das chacras, cidades vizinhas. Boa tarde pra você no centro da cidade, nos bairros, enfim, aonde quer que você esteja. O nosso abraço, boa tarde, obrigado aí pelo carinho, pela audiência. Mas não é brincadeira não, viu? Agora à tarde tá fazendo um calor, eu vou te contar, não é brincadeira, viu? A gente tava aí pelas ruas da cidade, tá complicado, hein? Engraçado é que à noite faz aquele friozinho, de manhã faz frio, né? Até que hoje de manhã não tava tanto frio assim não, né? Mas o calor durante o dia aí, eu vou te contar, pelo menos hoje o tempo, como diz o outro, né? É sol pra rachar a mamona, não é brincadeira não, viu?
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1: alegria. A gente começa muito bem trazendo as duas primeiras de hoje aqui do Paradão Sertanejo. Primeiro, Chico Rei, Paraná e Leonardo, depois Rio Negro e Solimões aqui no Paradão Sertanejo. Olha, o amigo Edmilson Torres já mandou mensagem por aqui, daqui a pouquinho eu vou atender todo mundo, tá bom? Hora certa em Silvânia, 4:16 em Silvânia.

Olha a hora em Silvânia, conferindo agora 4h21. Primeiro, vimos aí Chico Rei Paraná e Leonardo, Alma Transparente. Por último, Rio Negro e Solimões, ainda ontem chorei de saudade. Hora certa em Silvânia, conferindo agora 4h22. A gente fatura e volta já já trazendo mais modão para você aqui no Paradão Sertanejo. Já já a gente tá de volta.

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13: Vamos nós, hora certa em Silvânia, agora 4 horas e 30 minutos, é o seu, nosso Paradão Sertanejo, até às 7, levando alegria e tocando os modões apaixonados aqui no Paradão Sertanejo. Deixa eu mandar um grande abraço para o amigo Padre Fabiano e toda a equipe da paróquia Nosso Senhor do Bonfim, aqui em Silvânia. Boa tarde. Olha, tem gente passando por aqui, é a nossa amiga Ivanilde Vieira. Ela está na sintonia, está dizendo boa tarde, meu grande amigo. Gostaria de ouvir a música Quando Eu Amo, com Renato e Rafael. Ofereço para todos os ouvintes da Rádio Rio Vermelho. Um abraço aí para Ivanildes, né? Ivanide, né? Ivaneide, Ivanide mesmo, né? Toda a turma aí na sintonia do nosso Paradão Sertanejo. Um abraço. E a nossa amiga Mônica, né? Esposa do amigo Cabo Sena, tá passando por aqui. Boa tarde, boa tarde.
14: Ô, meu amigo DJ Jacaré. Tô aqui ligada na Rádio Rio Vermelho ouvindo Paradão Sertanejo. E a Mônica, esposa do Cabo Sena. Um abraço para todos os silvanienses aí. Fica com Deus. Excelente programação.
13: Tá certo, minha grande amiga Mônica. Obrigado aí pelo carinho, pela audiência. Tá lá em Goiânia, na sintonia aqui do nosso Paradão Sertanejo. E vamos trazendo mais moda boa aqui no Paradão Sertanejo. Tem mais pessoas passando por aqui. Boa tarde.
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13: É só modão. É o nosso amigo feio aí da borracharia do Carmo, o nosso amigo Edmilson Torres também está passando por aqui. Boa tarde.
16: Boa tarde, bom. Já tem algum de sinal, rapaz. Eu mandei pro Nivaldo Fernandes. Aí tá bom, tá valendo. Tamo junto. Até às 6.
13: Tá certo, meu grande amigo Edmilson Torres está aí nos ouvindo. Um abraço Pra você, obrigado aí, viu, pelo carinho, pela audiência, o amigo Edmilson Torres. Zezé de Camargo e Luciano aqui no Paradão Sertanejo. É modão, é moda boa. Meu grande amigo Josué, ele gosta. Alô, Josué e a turma da construção civil.

0: Olha, sempre, sempre com você em todo lugar. Ouvimos aí Zezé de Camargo e Luciano. É, ouvimos também aí a canção com Cleiton e Camargo. Agora, 4 horas e 41 minutos, a gente fatura e volta. Já já tem mais modão no Paradão, já já.
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16: A Ucrânia intensificou o recrutamento de combatentes estrangeiros para reforçar suas tropas na guerra contra a Rússia. Entre os voluntários, os brasileiros estão entre os mais presentes no conflito. O governo ucraniano reformulou os contratos e passou a oferecer salários mais altos e novos incentivos para atrair militares de outros países. Segundo o Itamaraty, 35 brasileiros morreram e 92 estão desaparecidos enquanto lutavam a serviço da Ucrânia. O Ministério das Relações Exteriores reforça a orientação para que os brasileiros evitem participar de conflitos armados no exterior, destacando os riscos à segurança e as limitações da assistência consular em áreas de guerra.
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0: Olha, vamos nós, hora certa em Silvânia, agora faltando 10 minutos para 5, 10 para 5. Vamos seguindo com o nosso Paradão Sertanejo até às 7, trazendo o melhor da música sertaneja raiz e os modões apaixonados aqui no Paradão Sertanejo. Os amigos que estão aí no curral, tirando leite, na ordenha, na sintonia aqui do nosso Paradão Sertanejo. Olha, lembrando que a partir de segunda-feira, primeiro de agosto, não é isso? Segunda-feira, três, né? Segunda-feira, aliás, é verdade, né? Segunda-feira, 3 de agosto, o amigo Nivaldo Fernandes vai estar de férias merecidas aí pro amigo Nivaldo Fernandes, e o amigo Gil Oliveira vai comandar o Paradão Sertanejo, e eu vou comandar o Conexão Rio Vermelho no lugar aí do amigo Nivaldo Fernandes durante as férias. E o amigo Gil Oliveira já veio cá, já deixou tudo organizado, né, Gil? Ele pediu até para baixar os modão aqui para ele tocar no Paradão, né? Ô Gil, tô achando que você tem que tomar meu lugar aqui, viu? Na brincadeira.
17: Ei, Jacaré, boa tarde para você e aos ouvintes do Paradão. Tá bom mesmo?
0: Graças a Deus, 100% e a 1000 por hora.
17: Pois é, rapaz. Da moda Gerardinho Nogueira, do jeito que eu tô vendo, né? Vai acabar eu ficando aqui de morada.
0: Tá certo. Ô Gil, mas e...
17: É brincadeira.
0: É igual você me falou aqui, a gente tava conversando aqui, mas é muito bom comandar um programa sertanejo. Você gosta, né?
17: Eu acho bom, viu?
0: Acha bom, né? Entende um pouquinho da música sertaneja, aprendeu muito aí com o saudoso Ceari, né?
17: Com certeza, e eu aprendo aqui com vocês também, né?
0: Certo. E o Gil é um grande comunicador aqui da Rio Vermelho. Deus que ele começou aqui até hoje, só tem mostrado aí evolução, né? Mandando pra frente aí o programa no sábado, que é um sucesso, né, Gil? Tem vezes que não dá conta de atender todo mundo. Eu passei aqui esse dia, rapaz, o celular aqui chega a pipocar, viu, o WhatsApp, né, Gil? Tem vezes que até trava, né?
17: Você ouviu o dia que eu fiz de manhã, pegando o pé seu?
0: Lembro, com certeza, né?
17: É brincadeira, viu?
0: Não, eu sei, tranquilo. Fica tranquilo, Gil.
17: Eu só de olhar pra mim, eu já tô rindo, né?
0: Eu vou falar pra você a verdade, eu sempre falo assim, falo, Gil, eu vou te falar isso, é por isso que ele é uma pessoa sadia, porque vai ser tranquilo pra lá, né, Gil?
17: Você já viu o nervoso?
0: Não, ainda não. Mas eu ouvi falar que essas pessoas assim, que é mais tranquilo assim, quando fica nervoso, sai da frente, né?
17: Não, eu sou de boa.
0: Tranquilo,
17: calmo,
0: né, Gil?
17: Tranquilo, sossegado.
0: Tá certo, então tá pronto pra... Não vai precisar levantar de madrugada, né, Gil?
17: Pronto? Não, é madrugada, só deixa um... tarde mesmo, né?
0: Madrugada deixa um quem?
17: É mesmo. Uai, nós tava conversando ali fora do ar, né? O Jacaré falou, uai, Gil...
0: Não escapei da madrugada,
17: de
0: não.
17: De madrugada também... Aí não precisa levantar de madrugada, não. De madrugada você vem.
0: É, madrugada vem, né? Você vai comandar das 4 às 7.
17: É, com certeza, os modão.
0: Ó, quem tá passando por aqui, a Fátima. Pai, ela mandou a foto de uma panela aqui. Tá fazendo, não sei se é um mingau. Vamos ver o que ela tá fazendo lá. Fala, Fátima, boa tarde.
18: Mas o Gil vem fazer esse programa e eu vou atentar a cabeça dele igual eu atento. Ele sabe, sabe? Agora eu não tive que preparar.
0: Tá vendo aí, Gil?
18: Tava dando uns cortes, diz o Gerardinho Nogueira, igual falou aí, no Goiás, né? Mas agora sábado eu tô aqui, ele prepara o coração.
0: Ei, Gil!
18: O coração, e agora ele tá fazendo outro programa ainda, ai, ai, ai, ui, ui, ui.
0: Aí, tá vendo, Gil? Você vai pegar no seu pé, viu?
17: Um abraço pra você, Fátima.
0: A Fátima é gente boa demais, né?
17: De
0: vez em quando você vai lá na Ciro Pastel, Ceburão Pastelzinho?
17: Eu peço pelo aplicativo.
0: Chega lá na hora. Tá certo. É verdade. Tá certo. Então tá aí, Gil. Ó. Só pra lembrar, então, mas o de sabadão você vai comandar, né, jeito?
17: Com certeza. Não,
0: sábado, como é que é o nome lá? É o Conexão...
17: Interligados.
0: Interligados, né?
17: É isso.
0: Tem muito balanço, muita...
17: É
0: uma mistura, uma salada.
17: Um abraço pra o Nivaldo Fernandes.
0: Ah, é, o Nivaldo
17: até
0: Fernandes.
17: Até pedindo pra baixar... Mais
0: tocar agora aqui, você pediu pra baixar Carlito e Baduí, né? Estou um bagaço.
17: É, moda um bom.
0: Moda boa, né?
17: Pois é, Jacaré. Então, um abração pra você.
0: Ah.
17: Tudo de bom.
0: Obrigado.
17: Sucesso pra você no novo horário aqui.
0: Tá certo. Porque o Nivaldo Fernandes, ele começa, vai de 1 às 4, né?
17: Isso.
0: Aí de 1 às 4, das 4 até as 7, tem o Paradão Sertanejo. Então, eu vou comandar o programa do Nivaldo Fernandes e o Gil Oliveira vai comandar o Paradão Sertanejo. É das 6 às 7, só modão, né, Gil?
17: Só modão.
0: Só moda boa.
17: É porque nós somos uma parceria, né?
0: É verdade. Aqui, né? Aqui não pode deixar a peteca cair no chão,
17: não,
0: né?
17: Não pode.
0: De jeito nenhum.
17: Ficar sem comunicador, né?
0: É igual o Gil, de vez em quando, ele faz o programa pra mim aqui, que eu não posso. Aí eu falei, né? O dia que ele precisar no sábado, aí eu tenho que dar um jeito de fazer o programa pra ele, que ele merece, é um cara legal. Falou pra ele, só se não puder mesmo, né, Gil? Só se não tiver jeito, né?
17: Não, mas é muito difícil não poder, né?
0: Cada dia é mais tranquilo?
17: Tranquilão.
0: Ei, Gil, vou te falar, cara, viu? Então tá aí, então até...
17: Até sábado, a partir de 8 horas da manhã, mas você sabe que eu não começo 8 horas, né?
19: Não?
17: Geralmente é 8h30, 8h40, interligados.
19: Ah.
17: Na próxima segunda-feira estarei aqui.
19: Dia 3?
17: Dia 3.
19: Certo.
17: A partir das 4 horas com o Paradão Sertanejo. Vou pegar no seu pé aqui.
19: Não, tá certo. Eu vou pegar no seu pé também, porque Gil, vou te falar, só de Oianilo dá vontade de rir. Mas tá tudo tranquilo, um abraço.
17: Você viu o tanto que eu sou invocado nesse som, hein, Jacaré?
19: Não, rapaz, eu vou te contar, viu? Vou te contar. Tinha duas caixas ali, o Gil falou, vou levar essa pra testar. Você viu, Gil? Eu falei, Gil, o que você quer com isso aí? Arranchar a beia? Não, eu falei, não, é pra colocar um som, né? Rapaz, vai... Vou falar pra você, viu, Ju?
17: É.
19: Você vai desafiar nós aí do som. Ó a Fátima aqui de novo, viu o que ela falou aqui?
20: Ô, Gil, você vai começar no dia 3, junto no dia do meu aniversário, Gil. Dia... Você manda musgão pra mim.
19: Oh. Dia do aniversário dela, não esquece não, né, Ju? Se você esquecer, dia 3,
17: dia 3
19: é aniversário da Fátima. Da Fátima do Pastel. Então tá aí, Ju, um grande abraço. Até sábado, né, e até segunda-feira. Dia 3 com o Paradão Sertanejo e o Sobodão.
17: Isso aí, Jacaré, deixa com nós.
19: Esse é o Gil Oliveira.
17: Um abraço pra você e aos ouvintes.
19: Tá certo, esse é o grande Gil Oliveira. Olha a música que ele pediu pra mandar pra todos os ouvintes aí ligados no Paradão. Carlito e Baduí.

Silvane. Agora faltando um minuto para cinco. Olha, a Ivonilde Vieira tá na cidade de Anápolis. Ela pediu a música com Renata e Rafael, Quando Eu Amo, oferecendo para todos de Silvânia e para todos os ouvintes aqui da Rio Vermelho. E por falar em Renata e Rafael, mandar um grande abraço para a dupla Renata e Rafael, aí da região do Taquaral, né? Mas hoje eles moram em Goiânia, né? Foi nascida aí na região de Orizona, né? No Taquaral de Baixo, e hoje eles moram em Goiânia, e hoje está sendo feita aí a Blitz, né? O lançamento aí dessa canção, Quando Eu Amo com Renato e Rafael. Essa música hoje estão sendo tocada aí em todas as rádios FMs do Brasil, e a gente toca aqui na Rio Vermelho, atendendo o pedido Renato e Rafael.

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3: Mariane, quais animais sofrem mais durante a seca?
4: Os animais que mais sofrem são aqueles que precisam de mais nutrientes, como, por exemplo, os bezerros, as vacas prenhas, vacas em lactação e animais em fase de engorda. Como eles têm uma exigência maior, eles sentem mais rápido quando a alimentação não está adequada.
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2: Olha, vamos nós, hora certa em Silvânia, agora 5:13. Boa tarde para você na sintonia. Deixa eu mandar boa tarde para o amigo Cláudio Codorna, a esposa Bruna Melo e o mestre dos magos aí na Fazenda Estrela. Abração para o amigo Gordinho, o Júnior, o Silvino e toda a turma aí na Fazenda Olaria na sintonia. A amiga Edna e toda a turma aí na Cerâmica Cedro, também sempre nos ouvindo. Boa tarde. Boa tarde também para o amigo Regis, a esposa Marina e toda a família aí na Fazenda Ponte Alta, também na sintonia aqui do nosso Paradão Sertanejo. Amiga Lourdinha e o seu Cláudio aí na cidade de Vianópolis. Ei, Fátima, eu pensei que seria mingau, mas na verdade é bolinho frito na manteiga, na gordura, né, Fátima?
3: Jaca, você entende de panela igual minha avó esse dia de raio. É bolinho frito,
2: Jaca. É bolinho frito. Ei, Fátima, vou te contar, viu? Tá certo. Abração pra amiga Fátima aí, o filho Douglas, né? Toda a família também, o esposo Roberto e a turma aí da Cia do Pastel aí, em frente ao estádio Caixetão. Vamos trazer um modão com Nando Moreno atendendo o pedido aqui no nosso Paradão Sertanejo.

0: Essa é linda demais, hein? Christian Ralph, aqui no Paradão Sertanejo, mande a solidão pra outro lugar. Primeiro, Nando Moreno e Ed Brito e Samuel, mesa 14. Hora certa em Silvânia, agora 5 horas e 22 minutos. A gente fatura e volta já já.
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14: Vamos nós, hora certa em Silvânia, agora 5h30. Deixa eu mandar boa tarde para o amigo Paulinho Bozó, sempre nos ouvindo, o amigo Zequinha, o Kleber, também a amiga Rosida Soares, né? Toda a turma aí na sintonia do nosso Paradão Sertanejo. Boa tarde. Boa tarde também para o amigo Tizio, lá na chácara Rio Vermelho. Alô, Tizio. Boa tarde para você, para a esposa Lena, também para a tia Nide, o esposo João Olímpio, o amigo Leandro Catireiro, a esposa e filhos também aí na sintonia na região do Rio Vermelho. Abração também para a tia Fraides, lá na Fazenda Água Branca de Baixo. Alô, alô, turma aí da Fazenda Água Branca. Um abraço, hein? Abração também para o Zé Maria, né? O Popular Boi, o Zé Roberto, né? A tia Nezinha e toda a turma aí na Fazenda Água Branca, sempre na sintonia aqui do nosso Paradão Sertanejo. Um abraço, boa tarde. Obrigado aí pelo carinho, pela audiência, né? O meu primo Zé Roberto e também a tia Nezinha aí na Fazenda Água Branca. Olha quem tá na sintonia também aí no bar Taperão Chope, aí na região da Santa Rita do João de Deus, é o Tijuão, né? O Tijuão Delfino. Ei, Tijuão, como é que tá aí? Tudo na Santa Paz? Um abraço aí para toda a turma no bar Taperão Chope, aí na região da Santa Rita do João de Deus. Boa tarde. E o próximo modão com um goiano e paranaense tá indo para vocês aí no Taperão Chope. Boa tarde pro amigo Adair José Lobo lá em Gameleira de Goiás, também pro amigo Magal e para toda a turma no bar do Magal lá em Gameleira. Olha o amigo Zecana também, né? Tá sempre nos ouvindo, hein? Aê, Zecana, um abraço para você, para toda a turma aí na Chácara Batatal. Abração também pro amigo Ferrinho, Jean, Valdo, Lúcio, toda a turma aí na sintonia também, na Chácara Batatal aí na sintonia. Agora 5h32, o doutor e o caipira, essa moda é boa demais, segura.

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Olha, vamos nós, hora certa em Silvânia, agora 5:48 em Silvânia. Boa tarde pra você na sintonia, vamos juntos até às 7, tocando os modões apaixonados aqui no seu, no nosso Paradão Sertanejo. Agora tem os Cowboys da Viola de Paulo e Paulino, aqui no Paradão Sertanejo. Boa tarde.

0: Essa é linda demais, de Paulo e Paulino. Nada mudou, você conferiu aqui no Paradão Sertanejo. Olha o amigo Zezão lá da Fazenda Piracanjuba, tá passando por aqui pra pedir modão. Fala, Zezão.
1: Boa tarde, Acaré. Bom, garoto, deixa eu falar.
0: Bom demais.
1: Manda pra nós ver com os mano e manita, escuta a minha canção.
0: Agora.
1: Pra toda a turma boa da Fazenda Piracanjuba e também o Denizão, a Ivone. Todos que estão ligadinho no Paradão Sertanejo, vai pro nosso amigo Tizil também, viu?
0: Tá falou, certo, garoto. Meu grande amigo Zezão, boa tarde pra você e pra toda a família aí na Fazenda Piracanjuba. Vamos trazer então os Mano e Manito. Escuta a minha canção.

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15: Olha a hora em Silvânia, agora às 6:05. Boa noite para você na sintonia. Tá chegando a oração do Ângelus. Na sequência eu volto com Só Modão. Já já a gente tá de volta aqui com Só Modão. Já já.

0: A Oração do Ângelus. Em nome do Pai, do Filho e do Espírito Santo. Amém. O anjo do Senhor anunciou a Maria, e ela concebeu pelo Espírito Santo. Ave Maria, cheia de graça, o Senhor é convosco. Bendita sois vós entre as mulheres, e bendito é o fruto do vosso ventre, Jesus. Santa Maria, Mãe de Deus, rogai por nós, pecadores, agora e na hora de nossa morte. Amém. Eis a escrava do Senhor. Faça-se em mim segundo a vossa palavra. Ave Maria, cheia de graça, o Senhor é convosco. Bendita sois vós entre as mulheres, e bendito é o fruto do vosso ventre, Jesus. Santa Maria, Mãe de Deus, rogai por nós, pecadores, agora e na hora de nossa morte. Amém. E o Verbo Divino encarnou e habitou entre nós. Ave Maria, cheia de graça, o Senhor é convosco. Bendita sois vós entre as mulheres, e bendito é o fruto do vosso ventre, Jesus. Santa Maria, Mãe de Deus, rogai por nós, pecadores, agora e na hora de nossa morte. Amém. Rogai por nós, Santa Mãe de Deus, para que sejamos dignos das promessas de Cristo. Ave Maria, cheia de graça, o Senhor é convosco. Bendita sois vós entre as mulheres, e bendito é o fruto do vosso ventre, Jesus. Santa Maria, Mãe de Deus, rogai por nós, pecadores, agora e na hora de nossa morte. Amém. Pai nosso que estais no céu, santificado seja o vosso nome. Venha a nós o vosso reino. Seja feita a vossa vontade, assim na terra como no céu. O pão nosso de cada dia nos dai hoje. Perdoai as nossas ofensas, assim como nós perdoamos a quem nos tem ofendido. E não nos deixeis cair em tentação, mas livrai-nos do mal.
1: Amém. Agora 6:08 em Silvânia.
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1: Olha só, modão, é só alegria. Agora 6:08. Boa noite pra você na sintonia de agora até às 7. Tem o Só Modão trazendo os modões apaixonados pra você aqui no Paradão Sertanejo. Olha, os modões estão indo lá pro Tijuão e toda a turma aí, no bar Taperão Chope, aí na região da Santa Rita do João de Deus. Abração também pro amigo Tony Moreno, cabeça fresca, né? Se não tiver lá na chácara, Coração de Maria tá aqui em Silvânia, nos braços de Maria, né? O meu amigo Tony Moreno, boa noite. Boa noite também pro amigo Gonçalito, lá no bairro São Sebastião, na sintonia. Ele, a esposa e toda a família aí na sintonia do nosso Só Modão. 6:09 em Silvânia. 6:09 primeiro tem Brasão e Brasãozinho. Depois Zé Fortuna e Pitangueira aqui no nosso Só Modão.
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18: Olha, vamos nós, hora certa em Silvânia, agora 6:24. Boa noite pra você na sintonia. E o nosso amigo Tizil tá passando por aqui. Fala, Tizil, boa noite, como é que tá aí?
19: Boa tarde, Jacaré, tudo bem?
18: Escuta,
19: Jacaré, manda um modão aí pra Carol, o Vaguinho e na Fazenda Rio dos Bois.
18: É.
19: E também pro Didi e Dão. Eles querem ouvir Mato Grosso e Matias. Eu capricho o modão aí do Mato Grosso e Matias. Certinho, amigo.
18: Certinho, meu grande amigo.
19: Todos os dias que estão te ouvindo, viu?
18: Tá falou, certo.
19: Falou, DJ.
18: Falou, Jacaré, meu grande amigo Tizinho.
19: Mariposas.
18: Mariposa?
19: Então é aí, amigo.
18: Tá certo.
19: Tá chegando no Ribeirão.
18: Tá certo, um abração pro amigo Tizil, né? Pediu a canção aí com Mato Grosso e Matias, Mariposa, oferecendo pra turma aí na fazenda, na sintonia aqui do nosso Paradão Sertanejo. Vamos tocar então Mariposa aí com Mato Grosso e Matias, pra essa turma boa aí na sintonia. Valeu, meu grande amigo Tizil, um abraço pra você, obrigado aí, viu, pelo carinho, pela audiência. Boa noite.

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0: Mariane, quais animais sofrem mais durante a seca?
1: Os animais que mais sofrem são aqueles que precisam de mais nutrientes, como, por exemplo, os bezerros, as vacas prenhas, vacas em lactação e animais em fase de engorda. Como eles têm uma exigência maior, eles sentem mais rápido quando a alimentação não está adequada.
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7: Olha, vamos nós, hora certa em Silvânia, agora 6:43. Boa noite pra você na sintonia. Olha, vamos trazendo mais moda boa pra você aqui no Paradão Sertanejo. Primeiro, Léo Canhoto e Robertinho, Passaporte para o Asilo. Essa música é linda. Na sequência, tem Milionário José Rico, Lembrança de um Boiadeiro. Faltando 16 minutos para 7. Boa noite pra você na sintonia.

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6: Olha a hora em Silvânia, agora faltando 3 minutos para 7, final de programa, tô indo nessa, tá vindo aí a Voz do Brasil. E das 8 à meia-noite tem o show da noite na Comunicação Alegre do amigo Alano Vieira, que tá terminando aí, né, Alano? Terminando as férias aí do amigo Zé Roberto. Na segunda-feira o amigo Zé Roberto tá de volta para comandar um encontro com os amigos. Aí o Alano Vieira vai estar de férias, né, Alano? Férias merecidas. Um abraço, fiquem todos com Deus. A gente volta amanhã às 5 da manhã. Até lá, tchau, tchau. Boa noite.

0: de todo o Brasil. É hora de noticiar os fatos que ajudam a construir um novo país. Direto dos estúdios da Empresa Brasil de Comunicação, em Brasília, vem aí a Voz do Brasil.
1: Em Brasília, 19 horas.
0: Está no ar a Voz do Brasil. As notícias do governo federal que movimentaram o país no dia de hoje.
2: Olá, boa noite.
1: Boa noite para você que nos acompanha em todo o país.
2: Quinta-feira, 30 de julho de 2026.
1: Vamos aos destaques do dia.
2: IBGE aponta a existência de 103 milhões de brasileiros ocupados no segundo trimestre do ano. Luana Karen.
3: A taxa de desocupação ficou em 5,4% no trimestre encerrado em junho de 2026.
1: Parte da arrecadação com as apostas de cota fixa, as conhecidas bets, vai para o fundo da Polícia Federal. Luciana Colares de Holanda.
4: O repasse vai ocorrer de forma gradual. 1% em 2026, 2% em 2027 e 3% a partir de 2028.
2: Hoje é Dia Mundial de Enfrentamento ao Tráfico de Pessoas.
1: Data chama a atenção para formas de aliciamento, perfis de vítimas e canais de denúncias.
2: Em entrevista, a ministra substituta dos Direitos Humanos e da Cidadania, Caroline Reis, explica como não se tornar uma vítima.
5: O mais importante é a pessoa verificar bem a proposta que está sendo oferecida, desconfiar de propostas com muitos benefícios e poucas exigências e jamais dar documentação para que fique aos cuidados de um terceiro.
1: Na apresentação da Voz do Brasil hoje, eu, Mariana Jungmann e Luciano Seixas.
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1: O IBGE divulgou hoje dados do emprego no país.
2: A taxa de desocupação ficou em 5,4% de abril a junho, índice menor que o registrado no primeiro trimestre.
1: Um indicador divulgado todos os meses mostra o percentual de pessoas que estão sem trabalho, mas que seguem procurando uma vaga.
2: E é uma das principais referências para acompanhar o mercado de trabalho no Brasil.
3: A taxa de desocupação ficou em 5,4% no trimestre encerrado em junho de 2026, uma redução de 0,7 ponto percentual em relação ao trimestre de janeiro a março de 2026. Na comparação com o mesmo período do ano passado, a queda na taxa foi de 0,4 ponto percentual. O levantamento da Pesquisa Nacional por Amostra de Domicílios, PNAD Contínua, feita pelo IBGE, mostrou que no segundo trimestre deste ano eram quase 6 milhões de desocupados no país, 700 mil a menos que no primeiro trimestre. Queda no número de desocupados, aumento na quantidade de ocupados. São mais de 103 milhões de brasileiros com uma ocupação, um crescimento de 1% em relação ao trimestre anterior. Já o rendimento médio real dos trabalhadores ficou em R$ 3.738, um crescimento de 2,8% em relação ao mesmo período do ano passado. Luana Karen, para a Voz do Brasil.
1: Parte dos recursos das casas de apostas online, as bets, será destinada ao Fundo de Aparelhamento e Operacionalização das Atividades FIM da Polícia Federal.
2: Criado em 1997, o FUNAPOL se destina a financiar gastos com operações e aparelhamento da PF, como armas e veículos.
4: Agora é lei. Parte da arrecadação com as apostas de cota fixa, as conhecidas bets, vai reforçar o caixa da Polícia Federal. O dinheiro vai para o FUNAPOL, o Fundo para Aparelhamento e Operacionalização das Atividades FIM da PF. O fundo foi criado em 1997 para financiar a infraestrutura, os custos de operações e a modernização de equipamentos da Polícia Federal, como veículos e armas. A nova lei autoriza ainda a destinação de recursos do FUNAPOL para o custeio da saúde dos servidores da Polícia Federal. O texto da lei nasceu de uma medida provisória enviada pelo governo federal, que foi alterada e aprovada pelo Congresso Nacional. O repasse da arrecadação das bets vai ocorrer de forma gradual. 1% em 2026, 2% em 2027 e 3% a partir de 2028. Além disso, a lei autoriza o governo federal a repassar até 200 milhões de reais ao FUNAPOL ainda este ano, usando recursos livres do Tesouro Nacional. Além da fatia vinda das BETs, o fundo conta com outros recursos para cobrir os seus custos globais, transferências voluntárias de entes federativos ou de organismos internacionais e doações de pessoas físicas ou jurídicas, nacionais ou estrangeiras. Luciana Colares de Holanda, para A Voz do Brasil.
1: O Conselho Nacional de Política Energética aprovou novas regras para a comercialização do gás natural no Brasil.
2: Com isso, fica permitida a venda direta do gás natural pertencente à União por meio de leilões.
1: Os detalhes você vai ouvir agora na matéria de Márcia Fernandes.
6: Com as novas regras para a comercialização do gás natural no Brasil, fica permitido que a União leiloe o gás e, assim, outras empresas explorem, vendam e distribuam o produto. O gás extraído do pré-sal e que pertence à União poderá ser comercializado pela Empresa Brasileira de Administração de Petróleo e Gás Natural. Para isso, estão previstos dois leilões, um deles ainda para este ano, como apontou o ministro de Minas e Energia, Alexandre Silveira.
7: Vai sim, nos leilões de curto prazo que estão abertos, servir as térmicas do setor elétrico, e os leilões de longo prazo ficaram destinados à indústria de base nacional, que é a indústria da cerâmica, a indústria do vidro. Vai ser o primeiro e fundamental passo para que as nossas infraestruturas sejam melhor utilizadas a favor do Brasil.
6: O gás natural pode ser usado como fonte de energia em casas, comércio e indústrias. Com a mudança, ficará permitida a venda direta do gás natural da União ao mercado, com prioridade à indústria de base, inclusive nos setores químico e siderúrgico. Reportagem Márcia Fernandes.
2: O que pode influenciar na próxima safra brasileira? Clima, custos de produção, mercado internacional e mudanças nos hábitos de consumo estão entre os fatores que entram no radar do setor.
1: Em Brasília, um encontro reuniu especialistas e representantes do agronegócio para discutir os cenários para a safra 2026-2027.
8: Antes da próxima safra chegar ao campo, uma série de variáveis já começa a ser observada. O comportamento do clima, a oferta de fertilizantes, as condições do mercado internacional e até o que o consumidor quer colocar no prato podem interferir nas decisões de quem produz. Em um cenário de mudanças no comércio global, especialistas também acompanham fatores que podem influenciar o fluxo internacional de alimentos. Um espaço fundamental para o agronegócio brasileiro, destaca o ministro da Agricultura e Pecuária, André de Paula.
9: Nós somos importantes do ponto de vista econômico. 38 milhões de brasileiros trabalham com o agro, mas nós temos um papel de enorme relevância do ponto de vista social também.
8: O Outlook Agro Brasil reúne em Brasília representantes do setor público, da iniciativa privada e especialistas para analisar diferentes cenários para o ciclo 2026-2027. A programação inclui debates sobre logística, abastecimento de insumos e gestão dos riscos climáticos. Também entram na discussão os fertilizantes, que têm impacto direto nos custos de produção, as transformações no consumo de alimentos e os desafios do cenário internacional para o setor, explica Laudemir Miller, presidente da Apex Brasil.
10: Aumento de tarifa não ajuda na previsibilidade. Inclusive, aumentam a incerteza. E o Brasil se coloca justamente no caminho diferente. O Brasil se coloca como um parceiro estável, como um parceiro que negocia.
8: No fim, a discussão volta para quem está no campo. Representantes de setores como proteínas animais, carnes, óleos vegetais, algodão, etanol de milho, cafés especiais e frutas apresentam as expectativas para o comércio internacional. As análises também buscam apoiar o planejamento de produtores, cooperativas e empresas para a próxima safra. A representante do setor privado, Tânia Regina Zanella, diretora executiva da Organização das Cooperativas Brasileiras, defende que todos os segmentos precisam estar unidos na busca de soluções para os desafios do setor.
11: Mas os desafios não são só os de hoje, e sim daqui a 5, 10 anos, como que a gente marca esse cabelo de está pensando e preparando para esse futuro? Qual o norte de gestão de risco para o campo? Qual será a política de diversificação de mercados aí todos os nossos embaixadores que estão presentes, parceiros do setor produtivo agro aqui no nosso país, para garantir que tenhamos sempre, cada vez mais, as portas abertas?
8: Mais do que antecipar números, o evento propõe um exercício de entender o que o campo brasileiro pode encontrar pela frente e como o setor pode se preparar para diferentes cenários. Reportagem Pablo Mundim.
2: Após participar do encontro de agronegócio, o ministro do Desenvolvimento, Indústria, Comércio e Serviços, Márcio Elias Rosa, afirmou que o governo brasileiro vai tentar uma nova negociação com os Estados Unidos para diminuir a lista de produtos que foram sobretaxados.
1: Neste mês, os Estados Unidos aplicaram novas tarifas para produtos brasileiros que entram no mercado norte-americano. Essa lista atinge 23% dessas exportações.
12: O que nós vamos discutir a partir do mês de agosto, no momento em que for possível, é a ampliação da lista de exceções, a eventual redução de tarifas, a rediscussão do mérito, a discussão muito improvável, mas a rediscussão do mérito, e o Brasil, como volto a dizer, está aberto para a negociação.
2: De acordo com o Ministério do Desenvolvimento, Indústria, Comércio e Serviços, cerca de 52,7% das exportações brasileiras para os Estados Unidos não estão alcançadas pelas sobretaxas.
1: Nessa categoria estão, por exemplo, café, carnes, ferro fundido, aeronaves, suco de laranja, frutas, vários produtos químicos e a maior parte das exportações de celulose.
2: Hoje é Dia Nacional e Internacional de Combate ao Tráfico de Seres Humanos. Um crime que envolve falsas ofertas de emprego, promessas de estudo no exterior e oportunidades divulgadas nas redes sociais que podem esconder situações de exploração.
1: Em 2025, o protocolo operativo padrão de atendimento às vítimas brasileiras de tráfico internacional de pessoas do Ministério da Justiça e Segurança Pública identificou 84 vítimas brasileiras.
2: Mas esse é um crime em que há subnotificação, o que indica que o número pode ser muito maior.
1: Mais da metade das pessoas identificadas no ano passado tinham sido levadas ao Camboja, na Ásia, para serem exploradas em centros de golpes virtuais.
2: Esse é um tipo mais recente de destino do tráfico de pessoas, mas existe também o tráfico para outros tipos de trabalhos forçados, exploração sexual, adoção ilegal de crianças, entre outras modalidades.
1: Os dados sobre raça e cor mostram que pessoas pretas e pardas constituem a maioria das vítimas nas bases que coletam essas informações.
2: Homens costumam ser mais traficados para trabalhos análogos à escravidão e mulheres para exploração sexual.
1: Mais cedo, nós conversamos com a ministra substituta do Ministério dos Direitos Humanos e da Cidadania, Caroline Reis, sobre esse tipo de crime, como denunciar e que precauções podem ser tomadas. Acompanhe. Olá, ministra, seja muito bem-vinda à Voz do Brasil para a gente falar desse tema que é tão sensível, né? Que é o tráfico de pessoas. Eu queria que a senhora começasse falando para a gente quais são as formas mais comuns de tráfico. Para quais finalidades o tráfico de seres humanos é mais comumente utilizado? É trabalho, prostituição? Quais são os tipos mais comuns?
5: Bom, os tipos mais comuns são para exploração sexual, né, em geral, de mulheres e meninas, também para exploração de trabalho, então muitas pessoas são tiradas dos seus locais para ter esse trabalho forçado, sem garantia de dignidade e de direitos, né, trabalhistas nesses locais em que eles são forçados aí, e também para fazer outras questões relacionadas coisas forçadas, né, nesses outros países.
2: Ministra, é muito comum que as vítimas sejam atraídas por um sonho, né? Promessas de conhecer o mundo, de ter um emprego dos sonhos, de receber valores muito vultuosos, né? Quais são os sinais de que algo pode estar errado na proposta?
5: Geralmente, propostas que são muito atrativas e que tenham assim, vantagens muito grandes, sem grandes retornos, elas devem ser tratadas como um risco. Então, as pessoas devem verificar altos pagamentos, poucos direitos que são providos, retornos que sejam muito altos, parte dessas promessas de outras pessoas, isso indica riscos de tráfico de pessoas.
1: Bom, ministra, a gente conversou mais cedo com a Cíntia Meirelles, que é presidente no Brasil da organização não governamental Êxodos, que é uma organização especializada em tráfico de pessoas. E ela falou sobre a importância das pessoas denunciarem quando elas desconfiarem. Vamos ouvir e aí depois eu sigo com a nossa conversa.
13: Na dúvida, a família tem que denunciar, ainda que não consiga fazer com que a pessoa que está iludida acredite. O segundo ponto é trazer a razão e a lógica. Então, por exemplo, se alguém recebe uma proposta de trabalho e essa empresa está pagando esse passaporte, pergunte se a empresa tem um documento oficial, um contrato assinado. Ao mesmo tempo que essas pessoas são aliciadas pela internet, elas podem utilizar a mesma internet para fazer uma verificação simples. Se essa pessoa existe, se existe um contato dessa empresa, se existe um site dessa empresa, se essa empresa aplicou um visto de trabalho, porque assim, outro detalhe, ninguém sai do Brasil para ir trabalhar em outro país sem ter um visto de trabalho em seu passaporte. E sempre canais de denúncia. É muito importante denunciar.
1: Ministra, quais são os canais de denúncia, então, que ela menciona aí, né? Quais são os canais de denúncia disponíveis no Brasil? E para brasileiros que possam estar nessa situação fora do país também, como eles podem procurar ajuda?
5: O principal canal de denúncia é o Disque 100. O Disque 100 ele é coordenado aqui pela nossa Ouvidoria Nacional dos Direitos Humanos, mas o canal do Disque 100 ele pode ser acessado por várias formas, tanto ligação, como WhatsApp e também pela internet. Então, a pessoa em qualquer lugar do mundo ela pode acessar o Disque 100. Esse serviço ele funciona todos os dias da semana e também 24 horas por dia.
2: Existem outras dicas de autoproteção também para quem está indo viver uma experiência de trabalho no exterior, por exemplo, compartilhar roteiro de viagem com a família, manter cópia de documentos, alguma coisa assim?
5: Sim, o mais importante é a pessoa verificar bem a proposta que está sendo oferecida, desconfiar de propostas que são com muitos benefícios e poucas exigências, né? Em troca, e a pessoa deve manter contato perene, né, constante com a sua família, falando sobre o roteiro da viagem, falando sobre as formas e por onde ela esteja passando, e jamais dar documentos para que fique aos cuidados de um terceiro.
1: E aí, lembrando também que a pessoa pode deixar cópias também dos seus documentos pessoais aqui no Brasil com a sua família, né, para tentar também ter aí um pouco mais de garantia, né?
5: Isso mesmo. Isso é muito importante. As pessoas que estão aqui no Brasil, familiares, amigos, é muito importante que eles estejam sabendo sobre a viagem, sobre os passos dessa pessoa e também mantenham documentação, mesmo que seja cópia, aqui no país.
1: Agora, ministra, mesmo já estando em situação de exploração, pode demorar para que a pessoa identifique que está numa situação grave, assim, né? Às vezes, ela tem uma dívida, promete de ganhos futuros, expectativa de que a situação ali ruim é temporária e vai melhorar depois, tudo isso pode deixar a pessoa um pouco confusa, né? O que que ajuda a identificar que se trata de uma situação de tráfico de seres humanos e de exploração?
5: Quando você tem a sua dignidade ali violada, em geral você não consegue sair, ter liberdade para sair, né, do seu local de trabalho, em geral você é maltratado, as pessoas te tratam mal, podem, né, eventualmente te tratar com termos pejorativos. Qualquer indicação de maus tratos e de cerceamento da sua liberdade de ir e vir é um indicativo de que você está sendo submetido a tráfico de pessoas.
2: A gente está falando até agora de pessoas que são levadas daqui para o exterior e são exploradas lá. Mas existem também redes de tráfico de pessoas que trazem estrangeiros para o Brasil. Quais são as mais comuns e como é que o brasileiro pode desconfiar desse tipo de situação, ministra?
5: Sim, existem também tráfico de pessoas, infelizmente, que acontecem aqui em território brasileiro. Em geral, são pessoas estrangeiras que estão em situação de vulnerabilidade, não têm ali muita informação, tem uma dificuldade com a língua também, de acesso a serviços. Então, essas pessoas têm que buscar ajuda dos órgãos responsáveis. A gente tem aqui a nossa Política Nacional de Enfrentamento ao Tráfico de Pessoas, coordenada pelo Ministério da Justiça, mas em coordenação com vários órgãos do governo federal. Temos também que divulgar, né, os canais de denúncias existentes. E aqui no Disque 100, a gente também tem a opção de atendimento em outras línguas para facilitar o atendimento de migrantes que não falam o português. E essas pessoas, principalmente, devem buscar informações e acessar os órgãos que são responsáveis por combater esse tipo de ilícito.
1: Lembrando que o Disque 100, né, a senhora mencionou, ele pode ser feito por ligação telefônica, pela internet. Quando a pessoa vai ligar, é só discar o número 100 de qualquer telefone?
5: Isso, é só discar o número 100 de qualquer telefone ou acessar um número no WhatsApp ou também acessar a internet, coloca Disque 100 que vai aparecer o local que ele pode fazer a denúncia via internet também.
2: Nós conversamos com a ministra substituta dos Direitos Humanos e da Cidadania, Caroline Reis. Muito obrigado, ministra, por sua entrevista aqui à Voz do Brasil.
5: Eu que agradeço. Obrigada.
1: Quem está esperando por uma perícia médica do INSS deve ficar atento.
2: Uma iniciativa da Perícia Médica Federal está antecipando o atendimento em agências de 14 estados.
1: Os detalhes na reportagem de Pedro Sardinha.
14: Atenção, segurados do INSS em todo o país. A Perícia Médica Federal está antecipando atendimentos em 37 agências espalhadas pelo Brasil. A ação contempla municípios de 14 estados: Alagoas, Bahia, Ceará, Goiás, Maranhão, Minas Gerais, Mato Grosso, Pará, Paraíba, Pernambuco, Piauí, Rio Grande do Norte, Rondônia e Tocantins. Quem explica como você pode garantir a sua vaga mais cedo é o diretor do Departamento da Perícia Médica Federal, Álvaro Fagundes.
15: O cidadão, sabendo que vai haver mutirão na sua cidade, ele pode ligar na Central 135 e solicitar a antecipação da sua perícia, assim como acessar o aplicativo Meu INSS. Além disso, a própria administração provê essa antecipação em muitos casos, naqueles casos que estão com longa espera, e avisa o requerente da nova data. Então, ele tem que ficar atento nas mensagens que eventualmente receba por mensagem de aplicativo ou por SMS.
14: Fique de olho no seu celular e lembre-se, mudar a sua perícia para uma agência mais rápida não altera o local onde você vai receber o pagamento do seu benefício. Não perca tempo, acesse hoje mesmo o aplicativo Meu INSS ou ligue para o telefone 135. Reportagem Pedro Sardinha.
2: Guardar documentos é também preservar a história e a identidade de um povo.
1: Para incentivar iniciativas que cuidam desse patrimônio, está aberto um edital de apoio a projetos voltados à conservação e ao acesso de acervos documentais em todo o país.
16: Parte da memória do país está guardada em arquivos públicos, privados e comunitários. Nesses locais é feita a conservação, organização e digitalização dos acervos. Um trabalho que pode ser financiado pelo edital Brasil Arquivos. A iniciativa vai destinar R$1.400.000 a 20 projetos. Cada um receberá R$70.000. O edital é uma parceria entre o programa Promemórias, do Instituto Galo da Manhã, e o Arquivo Nacional. Podem participar projetos de preservação, organização, tratamento técnico, digitalização e difusão de acervos documentais. Um dos critérios do edital é regionalizar a seleção. Metade das vagas será distribuída entre as 5 regiões do país, com pelo menos 2 projetos de cada uma. A outra metade será preenchida pela classificação geral, independentemente da região. Nos 2 casos, será respeitada a ordem de classificação. As inscrições são gratuitas e podem ser realizadas até o dia 2 de agosto. Acesse o edital e o formulário de inscrição pelo endereço promemórias.org.br. Reportagem Uriel Ricardo.
2: está aberta até amanhã a indicação de vagas dos programas de pós-graduação do Brasil que desejam participar do Programa de Desenvolvimento Acadêmico Indígena.
1: A chamada prevê a concessão de até 300 bolsas, sendo 200 de mestrado e 100 de doutorado, para candidatos pertencentes a povos indígenas reconhecidos no território nacional.
2: As instituições interessadas devem informar o número de vagas que pretendem ofertar. A relação de habilitados será divulgada até 13 de agosto.
1: Saiba mais em gov.br/mec.
2: E essas foram as notícias do Governo Federal.
1: Uma realização da Secretaria de Comunicação Social da Presidência da República.
2: Com produção da empresa Brasil de Comunicação.
1: E que agora com as notícias do Poder Judiciário e do Congresso Nacional. Boa noite.
2: Boa noite, até amanhã.
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18: STF determina que a União apresente novas informações sobre os recursos destinados à Comissão de Valores Mobiliários. Para o STJ, valor de indenização por dano moral decorrente da morte de uma pessoa não deve ser definido apenas pelo parentesco. E Semana Nacional do Sistema Eletrônico de Votação acontece de 3 a 9 de agosto. Boa noite, eu sou Marcela Luiza. O ministro Flávio Dino, do Supremo Tribunal Federal, determinou que a União apresente novas informações sobre os recursos destinados à Comissão de Valores Mobiliários, a CVM. Pablo Lemos.
19: O ministro negou o pedido do Partido Novo para obrigar o governo a reservar, desde já, uma verba mínima para a autarquia no orçamento de 2027. Apesar disso, Flávio Dino reafirmou que os recursos arrecadados com a taxa de fiscalização do mercado de capitais devem ser destinados à CVM, conforme determinação do Supremo. Na decisão, o ministro determinou que o governo informe a previsão de arrecadação da taxa em 2027, quanto pretende destinar à comissão no orçamento e qual o custo necessário para manter as atividades de fiscalização da autarquia. Flávio Dino destacou ainda que o fortalecimento da CVM é importante para combater fraudes e crimes financeiros envolvendo o mercado de capitais.
18: STJ entende que valor de indenização por dano moral no caso de morte deve considerar convivência e dependência emocional ou econômica entre vítima e familiares que pedem a reparação. Fátima Uchoa.
20: Para a quarta turma, é preciso considerar também a convivência efetiva e se havia dependência emocional ou econômica entre a vítima e os familiares que pedem a reparação moral. O julgamento tratou da indenização a familiares de uma criança de 1 ano que morreu no desastre causado pelo rompimento da barragem da mina Córrego do Feijão em Brumadinho, Minas Gerais, em 2019. O colegiado manteve o direito de avós e tios, mas por considerar o valor desproporcional, o reduziu para R$ 150 mil a cada avô e para R$ 25 mil a cada tio. Segundo a relatora ministra Isabel Galotti, os critérios buscam evitar ampliação excessiva do número de beneficiários e fixação de condenações desproporcionais.
18: Vem aí a primeira Semana Nacional do Sistema Eletrônico de Votação, de 3 a 9 de agosto. E os tribunais regionais eleitorais de todo o país já se preparam para o evento. Rimac Souto.
21: Na região sul, por exemplo, vão ter demonstrações sobre o funcionamento e a segurança da urna eletrônica, atividades educativas com estudantes, exposições, votações simuladas, sessão plenária externa e ações de enfrentamento à desinformação. O TRE do Paraná vai promover 137 ações em todo o estado. O de Santa Catarina vai apresentar os procedimentos de preparação da urna eletrônica, as etapas da votação e os mecanismos de segurança e auditoria, entre outras atividades. O TRE do Rio Grande do Sul vai começar a programação com uma demonstração da parte interna da urna eletrônica no plenário do tribunal. Para mais informações sobre a Semana Nacional do Sistema Eletrônico de Votação, é só acessar o site tse.jus.br.
18: Justiça do Trabalho considera que nem sempre é preciso avaliar perícia médica para julgar comportamento de profissional demitido por justa causa. Rocine Gomes.
22: Um bancário da Caixa foi demitido por assédio ao atender uma cliente. Anos antes, ele já havia sido alertado e suspenso pelo comportamento inadequado. Em defesa, alegou que sofria de alcoolismo e tentou apresentar uma perícia médica para provar que não tinha consciência dos atos. Mas a Justiça do Trabalho rejeitou, porque entende que as provas do processo foram suficientes para mostrar que o profissional tinha capacidade de entender o que fazia.
18: Justiça Federal determina que município de Viana, no Maranhão, encerre atividades de lixão clandestino em até 6 meses. A decisão atendeu a um pedido do MPF, Sabrina Menezes.
3: Além disso, a Justiça determinou a apresentação do Plano Municipal de Gestão Integrada de Resíduos Sólidos e de um projeto de aterro sanitário que deve ser regularizado no prazo de 3 meses. O objetivo da decisão é recuperar a área degradada e regularizar a gestão de resíduos sólidos produzidos no município. Em caso de descumprimento da ordem de desativação do lixão, será aplicada uma multa diária de R$5.000.
18: 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Uma boa noite e até amanhã.
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18: Está no ar o Jornal do Senado.
4: Eu sou Paula Groba.
7: E eu sou Ricardo Nakaoka.
4: E estes são os destaques de hoje do Jornal do Senado, que começa agora.
7: Vítima de violência doméstica e mãe solo podem ter prioridade na reforma agrária.
4: Fix pensão, nova lei cria transferência automática da pensão alimentícia.
7: Plataforma do Senado para sugestão de projetos registra recorde de participação.
4: Boa noite.
7: Boa noite.
4: O pagamento da pensão alimentícia vai ganhar um novo mecanismo para facilitar o cumprimento das decisões judiciais.
7: Sancionada pelo Executivo, a chamada Lei do Pix Pensão altera o Código de Processo Civil e autoriza a transferência automática do valor devido da conta bancária do devedor para a do beneficiário. A reportagem é de Yasmin Rodrigues.
23: Foi sancionada pelo Executivo a chamada Lei do Pix Pensão, que altera o Código de Processo Civil para permitir que o valor da pensão alimentícia seja debitado automaticamente da conta do devedor e transferido para a do beneficiário. A medida busca dar mais segurança às famílias que dependem desses recursos. A advogada especialista em Direito de Família, Aline Sacomano, explica como o mecanismo vai funcionar.
24: O chamado Pix Pensão, porque que o mecanismo de pagamento automático da pensão alimentícia por meio do Pix, mas sempre mediante uma determinação judicial. A grande novidade é que, em vez do pagador da pensão alimentícia realizar a transferência manual, sai automaticamente debitado da conta dele.
23: Caso não haja saldo suficiente na conta indicada, o sistema poderá tornar indisponível outros ativos financeiros do devedor, até alcançar o valor da dívida. Depois dos prazos previstos em lei, esses recursos poderão ser convertidos em penhora e transferidos ao credor. A proposta foi aprovada pelo Congresso Nacional e recebeu parecer favorável da relatora no Senado, a senadora Ana Paula Lobato, do PSB do Maranhão. Segundo ela, a iniciativa vai fortalecer a proteção de crianças e adolescentes que dependem da pensão alimentícia para custear despesas com vestuário, educação e alimentação, por exemplo.
25: A proposição merece acolhida porque enfrenta problema recorrente nas execuções de alimentos, a necessidade de sucessivas provocações judiciais diante de inadimplementos mensais. Ao permitir a transferência automática da prestação alimentícia, o projeto confere maior efetividade à decisão judicial já proferida.
23: A lei do Pix Pensão vai entrar em vigor um ano após a publicação, em julho de 2027.
4: E mulheres vítimas de violência doméstica e mães que criam os filhos sozinhas podem ter prioridade na distribuição de terras da reforma agrária.
7: O projeto está pronto para ser votado pela Comissão de Agricultura. A reportagem é de Marcela Cunha.
4: A proposta altera a lei da reforma agrária para facilitar a titulação de terras em nome de mulheres trabalhadoras da agricultura familiar. Na distribuição dos lotes, terão prioridade as trabalhadoras rurais responsáveis sozinhas pela família e as vítimas de violência doméstica. Para a senadora Tereza Cristina, do Progressistas de Mato Grosso do Sul, a medida amplia a autonomia econômica das mulheres.
6: Isso dá segurança. Nós temos muito alcoolismo na área rural, né? E às vezes o marido vai embora e deixa a mulher com 4, 5 filhos para criar, quando não quer que ela saia do lote, dos assentamentos. Elas tendo a segurança do título de propriedade da sua terra, para poder buscar crédito e tendo assistência técnica, elas podem fazer a diferença.
4: As regras serão detalhadas em regulamento depois de consulta pública. O projeto também beneficia famílias rurais com pessoas com deficiência. Já aprovado pela Comissão de Direitos Humanos, o projeto tem parecer favorável do relator, senador Wellington Fagundes, do PL de Mato Grosso, e se passar pela Comissão de Agricultura, seguirá para a votação no plenário.
8: A pauta climática avançou no Senado no primeiro semestre.
9: Com a previsão de intensificação do fenômeno El Niño nos próximos meses, projetos voltados ao enfrentamento dos eventos climáticos extremos e a adaptação às mudanças do clima devem ganhar prioridade na retomada dos trabalhos legislativos. Os detalhes com o repórter César Mendes.
10: O El Niño é um fenômeno climático natural que causa o aquecimento das águas do Oceano Pacífico, alterando os ventos e a distribuição das chuvas em várias regiões do planeta, inclusive no Brasil. Este ano, o pico será entre outubro e dezembro, mas fortes ventanias, chuvas torrenciais e um tornado registrado nos últimos dias no país alertam que propostas de enfrentamento das mudanças do clima devem ter prioridade. É o caso do projeto aprovado na Comissão de Assuntos Econômicos e agora em análise na Comissão de Meio Ambiente, que cria o Programa Nacional do Metano Zero, do senador Fernando Dueire, do PSD de Pernambuco.
11: Esse projeto estimula tecnologias e a recuperação energética de resíduos.
10: Na Comissão de Meio Ambiente foram aprovadas a criação das políticas de fomento

0: relação à economia e segurança pública. Pela Constituição, um veto precisa ser apreciado em até 30 dias após o recebimento. Passado esse prazo, ele passa a impedir a votação de outras matérias em sessão conjunta de deputados e senadores. Para derrubar um veto presidencial, é necessária a maioria absoluta dos votos das duas casas. A última sessão do Congresso para análise de vetos foi realizada em maio.
1: Entre os vetos que aguardam votação estão trechos do Estatuto do Pantanal e da Lei Geral do Esporte. Também está na pauta o veto integral ao projeto que flexibilizava regras para a contratação de jovens de 18 a 29 anos que nunca tiveram a carteira assinada.
0: A proposta reduzia a alíquota do FGTS e a contribuição previdenciária como incentivo para que empresas contratassem trabalhadores sem experiência. Ao vetar o projeto, o governo argumentou que a medida contrariava a Constituição e o interesse público. Autor da iniciativa, o senador Irajá, do PSD do Tocantins, afirma que a proposta representa uma alternativa para reduzir o número de jovens que não estudam nem trabalham.
2: Os adolescentes, os jovens, que tanto sonham e almejam ter uma profissão, ter a sua independência financeira, hoje não possuem nenhum tipo de perspectiva. Porque o próprio mercado de trabalho justifica que esses jovens não têm experiência profissional. Ora, é um dilema. Se eles não têm oportunidade, como é que ele vai ter experiência?
1: Cada vez mais brasileiros têm usado a internet para participar das decisões do Senado. O balanço do primeiro semestre do site E-Cidadania aponta crescimento no uso da plataforma, que permite ao cidadão apresentar ideias para novas leis, manifestar opinião sobre projetos em análise e acompanhar audiências públicas e sabatinas.
0: Entre os assuntos que despertaram maior interesse da população estão propostas relacionadas à educação e sugestões sobre direitos e remuneração de militares. A reportagem é de Yasmin Rodrigues.
3: O programa E-Cidadania registrou mais de 8 mil ideias legislativas enviadas por cidadãos, que receberam mais de 500 mil apoios. Além disso, milhares de pessoas participaram de consultas públicas e de eventos interativos promovidos pelo Senado. Entre os assuntos que despertaram maior interesse da população, estiveram ideias relacionadas à educação e sobre direitos e remuneração de militares. Segundo o coordenador do programa E-Cidadania, Alisson Bruno, a quantidade de apoios registrados já se aproxima de todo o volume alcançado em 2025. Ele ainda destacou que qualquer cidadão pode participar das atividades do Senado, inclusive pessoas surdas ou quem não possui acesso à internet.
4: É importante informar que essa ferramenta é o espaço onde as pessoas participam enviando as suas ideias para virarem projetos de lei. É possível enviar as ideias pela internet, escrevendo as ideias, ou até mesmo gravando um vídeo em Libras e nos enviando o link desse vídeo. E aqueles que não têm acesso à internet podem ligar para o telefone 0800 do Senado.
3: As ferramentas do programa E-Cidadania seguem abertas durante todo o ano. Para participar das atividades, é só acessar o portal em senado.leg.br/e-cidadania ou ligar na ouvidoria do Senado em 0800-061-2211.
1: Com edição de Paula Groba e trabalhos técnicos de Eliseu Caires, o Jornal do Senado fica por aqui. Acompanhe agora as notícias da Câmara dos Deputados. Boa noite.
0: Boa noite e até amanhã.
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6: Avança na Câmara a instituição de auxílio financeiro para cuidador familiar.
7: Mulheres com medida protetiva terão benefício em programa habitacional.
6: Projeto reduz tributo para combustível produzido a partir do óleo de dendê.
7: Boa noite. A Câmara está examinando proposta que concede benefícios tributários para o combustível produzido a partir do óleo de dendê. A repórter Silvia Munhato traz mais informações sobre o projeto de lei.
8: A Comissão de Minas e Energia da Câmara aprovou o projeto que reduz a zero as alíquotas de PIS/PASEP e COFINS para o biodiesel fabricado a partir de dendê. O óleo de dendê é uma das principais matérias-primas para a produção de biocombustíveis na região norte. Segundo o relator, deputado Gabriel Mota, de Roraima, o dendê se destaca por sua alta produtividade, baixo custo de produção, oferta regular ao longo do ano, baixa exigência tecnológica na colheita e adaptação a solos pobres. O autor da proposta, deputado defensor Estélio Denner, também

0: de Roraima, diz que o objetivo é aumentar a produção e o total de empregos.
1: Quem produz lá na ponta fica mais incentivado para produzir ainda mais o dendê. Então, a perspectiva é com esse nosso projeto, depois que entrar em vigor, depois dessa sessão presidencial, é que a gente tenha uma maior produção no óleo de dendê do Brasil e que a gente possa também fomentar a indústria de biodiesel.
0: A proposta que elimina a tributação de contribuições sociais sobre a produção de biodiesel a partir do dendê será analisada agora pelas comissões de Finanças e Tributação e de Constituição e Justiça. Da Rádio Câmara de Brasília, Silvia Minhato.
2: Justiça.
3: O projeto que permite ao juiz decretar divórcio de forma imediata, mesmo com disputa sobre bens, foi aprovado pela Câmara e seguiu para análise do Senado. Entenda a mudança com a repórter Sofia Peçanha.
4: A Câmara dos Deputados aprovou o projeto que permite ao juiz decretar o divórcio de forma imediata no início do processo judicial, mesmo que haja disputa por bens ou discordância de uma das partes. A proposta, aprovada pela Comissão de Constituição e Justiça, altera o Código de Processo Civil. Hoje, quando uma pessoa entra na justiça pedindo a separação, o outro cônjuge precisa ser comunicado oficialmente antes da decisão do juiz. Pelo projeto, o magistrado poderá decretar o divórcio logo no início do processo. A outra parte será avisada oficialmente depois e poderá recorrer. Na prática, isso significa que o fim do casamento poderá ser reconhecido mais rapidamente pela justiça, enquanto outras questões do processo, como divisão de bens, pensão ou guarda de filhos, continuam sendo analisadas. Segundo a autora do projeto, a deputada Laura Carneiro, do PSD do Rio de Janeiro, a medida busca tornar mais rápida a dissolução do casamento e evitar conflitos prolongados entre os cônjuges.
5: Porque às vezes o casal continua sem se divorciar, impede que uma nova família seja constituída, ou pior, vira uma grande chantagem entre cônjuges que não é saudável, especialmente para as crianças.
4: Segundo especialistas, a mudança acompanha entendimento já adotado pelo Superior Tribunal de Justiça, que admite a decretação do divórcio de forma antecipada em determinadas situações. A especialista em Direito Constitucional, Adriane Folte, explica que hoje a separação do matrimônio depende apenas da vontade de um dos cônjuges.
6: Podendo, então, o divórcio ser decretado de forma direta e imediata, sem a anuência da outra parte, sem a sua concordância.
4: O projeto que permite ao juiz decretar o divórcio de forma imediata no início do processo judicial segue para análise do Senado se não houver recurso para análise no plenário da Câmara. Da Rádio Câmara de Brasília, Sofia Peçanha.
2: Meio Ambiente.
3: Proposta impede punição de dono de imóvel rural com incêndio involuntário. O repórter José Carlos Oliveira nos conta como está a análise do projeto na Câmara.
7: As comissões de Agricultura e de Meio Ambiente da Câmara dos Deputados aprovaram um projeto de lei que isenta de sanção ou embargo o dono de imóvel rural que tenha ocorrido incêndio involuntário. A proposta do deputado Lúcio Moschini, do PL de Rondônia, altera a lei que criou a Política Nacional de Manejo Integrado do Fogo a fim de proteger o proprietário rural nos casos de queimada na vegetação nativa sem intenção nem negligência. Relator na Comissão de Meio Ambiente, o deputado Nilton Tato, do PT de São Paulo, explica a situação em que ocorrerá a isenção de punição ao proprietário rural.
8: Se um proprietário de uma área for atingido por um incêndio que começou numa área vizinha, a legislação pode ter uma interpretação hoje que coloca ele no mesmo grau de responsabilização. Então, o que o deputado Moschini fez, e por isso é meritório o projeto dele, é de deixar muito claro de que aquele proprietário vizinho que foi atingido por um incêndio que não tem a responsabilidade, não venha a ter esta responsabilidade.
7: Nilton Tato fez ajustes pontuais no texto.
8: E o que a gente fez foi deixar mais explícito para que isso não venha causar algum dano, algum prejuízo. Porque não é justo que um proprietário assuma dano de um crime que tenha acontecido em outra área e não na dele.
7: Falta apenas a aprovação da Comissão de Constituição e Justiça para a proposta ser encaminhada diretamente para a análise do Senado, sem necessidade de votação no plenário da Câmara. Da Rádio Câmara de Brasília, José Carlos Oliveira.
2: Previdência.
3: comissão aprova projeto que institui auxílio para cuidador familiar. A repórter Maria Neves tem os detalhes da proposta.
9: A Comissão de Defesa dos Direitos da Pessoa Idosa da Câmara aprovou o projeto do deputado Marcos Tavares, do PDT do Rio de Janeiro, que institui auxílio financeiro de R$ 600 para cuidadores não remunerados de pessoas idosas ou com deficiência. Pelo texto, terá direito ao benefício cuidadores da família que residam na mesma casa de quem recebe o cuidado. O cuidador familiar também não poderá ter trabalho formal remunerado que impeça o cuidado. Além disso, deve estar com os dados atualizados no Cadastro Único do Governo Federal, o CAD Único, e a renda mensal de cada integrante da família não pode ultrapassar um quarto do salário mínimo. Hoje, esse valor equivale a R$ 425. O relator, deputado Heriberto Medeiros, do PSB de Pernambuco, ressaltou que em 2024 entrou em vigor a Política Nacional de Cuidados prevista em lei. Segundo explica, a norma estabelece diretrizes para profissionalização e apoio a cuidadores, além de reconhecer o cuidado como dimensão fundamental da proteção social. No entanto, a legislação não prevê compensação financeira para situações em que familiares assumem a tarefa de cuidar de um parente de forma integral e permanente. Na opinião do deputado, a remuneração por esse trabalho vai melhorar, inclusive, o bem-estar de idosos e de pessoas com deficiência.
10: Projeto que irá beneficiar, dar atenção àquelas pessoas da família que cuidam dos seus familiares por necessidade. As pessoas idosas, pessoa com deficiência, que não tem condições de pagar a um cuidador, esse cuidador da família que está dando essa atenção irá ter o auxílio de R$ 600 para a sua sobrevivência, mas também para cuidar com atenção, com cuidado, com zelo que verdadeiramente merece a pessoa idosa e a pessoa com deficiência.
9: Ainda de acordo com o texto aprovado, o auxílio financeiro ao cuidador não remunerado poderá ser recebido mesmo por quem já conta com outros benefícios de programas de transferência de renda, como Bolsa Família. Entretanto, a soma dos valores recebidos não pode ultrapassar um salário mínimo. Os cuidadores de famílias em que a renda de cada integrante seja maior que um quarto do salário mínimo poderão receber a metade do auxílio financeiro, no valor de R$ 300, por até 24 meses. A proposta que institui o auxílio para o cuidador familiar ainda será analisada pelas comissões de Previdência e Assistência Social, de Finanças e Tributação e de Constituição e Justiça. Da Rádio Câmara de Brasília, Maria Neves.
2: Habitação.
0: Comissão aprova projeto que beneficia mulheres com medidas protetivas no Minha Casa Minha Vida. A repórter é Silvia Munhato.
11: A Comissão de Desenvolvimento Urbano da Câmara aprovou o projeto que altera as regras do programa Minha Casa Minha Vida para beneficiar mulheres sob medida protetiva. Pelo texto, essas mulheres poderão financiar um imóvel pelo programa, mesmo que já possuam outra casa ou tenham recebido subsídios habitacionais anteriormente, condições que normalmente impediriam o acesso ao benefício. A proposta original focava no financiamento de reformas de segurança nas residências atuais das vítimas. O texto aprovado é o relatório da deputada Natália Bonavides, do PT do Rio Grande do Norte, que permite a compra de novas unidades. Segundo ela, a prioridade deve ser a retirada da vítima do local de risco.
12: Aquela situação dessa mulher vai permitir com que ela acesse de forma emergencial as políticas do programa Minha Casa Minha Vida. Isso é muito importante porque a gente está vendo um crescimento da violência contra as mulheres e um crescimento brutal.
11: O projeto que beneficia mulheres sob medida protetiva dentro do Minha Casa Minha Vida será analisado agora pelas comissões de Defesa dos Direitos da Mulher, de Finanças e Tributação e de Constituição e Justiça. Da Rádio Câmara de Brasília, Silvia Munhato.
2: Transportes.
3: Avança na Câmara projeto que permite a substituição das lâmpadas originais dos faróis dos veículos por modelos de LED. A repórter Júlia Lopes tem os detalhes.
6: A Comissão de Viação e Transportes da Câmara aprovou um projeto que permite a substituição das lâmpadas originais dos faróis por modelos de LED, independentemente da idade do veículo. Atualmente, o Conselho Nacional de Trânsito, o CONTRAN, proíbe a troca em carros que não foram projetados para esse tipo de tecnologia. Pelo texto aprovado, a substituição será permitida desde que as lâmpadas tenham certificação do Instituto Nacional de Metrologia, Qualidade e Tecnologia, o Inmetro, e que a instalação siga os padrões de segurança e regulagem definidos pelo próprio CONTRAN. O relator da proposta, deputado Zé Trovão, do PL de Santa Catarina, afirmou que o objetivo é ajudar principalmente proprietários de veículos mais antigos que hoje enfrentam dificuldades para encontrar peças compatíveis. Ele destacou que os benefícios do uso de LED podem trazer mais eficiência, durabilidade e sustentabilidade.
13: Você às vezes está viajando, queimou uma lâmpada. Você chega num lugar, não tem lâmpada normal, o cara só tem lâmpada de LED. Você coloca, porque você não pode andar no escuro. Quando a polícia te para, você é multado por isso. E ele pode reter o seu veículo. Então, o que nós estamos fazendo hoje é dando clareza a isso. O caminhão, ele pode ser feito a transferência de lâmpadas comuns para lâmpadas de LED, que além de ser mais eficaz, inclusive na iluminação, são lâmpadas que consomem menos energia. Então, a gente está ajudando em vários sentidos. Primeiro, na sustentabilidade e também na visão do caminhoneiro, que é tão importante no nosso transporte.
6: A proposta que altera as regras atuais do CONTRAN sobre o uso de lâmpadas de LED em veículos segue agora para análise na Comissão de Constituição e Justiça. Da Rádio Câmara de Brasília, Júlia Lopes.
2: Ciência e tecnologia.
14: Projeto amplia recursos de acessibilidade na internet, em transmissões de vídeo e em jogos eletrônicos. A repórter Daniele Lessa nos traz quais as medidas.
15: A Comissão de Ciência, Tecnologia e Inovação da Câmara dos Deputados aprovou o projeto que amplia os recursos de acessibilidade na internet e em jogos eletrônicos para pessoas com deficiência. A proposta é da deputada Maria Rosas, do Republicanos de São Paulo, e altera o Estatuto da Pessoa com Deficiência para garantir mais inclusão no ambiente digital. Entre as medidas previstas, o projeto estabelece que empresas de jogos eletrônicos devem garantir, na medida do possível, o acesso de pessoas com deficiência. O texto aprovado também prevê que transmissões de vídeo pela internet, inclusive videoconferências, ofereçam legendas em tempo real, janela com intérprete de Libras e opção de áudio com audiodescrição. Além disso, serviços de streaming e de distribuição de conteúdos audiovisuais na internet deverão apresentar planos de ação para implantar os requisitos de acessibilidade, com um prazo de adaptação de até 10 anos. O relatório na Comissão de Ciência, Tecnologia e Inovação, deputado Davi Soares, do Podemos de São Paulo, destacou o impacto social da medida.
16: Olha, eu creio que não vai ter nenhuma resistência, porque essa pauta é justa. Nós estamos falando aí entre 7,3% a 8,9% da população que tem deficiência, muitos deles deficiência visual. Precisavam fazer esse regulamento até para a indústria ter base legal para poder prover. Certamente vai se tornar uma legislação aí há muito tempo esperada por esse grupo da população.
15: Segundo o relator, a proposta cria uma base legal importante para que empresas e plataformas digitais ampliem a oferta de recursos acessíveis, reduzindo barreiras ainda existentes no ambiente digital. O projeto que amplia recursos de acessibilidade na internet, em transmissões de vídeo e em jogos eletrônicos, será analisado agora pelas comissões de comunicação e de Constituição e Justiça. Da Rádio Câmara de Brasília, Daniele Lessa.
2: Educação.
17: Avança na Câmara a proposta que muda a LDB para exigir das escolas a definição de uma estratégia de prevenção de acidentes e doenças. Confira na reportagem de Luiz Cláudio Canuto.
18: A Comissão de Integração Nacional e Desenvolvimento Regional da Câmara dos Deputados aprovou o projeto que exige estratégia nas escolas para prevenção de acidentes e doenças. A proposta altera a LDB, Lei de Diretrizes e Bases da Educação Nacional, que já prevê ações contra as drogas. A relatora na comissão, deputada Socorro Nery, do PP do Acre, manteve as mudanças feitas na Comissão de Educação. A versão original previa a criação nas escolas de comissões internas para prevenção de acidentes, doenças e violência. Mas o entendimento foi o de que as escolas devem ter autonomia para tomar as providências que acharem mais oportunas para cumprir suas responsabilidades.
19: Nós observamos que durante a pandemia de Covid-19, a escola passou a ser um espaço muito importante. Não apenas porque ali também pode se disseminar muito rapidamente vírus, doenças, mas também como um espaço que pode e deve atuar na busca de novos comportamentos, novas atitudes, novos valores. Cuidando devidamente da infraestrutura, dos brinquedos, do parque, da carteira escolar, portanto, olhando para todo o ambiente escolar e fazendo a devida prevenção para evitar acidentes e violências a crianças e adolescentes nesse ambiente.
18: O projeto foi apresentado pelo deputado Bruno Ganem, do Podemos de São Paulo, e ainda vai passar pelas comissões de Finanças e Tributação e de Constituição e Justiça. A proposta, em princípio, não precisa passar pelo plenário. Para virar lei, o projeto deve ser aprovado pela Câmara e pelo Senado. Da Rádio Câmara de Brasília, Luiz Cláudio Canuto.
2: Direitos Humanos.
14: A Comissão de Direitos Humanos da Câmara aprovou projeto que garante o uso de elementos culturais e espirituais em espaços públicos e privados. A repórter é Sofia Peçanha.
4: A Comissão de Direitos Humanos, Minorias e Igualdade Racial da Câmara dos Deputados aprovou o projeto que garante o direito ao uso de elementos culturais e espirituais por povos indígenas, comunidades quilombolas, povos e comunidades tradicionais e grupos de matriz afro-brasileira em espaços públicos e privados de uso coletivo. A proposta, apresentada pela deputada Célia Chacrabá, do PSOL de Minas Gerais, estabelece que itens como cocares, turbantes, tranças, vestes rituais, maracás e outros adornos simbólicos possam ser utilizados sem que isso resulte em restrição de acesso, constrangimento ou qualquer forma de discriminação. Durante a votação na comissão, a autora evidenciou a necessidade de proteger a diversidade cultural brasileira.
20: Mas dizer que a nossa identidade é a nossa principal vestimenta, as pessoas compram calça, tiram calça, compram paletó de todas as cores, isso não muda a estética das pessoas. Ao mesmo tempo, isso é uma pressão monocultural. A nossa cultura na fotografia é a expressão, porque as pessoas, por muitas vezes, a gente tem medo quando a gente perde uma identidade no aeroporto, quando perde uma identidade no meio do caminho. Eu tenho medo mesmo de perder a nossa identidade ancestral, porque esse sim é o nosso principal documento.
4: O projeto reforça direitos já previstos na Constituição, como a liberdade de crença, a livre expressão cultural e a dignidade da pessoa humana, além de responder a casos de discriminação. Em seu parecer, o relator, o deputado Rimonte, do PT do Rio de Janeiro, afirmou que a proposição contribui para o fortalecimento da proteção jurídica dessas manifestações, ao explicitar garantias e induzir mudanças institucionais necessárias à prevenção de violações de direitos. A deputada Duda Salabert, do PSOL de Minas Gerais, concordou com o parecer do relator e acrescentou que o projeto garante o direito de existir no espaço público.
21: A cidade é um espaço de disputa simbólica, disputa cultural e disputa humanitária. Então, se os indígenas não podem ocupar os espaços com suas vestimentas, com a sua tradição, a cidade está dizendo que os indígenas não podem ocupar aquele espaço. Então, é um projeto sobre democracia, é um projeto sobre o direito à cidade.
4: O texto proíbe a discriminação em locais como aeroportos, escolas, hospitais, repartições públicas e estabelecimentos comerciais, além de prever que órgãos públicos e empresas prestadoras de serviços adotem medidas de capacitação de seus agentes para promover o respeito à diversidade cultural e étnica. O projeto vai ser analisado ainda pelas comissões da Amazônia e dos Povos Originários e Tradicionais e de Constituição e Justiça. Em princípio, não precisa passar pelo plenário. Para virar lei, a proposta precisa ser aprovada pela Câmara e pelo Senado.
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1: Oba, aquele alô todo especial, ótima noite, seja muito bem-vindo, seja muito bem-vinda ao nosso show da noite, dessa noite bonita, dessa noite gostosa, e é uma noite que tá prometendo, né? Ótima noite pra você em casa, já sintonizando o nosso show da noite, ótima noite pra você na estrada, viajando, a passeio, a trabalho, voltando pra casa, né, depois de um dia de trabalho, ouvindo a nossa programação, que legal, que beleza, valeu demais. Pra você que está rente no batente, bora, bora. Ânimo aí, aquele abraço, coragem, vamos juntos. Abraço, ótima noite pra você aqui na nossa querida cidade de Silvânia. Ótima noite pra você nas cidades vizinhas. Quero abraçar com muito carinho a você na zona rural. Nesse que é o penúltimo show da noite com Alano Vieira. Na segunda-feira, o amigo Zé Roberto vai estar de volta. Ei, Zé Roberto, descansou também, né? Descansou, passeou. Tá preparado, né, Zé Roberto? Mais do que preparado pra voltar a comandar o show da noite. Deixa eu te convidar a participar comigo no 996741155. Abraço pra você na zona rural, em qualquer parte desse planeta. O nosso carinho, o nosso abraço. Ótima noite. Noite de quinta e já é final de semana, né? Quase, quase final de semana. Todo mundo já na expectativa, né? Já na expectativa, sonhando, planejando, imaginando como vai aproveitar da melhor forma, com certeza, o final de semana. E eu aqui, de dedos cruzados, torcendo para que seja maravilhoso para você e toda a sua família. Deixa eu trazer a primeira de hoje. A primeira é com Gino e o Gino. Deixe o seu recado.

Modão, goiano e paranaense, palavra de honra. 8:14, ótima noite. Ronaldo Viola e João Carvalho, Flor de Goiás.

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8: Chega mais pra cá, viu? Chega mais pra cá. Sinta-se à vontade para aumentar o volume do seu rádio e participar comigo no nosso WhatsApp 99674-1155. Em Silvânia, 8 horas 26 minutos. Ótima noite. Deixa eu abraçar o amigo Denison. Alô, Denim. Tá lá na Vila Mutirão, na minha querida cidade de Vianópolis. Alô, Denim, alô, Leandro. A irmã Jéssica, a mãe é a dona Aparecida, né? O Santiago também. Alô, Aparecido Franco. Ei, Aparecido Franco, aquele abraço, ótima noite. Valeu demais, obrigado pela sintonia. Deixa eu abraçar lá no bairro das Pedrinhas. A Sueli de Jesus e toda a família, sempre ligados. A Cida, também lá do bairro das Pedrinhas. Ótima noite para vocês. Aquele abraço. Deixa eu abrir esse bloco com a linda canção A Dois Graus, de Alan e Aladim. Na sequência tem Saudade Antiga, sucesso de Gian Giovanni. 8 horas 27 minutos, 8h27, ótima noite.

Deixa eu abraçar com muito carinho a Rosenira. Alô, Rosenira Costa, ótima noite, tudo bem com você, né? Tá lá no bairro do Horto, em Juazeiro do Norte, estado do Ceará. Vai curtir com Gian Giovanni, Saudade Antiga.

Que isso, hein? Que história triste. Vou dormir no tapete da sala. Como é que dorme? Tem jeito não, né? Ei, angústia danada. Ô, sofrimento. Alô, Sueli. Valeu demais pra você e toda a família. Aí no bairro das Pedrinhas, o nosso abraço. Ótima noite. Carlito e Baduí.

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4: Rio Vermelho. Como é bom, né? Como é bom estar juntinho com você. Nessa noite bonita, nessa noite gostosa, sempre, sempre com você em todo lugar. Rio Vermelho. Deixa eu trazer a participação do amigo Bocão. Alô, Bocão! O amigo Bocão da reciclagem lá em Vianópolis. Ei, Bocão, tá ligado, hein? Tá sintonizado, tá participando também. Boa noite.
5: Boa noite, Alan Vieira. E aí, beleza? Ô, só tá com uma dama pra nós aí. São Paulo do Elenco, Rio Negro e Solimões. Aí, Rogerinho, segura, Rogerinho da bomba. Paulinho das motos. É nóis. Na roda.
4: Segura essa aí, Bocão, e toda a família e amigos.

clássico do rei Roberto Carlos, na voz do César Menotti Fabiano, todas as manhãs. Deixa eu trazer na sequência um modão e uma linda canção de um grande sucesso. Eu vou trazer para você na sequência do ano de 1981. Saudade do ano de 81, muita gente nem era nascido, né? Eu mesmo não era nascido, eu sou de 89, né? Então vou trazer Trio Parada Dura, Último Adeus, Saudade do ano de 1981, para você recordar e matar a saudade comigo.

isso, hein? Que pedrada é essa? Modão, linda canção. E pra fechar, vou trazer essa aqui, ó. Se prepara, porque hoje eu quero te amar, Zezé Di Camargo e Luciano.